0: do saldo do FGTS é o limite de R$ 1.000, o que for mais alto. E aí, é para poder amortizar e quitar ou quitar essas contas atrasadas por meio do novo desenrola. Entram nessa modalidade dívidas bancárias, como cartão de crédito e cheque especial também. E com essa funcionalidade, o governo do Brasil pretende, então, movimentar até R$ 8 bilhões em recursos do FGTS por meio do programa.
1: Como é que vai funcionar, Grazi? Qual a primeira medida que a pessoa interessada deve tomar?
0: Pessoa interessada tem que primeiro saber, ter a noção ali da dívida dela, né? Mas aí, então, utilizar o saldo do fundo, o que pode ser também de contas ativas ou inativas, o primeiro passo, claro, é consultar ali o aplicativo do FGTS para ver o valor que essa pessoa tem disponível. Depois, ali no próprio aplicativo, o trabalhador autoriza o acesso das instituições financeiras aos valores. Então, ele negocia a dívida diretamente com o banco. E aí, só depois dessa negociação é que a Caixa Econômica Federal vai fazer, então, a transferência dos valores do FGTS diretamente aos bancos responsáveis pelos contratos. E aí, lembrando que o trabalhador não precisa comparecer às agências, né, do banco, não precisa comparecer ali à Caixa Econômica para confirmar, então, a operação, nem ao seu banco de origem. Como explica, então, o diretor de Políticas de Proteção ao Trabalho do Ministério do Trabalho e Emprego, Carlos Augusto Gonçalves.
2: Ele pode fazer todo este processo, né, de maneira digital, não, ou em consulta, tratando por telefone com as instituições financeiras para identificar a dívida. No caso específico do ATP, é tudo digital. A autorização, tratando do saldo, é digital, ele faz com o ATP, levanta junto aos bancos, tratando as dívidas, e essas informações, tratando das dívidas, serão remetidas pelos bancos, tratando diretamente à Caixa Econômica Federal. Só depois que o banco prestou essa informação para o agente operador, que é a Caixa, é que a Caixa está autorizada a fazer o repasse para a sua instituição financeira decorrente daquela dívida, tendo que ele acabou tendo de reestruturar.
3: Agora, Grazi, vamos relembrar, então, quem são as pessoas aptas a participarem do programa, qual é o perfil?
0: Claro, Mariana, vamos lá. Para usar o FGTS no desenrola, é preciso ter, então, um saldo disponível, né, na conta do Fundo de Garantia e ter renda mensal de até 5 salários mínimos, o que equivale aí a cerca de R$ 8.100. Então, para serem elegíveis, as dívidas devem estar atrasadas entre 91 dias e 2 anos. Essas dívidas recebem aí descontos de até 90% e juros mais baixos que o do mercado.
1: Obrigado, Gabriele Bezerra, pelas informações ao vivo aqui na Voz do Brasil.
3: Gabriele. Começaram hoje as inscrições para o Enem, o Exame Nacional do Ensino Médio.
1: O Enem é a principal forma de entrar em uma universidade. Além de vagas aqui no Brasil, a prova também é aceita em faculdades no exterior.
3: Esse ano, estudantes do terceiro ano do ensino médio de escolas públicas já estão com as inscrições pré-preenchidas, mas ainda é necessário entrar na página do participante para confirmar a inscrição.
4: Desde o início do ano, a brasiliense Isabela Martins passa as tardes na sala de aula estudando para o Exame Nacional do Ensino Médio, avaliação realizada pelo Ministério da Educação. Aos 18 anos, ela vai fazer o Enem pela segunda vez e sonha em conquistar uma vaga na universidade.
5: Sempre gostei muito de ajudar as pessoas, né? Aí eu pensei em fazer psicologia ou medicina, que é uma área que vai ajudar bastante as pessoas e tal. Aí sempre foi meu sonho mesmo.
4: Estudantes de todo o país já podem se inscrever para o Enem 2026 a partir desta segunda-feira. Neste ano, alunos que vão concluir o ensino médio na rede pública terão inscrição automática. Segundo o governo, os dados foram encaminhados pela própria rede de ensino. Mas os estudantes deverão acessar o sistema para confirmar a participação e escolher o idioma da prova de língua estrangeira, além de informar o município onde deverão realizar a prova e solicitar recursos de acessibilidade, se for o caso. Além disso, os locais de aplicação da prova também vão aumentar, chegando a 10 mil escolas. A expectativa é que 80% dos alunos da rede pública façam o exame na sua própria escola de matrícula. O João Gabriel Brandão está se preparando para o Enem e já decidiu o curso Artes Cênicas. O maior desafio para ele é controlar a ansiedade.
6: Estou me sentindo mais confiante esse ano, principalmente para a questão da redação. Chegando em casa, eu estudo. Final de semana também estudo às vezes, mas estou tirando um momento de folga também para não ter burnout, sabe? Que não me sobrecarregar, não me sentir muito cansado durante o fim da semana.
4: As inscrições devem ser feitas pela página do participante no endereço enem.inep.gov.br/participante até o próximo dia 5 de junho. Os estudantes que tiveram a isenção da taxa de inscrição aprovada também deverão realizar a inscrição no exame. Para os participantes não isentos, a taxa de inscrição continua no valor de R$ 85,00 e pode ser paga por boleto, PIX, cartão de crédito e débito em conta corrente ou poupança. O prazo para fazer esse pagamento vai até o dia 10 de junho e as provas ocorrerão nos dias 8 e 15 de novembro. Reportagem Gabriela Noronha.
1: Em suas redes sociais, o presidente Lula fez um convite para todos os estudantes participarem da prova.
7: Hoje começa a inscrição para o Enem. Vai até o dia 5 de junho. Você, que prometeu ao seu pai, ou seu pai que quer que você seja doutor ou doutora, a hora é agora. Se inscreva, passe no Enem, entre na universidade e faça tudo o que você quiser. Na certeza que você precisa saber de que esse país vai ser soberano, soberano de verdade, o dia que milhões de jovens tiverem curso, tiverem emprego e puderem exercer a soberania tecnológica e científica do nosso país.
3: O Dia da África, celebrado em 25 de maio, hoje, marca a fundação da União Africana, em 1963.
1: E aproveitando a data, o governo do Brasil promove o primeiro Fórum de Reitores Brasil-África, com o objetivo de fortalecer parcerias educacionais e culturais.
3: No encontro, o Ministério da Educação anunciou a criação de 2.600 bolsas de mestrado e doutorado para estudantes africanos.
8: No encontro, dirigentes de universidades brasileiras e africanas debatem como ampliar parcerias acadêmicas, científicas e tecnológicas de instituições de ensino dos dois lados do Atlântico. São projetos conjuntos em áreas estratégicas para o desenvolvimento dos países, como agricultura, energias renováveis, inteligência artificial, mineração, petróleo e gás, além das ciências humanas. Para a reitora da Universidade de Cabo Verde, Astrigilda Silveira, parcerias fundamentais para o continente africano.
9: Uma cooperação mais próxima, mais dinâmica e mais transformadora, voltada para a transformação digital, a inteligência artificial e a inclusão social.
8: No encontro, o governo do Brasil lançou o programa que vai oferecer mais de 2.600 bolsas de mestrado e doutorado para pós-graduandos da África, com investimentos de R$ 47 milhões, destaca o ministro da Educação, Leonardo Bachini.
10: 2.600 vagas inicialmente, 1.600 bolsas de mestrado e 1.000 bolsas de doutorado, com oportunidades em universidades públicas, instituições privadas sem fins lucrativos, institutos federais, institutos de pesquisa com pós-graduação reconhecida pela CAPES. Abrir as portas do Brasil para estudantes africanos é aprofundar ainda mais nossos laços históricos.
8: O presidente Lula destacou a importância de fortalecer os laços históricos entre Brasil e África, por meio da produção de conhecimento, da inovação e da formação de profissionais qualificados.
7: A cooperação educacional entre países do Sul Global pode transformar a realidade, reforçar os programas de estudantes, convênio de graduação e de pós-graduação também será essencial para consolidar a educação superior como um dos pilares da parceria estratégica entre Brasil e África.
8: O Brasil já mantém mais de 200 acordos de cooperação com instituições de ensino superior de 38 países africanos. Reportagem Pablo Mundim.
1: Mais um passo no combate ao câncer no país.
3: O Brasil passou a contar com um Centro de Desenvolvimento e Produção de Terapias, CAR-T, da Fundação Oswaldo Cruz, a Fiocruz.
1: No local será produzido de forma 100% nacional um dos tratamentos mais avançados do mundo contra o câncer para pacientes do SUS.
11: O Paulo Peregrino é publicitário e teve linfoma, um tipo de câncer de sangue. Durante 13 anos, fez transplante de medula óssea e 40 quimioterapias, tratamentos que não tiveram sucesso. A virada em sua vida veio com um tratamento experimental chamado CAR-T-Cell. Agora, ele está em remissão do câncer.
12: A enfermeira chegou lá dentro do quarto, trouxe um saquinho, assim, como se fosse uma transfusão de sangue pequenininha, né? Um negócio de transfusão de sangue. Aí eu falei assim para ela, enfermeira, isso aí é o CAR-T-Cell que eu vou receber? Falei, vai demorar quanto tempo? Ela falou, uma hora no máximo. Eu falei, caramba, 13 anos eu lutando contra os cânceres, vai resolver em uma hora. Isso que é ciência.
11: O Centro de Desenvolvimento e Produção de Terapias, CAR-T, da Fiocruz, inaugurado no último sábado no Rio de Janeiro, vai tratar a população do SUS e trazer uma nova esperança aos pacientes com câncer. O Brasil vai produzir de forma 100% nacional um dos tratamentos mais avançados do mundo contra a leucemia, linfoma e mieloma. É o que explica o ministro da Saúde, Alexandre Padilha.
13: Um tratamento que hoje custa 350 a 400 mil dólares, mais de 2 milhões de reais para uma família, para as pessoas, para o sistema de saúde de qual país para fazer esse tratamento, graças à Fiocruz, graças à produção da Fiocruz, presidente, pessoas como o Paulo vão poder receber esse tratamento pelo SUS, de graça.
11: Os primeiros pacientes começam o tratamento experimental no segundo semestre deste ano. Foram investidos 370 milhões de reais, além dos equipamentos de alta tecnologia, que custaram mais 35 milhões de reais. O presidente Lula defendeu que todos os brasileiros e brasileiras têm o direito de uma saúde de qualidade no país.
7: O gesto de inauguração de um centro tecnológico que dá ao Brasil a certeza de que a gente não é menor do que ninguém, de que a gente não é menos competitivo do que ninguém. Basta a gente ousar, ter coragem e fazer.
11: O novo centro também será capaz de tratar pacientes com traumatismo craniano, com próteses 3D de alta tecnologia. Do Rio de Janeiro, Fernanda Cruz.
3: Viajar a trabalho ou por lazer deveria ser sinônimo de tranquilidade.
1: Mas para muitas mulheres, nem sempre o destino é o mais feliz.
14: Todo aeroporto promete destinos, mas algumas partidas nunca chegam. Quando o medo ocupa o lugar da esperança, não é viagem, é silêncio. Assédio não decola. Feminicídio também não. Violência contra a mulher é crime.
3: Para combater a violência e a importunação sexual nas salas de embarque e aeronaves, o Ministério dos Portos e Aeroportos lançou uma série de ações em terminais do Brasil para sensibilizar a sociedade.
1: É a terceira fase da campanha Assédio Não Decola.
15: Para combater o assédio e a importunação sexual contra trabalhadoras do setor aeroportuário e passageiras, o Ministério dos Portos e Aeroportos lançou a terceira fase da campanha Assédio Não Decola. O ministro dos Portos e Aeroportos, Tomé Franca, destacou a importância dessa campanha.
16: Infelizmente, o Brasil ainda vive uma realidade de muito assédio e de muito feminicídio. Nós temos trabalhado para que essa realidade não persista. Nós estamos com uma série de campanhas nos aeroportos e nas aeronaves, buscando o combate ao assédio.
15: O Ministério dos Portos e Aeroportos também apresentou uma nova cartilha com orientações sobre o combate à violência contra a mulher. O material reúne informações sobre diferentes tipos de violência: física, psicológica, sexual. Passageiros e trabalhadores do setor são orientados sobre como identificar situações de risco e formas de acolher as vítimas. O documento também apresenta canais de denúncia, como o Ligue 180. A ministra das Mulheres, Márcia Lopes, ressaltou que todos precisam conhecer o canal de denúncia.
17: O Ligue 180, para nós, tudo começa por ali. Ele é um canal que dá muita segurança para as mulheres. Quando se recebe uma ligação, a nossa equipe identifica quem é essa mulher, onde ela mora, a quem essa mulher deve recorrer.
15: A campanha Assédio Não Decola foi lançada em agosto do ano passado em todas as concessionárias dos aeroportos federais. Para as mulheres que só querem chegar ao destino em segurança, sem assédio e violência, a campanha é importante para sensibilizar a sociedade. Foi o que defendeu a gerente de restaurante, Cláudia Figueiredo.
18: Qualquer lugar, sempre é importante. Muita gente não respeita a gente simplesmente pelo fato de ser mulher.
15: Além do Ligue 180, você também pode denunciar casos de violência contra a mulher no Disque 100, canal de monitoramento de violações contra os direitos humanos. Reportagem, Márcia Fernandes.
3: A quarta edição do leilão do Ecoinvest Brasil destravou mais de 13 bilhões de reais para projetos de bioeconomia, turismo sustentável e infraestrutura no país, sendo que mais de 9 bilhões serão direcionados para investimentos na Amazônia Legal.
1: O programa Ecoinvest foi criado para impulsionar a transformação ecológica do país e combina instrumentos financeiros inovadores, redução de riscos e atração de investimentos de longo prazo da iniciativa privada.
3: Ao anunciar o resultado do leilão, o ministro da Fazenda, Dario Durigan, disse que o Ecoinvest comprova que é possível possível apostar no crescimento do Brasil com sustentabilidade.
19: Os objetivos do Ministério da Fazenda, que é fazer com que o país se desenvolva, cresça, gere emprego, diminua a inflação, com os objetivos do Ministério do Meio Ambiente, não é mais indissolúvel. Nós temos que ter um cuidado para que o país cresça, mas de maneira sustentável. E o Ecoinvest, ele é uma espécie de síntese, de prova real de que isso é possível. É Estado, junto com a capacidade instalada do sistema financeiro nacional, em parceria com essas empresas.
1: Com os 4 leilões realizados até agora para a transição energética, recuperação de terras degradadas e bioeconomia, o Ecoinvest Brasil já mobilizou mais de 140 bilhões de reais.
3: Pois é, o Brasil é mundialmente reconhecido por suas belezas naturais, como florestas, praias, rios e montanhas.
1: E a riqueza da nossa biodiversidade tem atraído turistas a visitarem as mais de 300 unidades de conservação federais distribuídas pelo país.
3: Só em 2025, o fluxo de visitantes atingiu quase 30 milhões, maior resultado da série histórica.
1: E movimentaram mais de 40 milhões de reais em vendas, injetaram 20 bilhões de reais no produto interno bruto, que é a soma de todas as riquezas do país.
20: Jairon Souza trabalha todos os dias conectado com a natureza. Ele é guia turístico no Maranhão e, em época de alta temporada, chega a mostrar as belezas naturais do Parque Nacional dos Lençóis Maranhenses a centenas de visitantes.
21: Ganho dinheiro onde muitas pessoas se programam muito para vir passear e eu estou aqui todo dia, né? E tento fazer da melhor forma, né?
20: As visitações turísticas em unidades de conservação federais movimentaram mais de 40 bilhões de reais em vendas em 2025 e 20 bilhões de reais de contribuição ao produto interno bruto. O estudo do Instituto Chico Mendes de Conservação da Biodiversidade, o ICMBio, revela que florestas, praias, rios e montanhas são, na verdade, ativos de alta performance na economia brasileira. No ano passado, o fluxo de visitantes em unidades de conservação chegou a quase 30 milhões. O maior resultado da série histórica, como garante o presidente do ICMBio, Mauro Pires.
22: Esse aumento tem a ver com dois fatores. O primeiro, que é geral, que é o interesse das pessoas de encontrar-se com a natureza. O segundo fator, nós temos melhorado a infraestrutura e de modo que se torna mais fácil a visitação.
20: O turismo nas unidades de conservação sustenta mais de 300 mil postos de trabalho em todo o país. O ministro do Meio Ambiente e Mudança do Clima, João Paulo Capobianco, destacou que as unidades de conservação são importantes não só para a proteção da biodiversidade, como também para o desenvolvimento econômico do país e a valorização da cultura local.
23: Cada real que o turista trouxe, ele gerou um impacto de R$ 15,60 no PIB. Portanto, nós estamos falando aqui de uma atividade econômica intensa, com ganhos para a economia local.
20: O ranking de visitação mantém no topo o Parque Nacional da Tijuca, no Rio de Janeiro, com quase 5 milhões de visitas, seguido pelo Parque Nacional de Iguaçu e pelo Parque Nacional de Jericoacoara, no Ceará. Reportagem Cleide Lopes.
3: Nova creche, reforma da unidade básica de saúde, duplicação da rodovia. Quer saber o que o governo do Brasil está fazendo aí na sua cidade? A plataforma do novo Comunica BR está mais rápida e interativa. Acesse comunicabr.presidencia.gov.br. Prefeituras e instituições como universidades, institutos federais e câmaras de vereadores aderiram ao programa Contrata Mais Brasil.
1: A plataforma foi criada para aproximar microempreendedores individuais do processo público de aquisição de produtos e serviços. Nela, o governo contrata e os pequenos negócios podem vender seus produtos.
3: Atualmente, já são 1.775 órgãos. Desde a sua criação, o programa gerou mais de 22 milhões de reais de renda direta para os microempreendedores individuais.
1: A plataforma conta com mais de 8 mil cadastros de fornecedores em mais de 100 atividades.
3: Mais informações sobre o programa no endereço gov.br/contratamaisbrasil.
1: Atenção, caminhoneiros! Já estão em vigor as novas regras que vão ajudar na fiscalização do piso mínimo de frete para o transporte de carga nas rodovias.
3: A partir de agora, quem contrata esse tipo de serviço deverá informar parâmetros para o cálculo do frete, como distância, tipo de veículo e tipo de serviço prestado.
1: Essas informações serão fornecidas na hora de emitir o código identificador da operação de transporte, o CIOT.
3: Esse é um documento de registro exigido pela Agência Nacional de Transportes Terrestres, a ANTT, para o monitoramento das operações de carga.
1: O superintendente de serviço de transporte rodoviário de cargas da ANTT, José Aires Amaral, explica que esses dados serão utilizados para fiscalização prévia do piso mínimo do frete.
0: A partir desses parâmetros, o sistema faz uma conta automática e verifica se o valor declarado do frete, também no CIOT, está de acordo com o piso mínimo de frete ou não. E faz algumas validações, por exemplo, os parâmetros informados estão de acordo? Fazem sentido? Por exemplo, se na declaração, por exemplo, tiver a informação que Brasília, Rio de Janeiro são 500 km,

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1: Fique agora com as notícias do Poder Judiciário e do Congresso Nacional. Boa noite.
0: Boa noite para você, até amanhã.
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4: CNJ lança aplicativo para fortalecer busca ativa de crianças e adolescentes.
5: Para o STJ, a plataforma de intermediação não responde por envio de criptomoedas para carteira falsa de outra corretora.
4: A Semana Nacional da Conciliação Trabalhista começou nesta segunda-feira.
5: Boa noite, eu sou Arthur Filho.
4: E eu sou Walter Lima.
5: O Conselho Nacional de Justiça lançou nesta segunda-feira, Dia Nacional da Adoção, o aplicativo Adote para todo o país.
4: A busca ativa do Sistema Nacional de Adoção e Acolhimento já funciona em todo o país e reúne informações sobre crianças e adolescentes com mais dificuldades de conseguir uma família, como crianças mais velhas ou com deficiência.
5: Agora, essa iniciativa passa a contar também com um aplicativo próprio.
4: Desenvolvido pelo Tribunal de Justiça do Paraná, o aplicativo Adote passa agora pelo processo de expansão nacional com o apoio do programa Justiça 4.0.
5: O ministro do Supremo Tribunal Federal, Flávio Dino, deu prazo de 10 dias para que o governo federal e os estados da Amazônia Legal informem quais providências de planejamento e preparação vêm sendo adotadas diante das projeções de aumento significativo dos riscos de incêndios florestais para os próximos meses.
4: O El Niño é um fenômeno provocado pelo aumento na temperatura das águas do Oceano Pacífico e tem ocorrência periódica, em geral, com impactos relevantes sobre o clima em diversos países. Marta Ferreira.
6: Uma nota técnica conjunta publicada pelo Instituto Nacional de Pesquisas Espaciais e com o Instituto Nacional de Meteorologia confirma uma provável intensidade alta para o fenômeno já no segundo semestre de 2026. Diante desse quadro, o ministro Flávio Dino, relator de uma ação que acompanha medidas para combater e prevenir incêndios na Amazônia e no Pantanal, deu prazo de 10 dias para que a União e os estados informem um plano para lidar com os incêndios.
5: Plataforma de intermediação de criptomoedas não é responsável por prejuízo decorrente de golpe se não houve falha no serviço ou se dano foi causado pela culpa exclusiva de usuário ou terceiros.
4: Essa é a conclusão do STJ. Fátima Uchoa.
7: Na origem, um investidor transferiu criptoativos para uma carteira digital e depois descobriu que o endereço era falso. Ele pediu ressarcimento dos prejuízos, alegando que a plataforma intermediadora teria falhado ao não adotar segurança capaz de identificar a irregularidade da chave de transferência. Porém, a Justiça de Minas Gerais negou a indenização. A terceira turma do STJ manteve o acórdão, considerando que a fraude ocorreu quando o investidor transferiu os valores a um ambiente externo, fora da atuação da empresa e para o qual ele próprio forneceu a chave de acesso, que é o endereço de destino. O ministro Ricardo Villas Boas Cueva foi o relator.
5: Começou hoje a Semana Nacional da Conciliação Trabalhista 2026.
4: É a chance de muitos trabalhadores conseguirem, de forma mais rápida, uma resposta da Justiça. Larissa Batista.
8: Um acordo histórico de mais de 250 milhões de reais entre a empresa Vibraz Airoco e o Sindicato dos Metalúrgicos de São José dos Campos foi o pontapé para a abertura da Semana da Conciliação, que vai até sexta-feira em todos os tribunais regionais do trabalho. O valor recolhido desse acordo será utilizado para o pagamento de dívidas trabalhistas.
5: Ampliar a confiança e o conhecimento sobre a segurança das urnas eletrônicas.
4: Esse foi um dos temas da reunião ocorrida nesta segunda-feira, na sede do TSE, em Brasília. Estevão Furtado.
9: O presidente do TSE, ministro Nunes Marques, anunciou o lançamento da Semana Nacional do Sistema Eletrônico de Votação, uma ação voltada à conscientização da população, especialmente dos jovens, sobre as camadas de segurança do processo eleitoral brasileiro. O ministro também determinou a criação de uma comissão permanente para estudar o uso de ferramentas de inteligência artificial na justiça eleitoral.
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5: Uma boa noite a você.
4: E até amanhã.

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1: Está no ar o Jornal do Senado.
2: Eu sou Paula Groba.
3: E eu sou Ricardo Nakaoka.
2: E estes são os destaques de hoje do Jornal do Senado, que começa agora.
3: Senado vota crédito especial para renegociação de dívidas rurais.
2: Senado e STF debatem medidas para rever supersalários no setor público.
3: Projeto quer limitar publicidade de apostas online no Brasil.
2: Boa noite.
3: Boa noite.
2: Com a alta dos juros, a queda no preço dos produtos agrícolas e o aumento do endividamento no campo, produtores rurais de todo o país aguardam uma saída para renegociar as dívidas e manter a produção.
3: E a Comissão de Assuntos Econômicos do Senado deve votar nesta terça-feira um projeto que cria uma linha especial de crédito para o agronegócio. O pacote de ajuda está sendo negociado com o governo federal, como informa a repórter Patrícia Oliveira.
4: Um pacote bilionário de socorro ao setor agropecuário está na pauta da Comissão de Assuntos Econômicos. O projeto cria uma linha especial de crédito para renegociação de dívidas rurais com recursos do Fundo Social do Pré-Sal. A proposta vem sendo negociada entre o governo federal e o relator da matéria, o senador Renan Calheiros, do MDB de Alagoas. Renan ampliou a ajuda para outros produtores endividados, além daqueles afetados por secas e enchentes. A iniciativa prevê prazo de até 10 anos para pagamento das dívidas com carência de até 2 anos e a criação de um fundo garantidor para operações de crédito rural. O projeto também autoriza o uso de receitas correntes do Fundo Social do Pré-Sal de 2025 e 2026, além do superávit financeiro do fundo, para financiar a nova linha especial de crédito. Para o ministro da Fazenda, Dario Durigan, a intenção é construir um texto de consenso sem comprometer o equilíbrio das contas públicas.
5: Fazer com que de fato chegue essa renegociação para os agricultores, que de fato caiba no bolso do agricultor, e que, de outro lado, a gente mobilize os recursos públicos da maneira mais eficiente possível. Então, todo mundo aqui na mesma página.
4: A possibilidade da edição de uma medida provisória pelo Executivo também foi confirmada pelo senador Renan Calheiros.
6: Uma medida provisória com critérios de enquadramento, de juros, de carência e de prazo de 10 anos para pagar.
4: O governo estima um custo de 817 bilhões em 13 anos. Já o relator prevê valor bem menor, em torno de 100 bilhões ao longo de uma década.
2: O senador Isalci Lucas, do PL do Distrito Federal, criticou a medida provisória que zera o imposto de importação para compras internacionais de até 50 dólares. Segundo o parlamentar, a MP prejudica a indústria brasileira ao reduzir tributos para produtos importados, sem conceder tratamento semelhante aos produtores nacionais.
3: Isalci disse que apresentou uma emenda para que os mesmos benefícios concedidos para o imposto de importação sejam também dados aos produtores de calçado ou de vestuário brasileiros, no caso de produtos de até 50 dólares.
7: Essas medidas só beneficia os trabalhadores chineses, prejudica a nossa indústria. Vamos ter que demitir milhares, milhões de pessoas, exatamente porque ninguém consegue competir com um país que não tem nenhum encargo trabalhista, que não tem os impostos que nós temos aqui no Brasil.
2: Já o senador Paulo Paim, do PT do Rio Grande do Sul, voltou a defender a redução da jornada de trabalho sem corte salarial e o fim da escala 6x1. O parlamentar destacou a PEC de sua autoria, que prevê a redução para 40 horas semanais, com possibilidade de avançar para 36 horas em etapas futuras.
3: Paim afirmou que a medida já é adotada em diversos países e citou experiências internacionais e recomendações da Organização Internacional do Trabalho. O senador também lembrou que a proposta está pronta para votação no plenário do Senado.
8: Lembro também que países como Portugal, Espanha, França, Bélgica, Alemanha, Chile, Equador já adotaram reduções que variam entre 40 e 36 horas. Na União Europeia, a média é de 36 horas semanais, chegando até, em alguns países, a 31 horas, como é o caso da Holanda.
2: E o presidente do Senado, Davi Alcolumbre, se reuniu nesta segunda-feira com o presidente do Supremo Tribunal Federal, Edson Fachin, para discutir um futuro anteprojeto de lei sobre a remuneração da magistratura. No encontro, também foram debatidos os salários dos servidores públicos e a necessidade de aperfeiçoar o sistema remuneratório no serviço público.
3: Segundo a presidência do Senado, a preocupação é com o aumento de vantagens extras, como gratificações e abonos, que podem comprometer a transparência e o cumprimento do teto constitucional. Os chefes dos dois poderes decidiram ampliar o diálogo com o Executivo e outras instituições para construir uma proposta sobre o tema.
2: Filhos de mulheres vítimas de feminicídio podem passar a ter mais tempo de proteção financeira do Estado. O Senado deve começar a analisar um projeto que aumenta de 18 para 21 anos a idade máxima para o recebimento da pensão especial destinada a órfãos desse tipo de crime.
3: A proposta busca garantir mais segurança e apoio a jovens que perderam as mães em casos de violência contra a mulher. Repórter Alexandre Campos.
9: Pelo projeto, o pagamento da pensão será extinto quando o filho completar 21 anos de idade ou, se estudante, aos 24 anos. Os valores serão reajustados anualmente pelo Índice Oficial da Inflação. O valor a ser pago continua a ser de um salário mínimo, só que, ao invés de ser dividido pelo conjunto dos órfãos, esse montante será devido a cada um dos filhos com menos de 21 anos. O critério de renda familiar mensal per capita também sofrerá alterações. Passará de um quarto para metade de um salário mínimo. A autora do projeto, a senadora doutora Eudócia, do PSDB de Alagoas, afirmou que, em média, para cada mulher assassinada por razão de gênero, há dois filhos afetados.
10: A realidade desses órfãos é marcada por múltiplas vulnerabilidades. Além do trauma psicológico decorrente da perda violenta da mãe, frequentemente presenciada, muitas dessas crianças enfrentam instabilidade econômica, mudanças abruptas de residência e, em alguns casos, a separação entre irmãos.
9: O projeto ainda passa a garantir atendimento multidisciplinar para os beneficiários, com apoio psicológico e social contínuo. O texto também veda, sob qualquer hipótese, que a guarda desses menores seja concedida ao agressor, devendo eles ficarem sob os cuidados da família da mãe.
2: E a senadora Damaris Alves, do Republicanos do Distrito Federal, celebrou a sanção da lei de sua autoria, que amplia as ações do SUS no enfrentamento à automutilação e à prevenção do suicídio entre crianças e adolescentes. Segundo a parlamentar, a nova lei é uma resposta ao crescente número de casos de sofrimento mental entre jovens brasileiros.
3: Damaris Alves também defendeu o fortalecimento da rede pública de saúde mental, com a ampliação do CAPS e o aumento de profissionais especializados para garantir atendimento adequado às crianças, adolescentes e suas famílias.
11: A Lei 15.403 chegou para garantir que o Estado faça sua parte, porque o Estado foi lento, porque faltou vaga para um psicólogo ou um psiquiatra. A todos os prefeitos, a todos os governadores, cumpram a lei, abram CAPS, contratem psicólogos, coloquem profissionais de saúde mental nas escolas.
2: Com o avanço das apostas online no Brasil, cresce também a preocupação com o endividamento das famílias e os impactos na saúde mental dos apostadores.
3: Diante desse cenário, o Senado começa a analisar um projeto que restringe a publicidade das bets, especialmente ações de marketing, que podem estimular o jogo compulsivo. Mais detalhes com o repórter Márcio Maturana.
12: Restrição de propaganda de bets em rádio, televisão, uniformes esportivos, eventos culturais, redes sociais, plataformas de streaming e campanhas com influenciadores digitais. Isso é o que prevê um projeto que começou a ser analisado pelo Senado. O texto muda a lei das bets para restringir a publicidade de apostas esportivas e jogos online, com foco na saúde mental, proteção do consumidor e da economia familiar. A proposta tem assinatura de 7 senadores, sendo a primeira Damaris Alves, do Republicanos do Distrito Federal.
13: É um projeto construído a várias mãos. Eu só tenho a honra de ser a primeira signatária, mas foi construído com especialistas, com a participação de parlamentares, Câmara e Senado, um corpo técnico extraordinário, e a gente está preocupado realmente com essa questão da saúde mental por causa do vício dos jogos de apostas.
12: A iniciativa é da Frente Parlamentar Mista para a Promoção da Saúde Mental, com senadores e deputados. E por isso, outro projeto muito semelhante foi apresentado também na Câmara. O objetivo é que as duas propostas sejam analisadas em paralelo para facilitar uma eventual aprovação em uma das casas.
3: Com edição de Paula Groba e trabalhos técnicos de João Lira, o Jornal do Senado fica por aqui. Acompanhe agora as notícias da Câmara dos Deputados. Boa noite.
2: Uma boa noite e até amanhã.
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14: Presidente anuncia transição de um ano para a redução da jornada de trabalho.
15: Deputados ampliam acesso a novas tecnologias no Sistema Único de Saúde.
14: Câmara autoriza o uso de Fundo de Desenvolvimento Regional por cooperativa.
15: Ministério da Agricultura deverá dar aval para normas que afetam o setor.
16: Boa noite. Os deputados aprovaram proposta que determina a avaliação prévia do Ministério da Agricultura para a emissão de normas ambientais. O repórter Antônio Vital explica o teor da matéria.
17: O plenário da Câmara aprovou o projeto que torna obrigatória a aprovação do Ministério da Agricultura antes da edição de qualquer norma federal que tenha impacto na produção, criação, cultivo, manejo, transporte, processamento ou comercialização de espécie utilizada em atividade produtiva. Isso significa que qualquer norma editada por órgãos ambientais só terá validade se antes for avaliada pelo Ministério responsável pela Agricultura, Pecuária, Pesca, Aquicultura e Florestas. O projeto foi apresentado pelo deputado Pedro Lupion, do Republicanos do Paraná, coordenador da Frente Parlamentar da Agropecuária, e outros 10 deputados de diversos partidos. Uma das justificativas para a aprovação do projeto foi a possibilidade de inclusão da tilápia na lista nacional de espécies exóticas invasoras. A lista é definida pela Comissão Nacional de Biodiversidade, a Conabio, um órgão do Ministério do Meio Ambiente que conta com a participação de representantes do Ministério da Agricultura. No ano passado, a Conabio admitiu em nota oficial que a inclusão da tilápia estava sendo analisada, mas que isso não teria impacto na criação da espécie e serviria apenas como referência para medidas de prevenção. O relator, deputado Pezente, do MDB de Santa Catarina, disse que decisões como essa levam insegurança aos produtores.
18: Nós temos uma insegurança jurídica com normas redigidas por burocratas, no ar-condicionado, todo mundo enroladinho numa gravata, que tem tirado o sono de muitas famílias. Um exemplo, por exemplo, é essa, tal da lista de espécies exóticas invasoras. Já incluíram nessa lista espécies altamente relevantes para a nossa economia. Espécies como a tilápia, espécies também da nossa flora braquiária.
17: A proposta foi criticada pela deputada Érica Cocai, do PT do Distrito Federal. Para ela, priorizar a análise econômica antes da ambiental pode representar risco para a flora e a fauna do país.
19: O que se quer com esse projeto é tirar o poder dos órgãos ambientais, de poder avaliar as políticas acerca da produção agrícola, da produção pecuária, acerca da nossa flora, da nossa fauna. E aqui nós vamos ver que uma espécie animal ou uma espécie vegetal, talvez se chegue à conclusão que ela tem uma capacidade nociva para aquele próprio espaço de flora e de fauna.
17: O projeto que torna obrigatória a aprovação do Ministério da Agricultura antes da edição de qualquer norma que tenha impacto na produção, criação, cultivo ou comercialização de espécie utilizada em atividade produtiva, seguiu para análise do Senado. Da Rádio Câmara de Brasília, Antônio Vital.
0: Meio Ambiente.
15: Joaquim Passarinho, do PL do Pará, celebra a aprovação de proposta que altera a classificação de parte da Floresta Nacional do Jamanchi em Novo Progresso. Ele explica que o projeto redefine a área como de uso sustentável, com regras menos rígidas de ocupação e exploração.
16: De acordo com Joaquim Passarinho, a mudança vai contribuir para a regularização de produtores que já vivem e trabalham na região antes da criação da Floresta Nacional. O deputado ressalta que a proposta pode dar segurança às famílias que dependem da produção rural para garantir renda.
15: Já a Marina Silva, da Rede de São Paulo, critica a alteração dos limites da Floresta Nacional do Jamanchim e outros projetos que, em sua visão, favorecem quem descumpre a legislação ambiental. Ela defende o aumento da produção sem a derrubada de novas áreas e com a recuperação de regiões degradadas.
16: Marina Silva ressalta a importância da proteção ambiental para o desenvolvimento da agricultura brasileira. A parlamentar afirma que propostas em discussão na Câmara que enfraquecem a fiscalização prejudicam a imagem do país nos mercados internacionais.
0: Economia.
15: Câmara aprova projeto que autoriza o uso de recursos de fundos de desenvolvimento regional por cooperativas. O repórter Marcelo Lascher conta como vai funcionar.
20: A Câmara dos Deputados aprovou o projeto que permite que cooperativas acessem os recursos de 3 fundos públicos de desenvolvimento regional, o do Nordeste, o do Centro-Oeste e o da Amazônia. Os recursos são voltados para investimentos produtivos, infraestrutura e geração de empregos. A proposta já foi aprovada pelo Senado e altera 2 medidas provisórias e uma lei complementar. Segundo a deputada Marussa Boldrin, do Republicanos de Goiás, relatora do projeto na Comissão de Finanças e Tributação, as cooperativas ajudam a canalizar investimentos diretamente para micro, pequenos e médios produtores. A proposta foi defendida pelo deputado Pedro Lupion, do Republicanos do Paraná, coordenador da Frente Parlamentar da Agropecuária.
21: Que nesse caso, o que nós estamos permitindo e dando a possibilidade do cooperativismo também acessar os fundos constitucionais, que são acessados por todas as atividades econômicas, e o cooperativismo, seja ele qual for, em qual ramo for, não só no cooperativismo agropecuário, mas de saúde, de transporte, de trabalhadores, agricultura familiar, ou até mesmo de crédito, possam acessar também os fundos constitucionais.
20: A proposta foi aprovada de maneira simbólica, sem votos contrários e com apoio do governo, como disse o deputado Bongás, do PT do Rio Grande do Sul.
1: O governo também aprova porque ele estende esses repasses também para as cooperativas, que é muito importante que eles possam também alcançar e que isso esteja explícito na lei.
20: O projeto que permite que cooperativas acessem os recursos dos fundos públicos de desenvolvimento do Nordeste, do Centro-Oeste e da Amazônia seguiu para a sanção presidencial e já pode virar lei. Da Rádio Câmara de Brasília, com informações de Antônio Vital, Marcelo Larcher.
5: Desenvolvimento Regional.
16: Defensor Stélio Denner, do União, celebra a decisão da Agência Reguladora de Energia Elétrica que reduziu o reajuste da conta de luz em Roraima. O parlamentar explica que o aumento previsto de 24% caiu para 4% após mobilização da bancada federal do Estado junto à ANEEL.
22: Segundo o defensor Stélio Denner, o recuo é uma conquista de toda a bancada federal de Roraima, que realizou diversas audiências nos últimos meses. Apesar disso, ele afirma que o Estado ainda sofre com tarifas elevadas em comparação com outras regiões do país.
16: Lídice da Mata, do PSB, contesta críticas ao governo da Bahia ao comparar obras e indicadores do Estado com a situação da cidade de Salvador. A deputada afirma que a capital baiana apresenta resultados preocupantes em qualidade de vida, educação e competitividade.
22: Lídice da Mata cita investimentos do governo da Bahia em Salvador, como a ampliação do metrô, a implantação do VLT, a construção de hospitais e escolas de tempo integral. Ela avalia que essas ações mostram avanços do Executivo Estadual diante dos problemas que persistem na gestão da capital.
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5: Saúde.
16: A Câmara aprovou um projeto que amplia o acesso a novas tecnologias no SUS. A repórter Júlia Lopes tem mais detalhes.
29: A Comissão de Constituição e Justiça da Câmara dos Deputados aprovou um projeto que cria novos modelos de acordos para aquisição de tecnologias em saúde pelo Sistema Único de Saúde, o SUS. A proposta inclui novos medicamentos, produtos, procedimentos e terapias inovadoras. Os chamados acordos de acesso gerenciado serão firmados por meio de contratos específicos com definição de critérios, metas e prazos para o acompanhamento de resultados. Pelo texto, a incorporação dessas tecnologias será feita com base em monitoramento contínuo pelo governo, permitindo o compartilhamento de riscos clínicos e financeiros entre o poder público e as empresas. A avaliação vai considerar critérios como eficácia do tratamento, resultados clínicos reais dos pacientes, segurança da tecnologia, impacto público e também acompanhamento contínuo dos resultados obtidos. O relator da proposta, deputado Diego Garcia, do União do Paraná, afirmou que a medida pode acelerar o acesso da população a tratamentos de alto custo no SUS.
30: Esse talvez seja o ponto mais importante do projeto. Hoje, muitas famílias enfrentam uma longa espera para conseguir acesso a medicamentos e terapias de alto custo no SUS. Com os acordos de compartilhamento de risco, o governo pode incorporar novas tecnologias de forma mais rápida e responsável, acompanhando os resultados reais do tratamento e dividindo riscos financeiros e clínicos.
29: Na prática, a proposta busca ampliar o acesso a tratamentos inovadores, medicamentos de alto custo e tecnologias mais recentes, além de fortalecer a participação de famílias, especialistas e da sociedade civil no processo de avaliação, especialmente em casos de doenças raras. Agora, o projeto que cria novos modelos de acordos para aquisição de tecnologias em saúde pelo SUS deve seguir para o Senado. Da Rádio Câmara de Brasília, Júlia Lopes.
0: Ciência e tecnologia.
22: Coronel Assis, do PL de Mato Grosso, critica o decreto sobre a fiscalização do ambiente digital, argumentando que medidas sobre a regulação das redes devem ser debatidas pelo Congresso. Segundo ele, há risco à liberdade de expressão e à ampliação do controle sobre conteúdos.
16: Coronel Assis também defende a redução da maioridade penal e afirma que a medida é necessária para enfrentar a impunidade. O deputado sustenta que a proposta representa uma prioridade no debate sobre segurança pública.
0: Comissões.
22: Comissão aprova incentivos para ampliar a participação das mulheres na iniciação científica.
16: A repórter Mônica Tati explica detalhes do projeto que está em discussão na casa.
3: Projeto aprovado pela Comissão de Educação incentiva a participação feminina nas áreas de ciência, tecnologia, engenharia, matemática, química, física e tecnologia da informação. A proposta prevê a implementação em duas áreas: na educação básica, com programas específicos para gerar o interesse das meninas nas ciências, e na educação superior, com mecanismos que ajudem as mulheres que foram mães ou são cuidadoras a concluir seus estudos na educação superior. Também está prevista a criação de um regime especial de avaliação da produção acadêmica das docentes mães ou que cuidam de parentes diretos com deficiência ou doença grave. A relatora na comissão, a deputada Franciane Baier, do Republicanos do Rio Grande do Sul, acredita que os estímulos podem reduzir as barreiras que fazem com que muitas mulheres desistam de atuar em uma área que ainda é vista como tipicamente masculina.
4: E nós sabemos que a mulher acaba sendo muitas vezes a responsável pelo cuidado com a casa e com a família, e muitas vezes esses prazos legais de conclusão do curso ou até a análise do currículo e dos trabalhos apresentados para ingressar em alguma carreira que é científica é prejudicada nesse ponto.
3: A proposta que traz incentivos para ampliar a atuação das mulheres na área científica ainda será votada pela Comissão de Constituição e Justiça e pelo Plenário da Câmara antes de virar lei. Da Rádio Câmara de Brasília, Mônica Tati.
0: Justiça.
22: Inácio Arruda, do PCdoB do Ceará, acusa setores da oposição de hipocrisia diante das investigações sobre as irregularidades envolvendo o Banco Master. O parlamentar cobra uma apuração rigorosa e a punição de todos os responsáveis por eventuais desvios de recursos.
16: Na visão de Inácio Arruda, grupos extremistas e conservadores utilizam discursos moralistas para tentar encobrir crimes históricos no sistema financeiro. Na visão dele, o esclarecimento dos fatos fortalece o campo democrático no Brasil.
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0: Presidência.
22: Diminuição da jornada semanal para 40 horas passará por transição de um ano, segundo anunciou o presidente da Câmara em entrevista acompanhada pelo repórter Luiz Gustavo Xavier.
6: O presidente da Câmara, Hugo Mota, anunciou nesta segunda-feira, em entrevista coletiva, que o relatório final da proposta de emenda à Constituição, que elimina a escala de trabalho 6x1, terá um ano de transição para reduzir a jornada de 44 horas para 40 horas semanais.
7: 60 dias após a promulgação da PEC e após 12 meses, mais 2 horas. Então a transição se dará dentro de um ano, não mais do que isso. Dá um tempo para que os setores possam se organizar.
6: Mota declarou que a redução da jornada de trabalho é um dos 3 pontos que considera inegociáveis na PEC. Os outros 2 seriam o fim da escala 6x1 e a proibição da redução salarial.
7: Nós partimos do princípio que esses 3 pontos são inegociáveis para a Câmara dos Deputados, são também pontos inegociáveis para o governo e nós temos ampla convergência nessas 3 situações que trazem para o trabalhador brasileiro, para a trabalhadora brasileira, uma nova realidade depois da aprovação dessa proposta.
6: Segundo o presidente da Câmara, o texto está sendo ajustado para regras de servidores públicos, prestadores de serviços para entes públicos e microempreendedores individuais, os MEIs. Hugo Mota também conversou hoje com o presidente da República, Luiz Inácio Lula da Silva, sobre o reajuste de valor para microempreendedores individuais, os MEIs, e destacou que Lula está sensível à proposta. Da Rádio Câmara de Brasília, Luiz Gustavo Xavier.
0: Trabalho.
16: Ao apoiar a proposta que reduz a jornada de trabalho, Paulo Lemos, do PT, reitera que a bancada do Amapá não apoiou emendas que desidratam o projeto original. O deputado alerta que a população acompanha de perto a posição dos parlamentares sobre o fim da escala 6x1.
22: Na opinião de Paulo Lemos, a redução da jornada semanal é uma demanda da classe trabalhadora que enfrenta rotinas cansativas e transporte público. Segundo ele, pesquisas apontam ampla aprovação popular à medida.
16: Tadeu Venere, do PT do Paraná, convoca os eleitores a pressionar os deputados pela aprovação do fim da escala 6x1. Ele alerta que a comissão especial que analisa a proposta precisa acelerar a votação da matéria original para que o plenário delibere sobre o tema.
22: Tadeu Venere critica a emenda ao texto que prevê compensação a empresas e pode ampliar a jornada para até 52 horas semanais. Ele argumenta que a pressão sobre o Congresso pode garantir mais tempo de descanso e melhor qualidade de vida para os trabalhadores brasileiros.
16: Luiz Carlos Raule, do Podemos, do Paraná, questiona os efeitos da redução da jornada de trabalho sobre as micro e pequenas empresas. Ele alerta que mudanças nas regras trabalhistas precisam considerar os impactos sobre os empregadores e a geração de empregos.
22: Luiz Carlos Raule critica o desempenho econômico e social do Brasil nas últimas décadas e afirma que o país enfrenta dificuldades em indicadores como renda, emprego e segurança pública. O parlamentar também faz críticas à condução das políticas econômicas nacionais.
16: Heloísa Helena, da Rede do Rio de Janeiro, faz um apelo para que o Congresso derrube o veto ao projeto que permite o aproveitamento de trabalhadores concursados no setor elétrico após privatizações. Ela sustenta que esses profissionais possuem conhecimento estratégico para o funcionamento do sistema.
22: De acordo com Heloísa Helena, as privatizações no setor já causaram impactos negativos na Companhia Hidrelétrica do São Francisco. Ela pede que o governo libere a base aliada para garantir o direito dos trabalhadores de forma soberana.
16: Termina agora o jornal Câmara dos Deputados, com trabalhos técnicos de Everson Urani e a apresentação de Márcio Aquiles Sardi e Val Monteiro. Boa noite.
22: Você ouve as notícias do Tribunal de Contas da União. Boa noite.
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8: Essa notícia tem um tom de exclusividade. 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Ela chega com o nome de Mako. Mako é o tubarão mais rápido do mundo e esse carro vai ser lançado em setembro. É um furo de reportagem que eu repercuti na minha coluna e compartilho com vocês. 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A Mako vai compartilhar toda a estrutura do Song Pro com características híbridas. Híbrida flex, viu? Se liga. 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Eles não comentam nada aqui na China, mas garantem que o novo carro está chegando. E sem nome, mas o nome a gente está revelando, porque essa notícia eu trago quase que em primeira mão, praticamente em tempo real, para o ouvinte que acompanha o Jorge Moraes lá na TV, no arroba Jorge Moraes no Instagram. Passa lá para você conhecer muito, porque se é para falar de carro, é para falar de caramba. Até a próxima.
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9: 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Mix 10 em ponto. Tá no ar o Baú da Mix. E a partir de agora, os grandes sucessos que marcaram época estão no ar pra matar a saudade e colocar sua memória musical pra cantar junto. Claro, tem presente pra você participar aqui da programação da Mix do Baú da Mix. 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O baú começa agora com Police.
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0: Programação da Mix é o baú rolando na sua noite de segunda-feira, comecinho de semana, e matando saudades desses clássicos da programação da Mix. 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Manda agora!
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1: Mix 10h42, Madonna Sorry aqui no Baú da Mix. A gente segue matando saudades nessa noite de segunda-feira aqui no Baú da Mix. 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

0: Mix 11, um Morrissey e Suri Head fechando aqui o baú de hoje desta segunda-feira. Valeu todo mundo que participou, agora tá na hora da gente liberar aquele fone de ouvido Aiva, né? E quem tá levando é o Fabiano da Silva, final do fone 8565, parabéns Fabiano. Aguarde que a equipe da Mix vai entrar em contato com você, tá bom? Acabou aqui, ó.
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0: Mix 11.6. Excelente fim de noite pra você de segunda-feira. Bora lá pra mais uma edição do Mix Acústico. Tá na hora de você dar uma relaxada no seu fim de noite. A Mix tem a trilha sonora perfeita pra isso.
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1: Mix 11:24, fechando o Mix Acústico de hoje com esse som que é bem legal, Dua Lipa, New Rules. Valeu todo mundo que participou. Você que tá ouvindo a Mix nesse momento, se liga que amanhã cedinho tem mais uma edição aqui na Mix do nosso Mix Acústico.
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0: Mix 11:44, Alex Warren Ordinary. Se prepara aí que já já meia-noite vai rolar um No Break. 2 horas de música sem parar.
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0: Mix meia-noite 2, está no ar o No Break. A partir de agora o play não para mais. Duas horas de música sem intervalos, sem enrolação e sem tirar você da vibe. Começou.
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Na programação da Mix, um No Break rolando, 2 horas de música direto aqui pela rede Mix de rádio para todo o país. Já estamos na madrugada de terça-feira. Se liga aí que tá rolando o prêmio do mês aqui na Mix. 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Tá chegando o dia do resultado. 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

Mix, faltando 14 minutos para uma aqui na Mix. A música não para. One Republic, Need Your Love. É hit atrás de hit para você. 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

0: Mix 1 e 2, Detonautas, olhos certos aqui no No Break, 2 horas de música sem parar, tamo na última hora, vamos tocar pra você vários artistas bem legais, se prepara aí pra ouvir Soulja Boys, também Google Dolls, Lara Larson, Zara Larson, Imagine Dragons, e o próximo agora tá chegando a banda aqui, Gorillaz, na Mix.
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0: 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Mix 1:22 aqui na Mix, a música não para. Imagine Dragons, Thunder, No Break, 2 horas de música sem parar. 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
1: Mix 1:42 aqui na Mix, a música não para. Justin Timberlake, Sexy Back. Acabou não, continua. 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

0: No Break. Mix 2 em ponto, Nath Roots, liberdade pra dentro da cabeça.
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0: Olá, Natal, lá Rio Grande do Norte, lá Brasil, Zilzinho, estamos chegando, hein? Hoje é terça-feira, 26 de maio de 2026, seja muito bem-vindo, obrigado pela audiência, pela companhia, pela sintonia conosco agora até as 8 da manhã. Todas as informações de ontem para hoje, o que vai acontecer hoje, tarde e noite, você fica sabendo, agora pela manhã também, claro, né? Sabendo aqui conosco, tá bom? O time está completo, o time está formado e na reserva não, do outro lado da linha está você também, que faz parte do nosso time. Pode mandar a sua mensagem, a sua reclamação, o que você quer falar, manda para nós através do 9827-0033, é o nosso telefone para você. Você pode ligar através do WhatsApp, pode mandar vídeo, pode mandar áudio, pode conversar conosco. E no canal do YouTube, você que não é inscrito, vai lá, Mix FM Natal, aciona lá o sininho, e você, depois de inscrito, pode conversar conosco aqui ao vivo no nosso chat, tá bom? Seja muito bem-vindo, obrigado, vamos lá, tem muita notícia hoje. Motociclista fica ferido após acidente, espera por atendimento o motoqueiro. Cara, ele ficou por quase 2 horas, a história se repete, só não repetiu porque o cara não morreu. Igual o menino lá do Cidade Jardim mês passado. Quase 2 horas de espera pelo SAMU. Que tá acontecendo, hein? O que é que está acontecendo? A gente traz daqui a pouquinho para vocês. E o SAMU botou a nota de novo, como sempre. A nota bota, né? Agora que falta, que demora quase 2 horas, está demorando. Enem 2026, o prazo para inscrição vai até o dia 5 de junho. Dá tempo de verdade. São João de Natal terá grandes atrações e a Duda Medeiros traz daqui a pouquinho para você. Há 3 dias do prazo, 11 milhões e meio não enviaram a declaração do imposto de renda, inclusive eu. 6 e 8, Duda Medeiros. Bom dia, Duda.
1: Duda Medeiros. Duda Medeiros.
2: Bom dia, Papinha, bom dia, Vini, Betânio Bezerra, que também tá por aqui, é claro, Daniel e Felipe também na nossa operação técnica, e um bom dia especial para você que tá iniciando essa terça-feira aqui com a gente no Jornal da Mix. Faz o seguinte, já deixa o seu bom dia, o seu comentário no nosso YouTube, manda a sua mensagem também através do nosso WhatsApp e fique aqui conosco até as 8 horas da manhã, que todos nós tenhamos uma terça-feira muito abençoada. E produtiva. E Papinha, após os ocorridos, né, envolvendo o clássico entre ABC e América, o Ministério Público tomou aí a decisão de suspender uma das torcidas organizadas do América por 7 partidas após a agressão a um idoso que aconteceu no dia do clássico, no último domingo. Daqui a pouco a gente vai falar mais sobre isso e sobre essa decisão também do Ministério Público. E além disso, Ítalo Ferreira, grande surfista potiguar, foi campeão aí e assumiu liderança no ranking mundial. Daqui a pouco a gente vai trazer também essas informações, enquanto não chega amanhã, né? Porque amanhã é dia de ABC e Vitória pela Copa do Nordeste. Então hoje nós vamos falar sobre surf, sobre outra modalidade. Mas fique aqui conosco, porque o que não vai faltar é informação nessa bancada.
0: 6 e 9, olha só, Flávio Rocha, dono da Riachuelo, diz que fim da escala 6 por 1 pode elevar preços e reduzir emprego. Aquilo que eu falo sempre. Pode sim. Pode. Agora ele está falando aqui de uma empresa que a gente pode falar, a Riachuelo é multinacional, né? Está no mundo todo. Está no mundo todo. E é nossa. Tudo confeccionado aqui, não é não? Na Guararapes? É. Tudo da Riachuelo.
3: Antes confecciona, era no Ceará também, mas hoje
0: só Ceará, é só na Guararapes. Inclusive o Cal, como é que chama? Call Center?
3: Call Center.
0: Ainda é aqui na Nevaldo Rocha, né? É. Nevaldo Rocha com o Call Center da Riachuelo, o mundo é tudo aqui em Natal. Então o Flávio Rocha, que era candidato, não sei se ainda continua candidato a senador da República, Ele diz aí que o fim da escala 6 por 1 pode elevar preços e reduzir empregos. Eu disse sempre isso aqui. Pode. E ele está falando de uma empresa dele que tem milhares de funcionários, mas são milhares mesmo. Acho que só aqui na Guarará para uns 4 mil a 5 mil funcionários por aí. né? Pelo menos um acho que é acima de 2.000. Você imagina no mundo todo que se tem a Riachuelo. E você que tem um comércio com 3 funcionários, vai penar. Vai penar. Então, é válida a discussão. É válida a discussão. Não sei até onde vai chegar. É válida a discussão. Olha, 6h11, deixou eu trazer o bom dia de Vini Marinho, que a gente pensou que ele não tinha chegado ainda de entrar com um café lá na cozinha. E fazia desde 5 horas da manhã, uma brincadeira, um negócio desse. Não dorme. Alô, Vini, bom dia, meu irmão.
4: Vini Marinho.
5: Bom dia, Papinha. Bom dia, Duda. Bom dia, Betânio, Felipe, Daniel. Você que nos acompanha aqui na Mix FM. Deixa eu fazer um convite para você. Vai lá no nosso canal do YouTube, Mix FM Natal 103.9. Pesquisa lá na lupinha, encontra o nosso canal. Vai lá para nossa transmissão ao vivo. Comenta as matérias que a gente traz aqui. Traz a sua opinião. Deixa o seu like, o seu joinha. Não paga nada. É sempre bom poder ter você
0: não
5: aqui.
0: Não paga. Se não quiser, se quiser, pode mandar um pix para nós. Pix, né?
5: Pra gente.
0: Não tem problema nenhum também, não.
5: Nós tá ali. É, por favor, a essa altura do campeonato,
0: dia 26.
5: Pois é, Papinha, estamos aqui sim para mais um dia de muita informação. Daqui a pouco nós vamos trazer os detalhes de um assalto que aconteceu na tarde de ontem no Mercadinho do Lago Azul, zona norte aqui da capital. Muita truculência, violência que foi usada na hora desse assalto, um retrato da insegurança aqui no nosso estado. Os detalhes nós vamos trazer já já com câmera de vigilância para você que está nos acompanhando aqui no Jornal da Mix com Papinha metendo a colher.
0: E tem essa insegurança em Natal, no Rio Grande do Norte? É, tá, e tem, é.
5: Dizem que não, né?
0: É, eu acho que tem, porque o governo, o governo comprou viatura blindada pela metade. É. Então tem insegurança sim, com certeza, né? Estão confabulando ali, ó. É. Mas vamos trazer o bom dia 6h13 de Betânio Bezerra, a voz de ouro do Rádio Potiguar. Betânio, bom dia, meu irmão.
6: Olá, bom dia, Papinha, bom dia, Beni, bom dia, Duda. Para você que acompanha o nosso balanço. Que acompanha aqui.
2: O balanço é
0: já. É de 11h30.
6: Pois é, para você que acompanha o Jornal da Mix, olha, Papi, você estava falando aí sobre o Flávio Rocha, só para complementar aqui uma coisa. A preocupação dele realmente maior está no pequeno, como ele bem diz. Outra, que.
0: Mas também, é o que eu digo,
6: é, sempre. Exatamente. Também. Ele não é contra. Ele diz o seguinte: que o que está acontecendo é que não está havendo um debate sério. Porque estamos aí em pleno
0: campanha período política,
6: eleitoral.
0: Exatamente.
6: É isso que ele se refere. Agora, é, que ele não está contra, não. Apenas que é mais uma modalidade, que seja mais bem estudado, não aqui nas carreiras, como ele fala, porque está em período eleitoral.
0: Está vivendo isso aí. O que, na verdade, o que estão discutindo hoje aí é a moeda de troca eleitoral.
6: Verdade.
0: Aliás, tudo que hoje está vindo, que estão prometendo, é moeda de troca.
6: Verdade.
0: É. Mas é aquilo que ele diz, como você falou aí. Ele está preocupado, não é com a empresa dele, que tem milhares de funcionários. Não. É com o pequeno. E é o que eu digo sempre.
6: É o pequeno.
0: O comércio, o cara que tem uma lojinha de celular, uma lojinha não, porque eu me lembro que um tempo desse, há muitos anos atrás, eu queria empreender e eu fui o Sebrae, e o cara disse: você não quer colocar, em Mossoró, você não quer colocar uma lojinha, não existe lojinha. Loja é loja, independente do tamanho. Nunca esqueci isso. O cara do Sebrae disse: você não vai colocar uma lojinha, você quer colocar uma loja, independente do tamanho, você não pode tratar como lojinha.
6: É empreendimento. Bom, daqui a pouco eu chego para informar que policial militar morre em acidente na Grande Natal. Ainda outra aqui. O motoqueiro é preso após perseguição lá na cidade de Currais Novos.
0: Motoqueiro preso após uma perseguição que até mês passado, ano passado, os caras falavam que após acompanhamento.
6: Acompanhamento tático.
0: Eu fico puto com esse negócio de acompanhamento. É perseguição, pô. Acompanhamento é completamente diferente, mas não pode ferir o brilho dos menininhos que estão correndo. Obrigado, Betânia, daqui a pouquinho você traz. Olha só quem está conosco no chat aqui, a Cida Medino diz: bom dia, hoje eu consegui acordar cedo e assistir ao vivo pelo YouTube. Normalmente eu só vejo depois, lá para as 9 horas, eu acompanho todos os dias. Obrigado, Cida, seja bem-vindo. Galego Maia, um abraço. Quem mais está conosco? Luiz de Barros também, como sempre. Edmilson Santos e a mulher que manda nele, a Valdenoura Igapó, um abraço, obrigado, já conosco aqui. Aqui, Armando Galúcio também, Flávia Oliveira e Ailton do Picolé lá em Felipe Camarão. todos sejam bem-vindos no nosso Metendo a Colher. 6:16 e a história se repete em Natal. O motoqueiro, o motociclista ficou ferido após se envolver em uma colisão com um carro na Prudente de Moraes, no bairro Vermelho, zona leste da capital. Foi ontem à tarde, de acordo com as informações, ele teria colidido na traseira do carro em uma faixa de pedestre. É. Segundo as informações apuradas pela reportagem da TV Tropical, o homem aguardou pelo atendimento médico. A Andreina Patrício esteve no local, tá? Foi ali na Prudente Moraes, em frente à Sabor Tropical, a sorveteria de Dona Netinha. Ela que ligou para mim contando que o cara estava lá, o cara gritava de dor, dava para a gente ouvir. Não sei se tem vídeo, tem vídeo aí, o Filipão. O homem aguardou pelo atendimento médico quase 2 horas, tá? A assessoria do SAMU informou preliminarmente que o serviço não tinha ambulância disponível no momento do acidente. 7 ambulâncias para toda Natal, a gente falou sobre esse caso aqui, não foi, Gino?
5: Falamos.
0: Começo do mês, que só tinham. Você que fez a reportagem.
5: Eu fiz a matéria aí.
0: 7 ambulâncias para toda Natal, eu disse, é pouco. Essa semana que passou, iriam contratar 33 novos funcionários, servidores para o SAMU. 33, salvo engano, isso a gente trouxe aqui no programa também.
5: Porque tem 4 paradas lá, Ciro. E quatro, não sai.
0: Eram mais.
5: São 14.
0: Então, só tem 7 rodando.
5: Mas 4 paradas preparadas para sair, só não saem.
0: Porque não tem
5: servidor.
0: É brincadeira um negócio desse. Né? Aí, no entanto, olha aqui, disse o seguinte, que do atendimento móvel SAMU informou que o serviço não tinha ambulância disponível no momento do acidente. No entanto, de 1h40 depois do chamado, o resgate chegou ao local. Devido ao acidente, a faixa central da Prudente de Moraes, sentido Zona Sul, ficou interditada e foi sinalizada por agentes da STTU. O fluxo apresentou retenção. O SAMU mandou uma nota dizendo o seguinte. Vamos lá. O SAMU 192 Natal informou que a ocorrência foi registrada às 15h42, envolvendo colisão entre carro e moto. A vítima estava consciente das fuleiragens. A vítima estava consciente, orientada, com sinais vitais estáveis e dor na perna esquerda. Aliás, uma fratura exposta, né? Certo. Uma fratura exposta na perna. Agora, estava consciente, tudo bem. O atendimento foi despachado 16h55, devido à indisponibilidade das viaturas que estavam em outras ocorrências ou retidas em hospitais da capital. Agora, deixa eu ver, vamos por ponto aqui. O SAMU diz o seguinte, que o cidadão estava, a vítima estava consciente, orientada e com sinais vitais estáveis e dor na perna esquerda. Agora o detalhe, SAMU, se vocês chegaram lá 1h40 depois do acidente, o cara gritando de dor, porque ele gritava de dor, que dava para ouvir, você tem, Felipe, aí quando você tivesse que dar o toque, hein? Vou mandar para você aqui, pelo menos a Andreina aqui, vou mandar para você a Andreina aqui colocando para nós no grupo aqui, chamando essa situação aqui. Hein? Tem um VT dela?
5: VT.
0: Então pronto, então coloca o VT dela, que é o vídeo dela, coloca o vídeo dela aí, tá? Coloca aí. Aí, peraí, só um pouquinho. Aí o que acontece? O SAMU dizer que o cara estava orientado com você. Sim, mas você não estava lá, pô. E o cara lá que morreu, eu não me lembro o nome do cara, lá do Cidade Jardim, busca para nós, Duda, por favor. Cidade Jardim, não sei se é Richardson, não sei.
5: Richardson.
0: Era isso,
5: José,
0: né?
5: Richardson da Silva.
0: 27 anos, mais ou menos isso, Richardson. O cara que morreu no Cidade Jardim, ele também estava consciente. Ele estava com sinais vitais estáveis, ele estava orientado, estava orientado pelo pessoal que estava lá.
2: Isso mesmo, José Richardson Alves da Silva, de 27 anos.
0: Só que, depois de tanto tempo que vocês demoraram, o cara morreu, pô. Mas ele estava conversando com todo mundo.
2: Até porque não tem como saber como é que está internamente nessa pessoa.
0: Mas esse
2: que
0: é o problema. Esse foi o problema do Richardson. Isso. Então o SAMU mandar uma nota, legal, sou fã de vocês, quero bem. Agora que tem uma coisa errada no atendimento, está tendo. Ah, porque não tinha ambulância disponível. Está errado. Está errado, como está errado ter apenas 7 viaturas em toda a capital. Está errado. Não se pode esperar tanto tempo assim. Não se pode. Aliás, o Corpo de Bombeiros também não foi. Porque o pessoal ficava chamando, o viatura, não sei se ligaram, se o pessoal ligou para o Corpo de Bombeiros, também tem uma ou duas ambulâncias. Poderia ter feito o resgate do cidadão e levado para o Hospital Alfredo Gurgel, que não era muitos quilômetros, não. Dá para o dentro do Moleto do Alfredo Gurgel, acho que dá 2,5 km por aí, estourado. Não dá mais do que isso. Mas não foi. Então, se eu vou mandar uma nota dizendo que o cara, olha, ele estava consciente, tava, Richard também tava conversando com todo mundo, mas devido à demora, deu hemorragia e o cara morreu no local, esperando 1h40. Então tem que acabar com isso. Tem, não tô falando que são os servidores não, pelo amor de Deus, não são vocês, não são os socorristas, não são os condutores, não são os enfermeiros, técnicos de enfermagem, não. A administração do SAMU precisa com urgência meter os pés no peito de quem é administrador, de quem é que resolve. O SAMU hoje, eu não sei se é terceirizado, não. É municipalizado, mas a empresa é terceirizada, contratada pela prefeitura.
5: No caso, Ciro, os condutores que são, né?
0: Os condutores, é só os condutores?
5: É isso.
0: Os Exato. Condutores que são contratados,
5: isso,
0: então.
5: Isso. Existe um contrato temporário dos técnicos de enfermagem, dos enfermeiros e dos médicos. Mas terceirizado mesmo são os condutores.
0: Só os condutores, os motoristas. Agora que está errado, tá. E não adianta. Olha, não mandem para a imprensa essa nota chibata. Não mandem para a imprensa, tá? Não mandem. Viu? O camarada, vocês mandarem isso aqui para uma rádio, para uma televisão, uma nota dessa, e o cara ficar do lado de vocês, ele é conivente com a negligência da direção dos responsáveis ou irresponsáveis pela administração do SAMU. Então, o cara de uma rádio, de uma TV, que ele ficar calado numa situação dessa, ele tem o rabo preso, ele está conivente com o SAMU, com a administração. Isso não pode acontecer. Você tem aí, ô Felipe, coloca aí, vai, a antena Patrício aí. Olha esse expedito aí, a esposa dele que ligou para mim, meu amigo seu expedito. Coloca aí, vai, Andrina, TV Tropical no ar aí, ó.

0: e esta motocicleta vermelha, conduzida por um moto-entregador que está conduzida. Minutos depois da colisão, o motociclista, caído no asfalto, gritava de dor enquanto aguardava socorro.
1: Ai, tá doendo muito.
0: O acidente aconteceu por volta das 3 horas e 20 minutos da tarde desta segunda-feira. A batida envolveu este carro, dirigido por uma mulher, e esta motocicleta vermelha, conduzida por um moto-entregador que estava trabalhando no momento da colisão. Segundo a condutora do veículo, que preferiu não gravar entrevista, ela trafegava aqui na Avenida Prudente de Moraes e parou pouco antes dessa faixa de pedestre para que uma pessoa pudesse passar e só sentiu o impacto da motocicleta na traseira do veículo. A condutora foi a primeira a acionar o SAMU. Este comerciante, que tem um estabelecimento nas proximidades, relata que escutou o barulho da batida e correu para checar o que estava acontecendo.
2: Todos os dias, ninguém respeita aqui a passar. Se um para, o outro vai e bate atrás. É um negócio, tem gente que tem medo, até eu mesmo, quando eu vou atravessar, eu atravesso lá no outro local do que aqui, porque aqui é perigoso mesmo.
0: Comerciantes e moradores da região relatam que acidentes são frequentes nesse trecho da Avenida Prudente de Moraes. Segundo eles, muitos condutores trafegam em alta velocidade, o que dificulta até mesmo a travessia de pedestres.
3: Os motoristas não param. Não param, a gente pode ficar, olha, uma hora assim eles não param.
0: Em alta velocidade?
3: Alta velocidade. Aí o carro ainda derrubou a moto, foi do outro lado. Derrubou a moto e veio para cima do canteiro. A gente estava no canteiro, eu e outra mulher. A mulher foi acidentada no pé e eu pulei. Pulei com o cachorro, senão eu tinha pego eu e o cachorro também.
0: Segundo informações repassadas pela STTU, o motociclista tem 32 anos. O trânsito no local ficou lento, com agentes de mobilidade controlando o fluxo de veículos. Populares pararam para acompanhar a situação, enquanto a vítima seguia à espera de atendimento.
4: Olha, a situação nesse momento é bem difícil, porque o motociclista, ele aguarda por uma assistência do SAMU ou até mesmo do Corpo de Bombeiros. Os amigos que estão aqui no local já acionaram as corporações, mas até o momento nenhuma ambulância chegou para socorrer a vítima. Já faz 40 minutos que o acidente aconteceu aqui no local. O motociclista se encontra deitado ainda no asfalto e com muita, muita dor.
5: Olha agora. Olha, a ambulância, a rainha do Goiânia, Andreina Patrício, fazendo serviço expedito aí da sorveteria, foi quem me ligou para mim, a esposa dele, deste acidente. E o cara, você vê o cara gritando, cara, mas o cara gritou o tempo todo, mas ele gritou porque dor. Salvo engano, houve aí uma fratura exposta na perna do cara, por isso a dor dele, a fratura exposta. E o cara esperar uma hora e 40 minutos, não é pra... Meu irmão, não tem que... Bicho, dor você tira por uma dor de dente, cara. Você tira por uma dor de dente, não é todo mundo que aguenta não, filho. Uma dor numa fratura exposta e você esperar uma hora e 40 minutos para ser atendido, cara. Sinceramente... Precisa-se atenção, vereadores de Natal, vocês precisam fazer. Sei que está

0: Pública, com o pessoal de audiência pública, não é uma sessão para falar em relação ao SAMU. Você é uma sessão só para discutir sobre isso com os diretores do SAMU, com os médicos, e ver o que é que se pode ser feito. O que não pode acontecer é repetir pela terceira, quarta, quinta vez a gente ver mais uma pessoa morrer, igual o José Richardson. O José Richardson morreu ali no Cidade Jardim.
1: A própria Comissão de Saúde da Câmara, né, precisa ter um olhar atento aí, tanto para esses servidores, para esse pessoal do SAMU, que inclusive iniciou um indicativo de greve há mais ou menos um mês aí também, por conta das condições de trabalho, quanto pela população que tem esperado aí períodos absurdos. E nessa nota, mais uma vez, o SAMU fala sobre a retenção em hospitais também aqui do município, né? Então precisa ter muita atenção a isso, um problema recorrente.
0: É verdade, e a gente não pode deixar passar sem a gente falar nada não. Nosso papel, microfone na frente, ou uma câmera é esse, é defender a sociedade, seja de quem for. Vinícius Orlando, bom dia, papinho, estou com a patroa Vanessa, levando as crianças para a escola, um abraço a todos da bancada, abraço, obrigado, meu irmão. O Negão Fernando Júnior já acordou, tá por aqui, excelente terça-feira pra Duda, pra Vini, pra Betânio, pra Papinho, um abraço, Negão. Vitor Bento tá por aqui, deixa eu ver quem mais tá aqui, a galera tá, Flávio Oliveira, já falei, Almir Barros também tá conosco aqui no nosso chat no YouTube, sejam muito bem-vindos, obrigado pela audiência, 6h29, o que é que você tem, Duda, pra nós?
1: Papinha, vamos falar sobre São João, isso porque ontem a gente trouxe a informação de que às 11 horas a prefeitura iria, né, anunciar as atrações do São João de Natal 2026 e assim aconteceu. A prefeitura aqui do município anunciou ontem a programação dos festejos juninos. A festa acontece em dois polos aqui na capital, na Arena das Dunas e no Ginásio Nélio Dias, na Zona Norte da capital. A entrada é completamente gratuita, Felipe já colocou aí a programação na tela da Arena das Dunas, e a prefeitura anunciou ainda a oferta de ônibus gratuitos após os shows, como já vem acontecendo. Segundo a prefeitura, a operação será realizada nos dias do evento, com linhas saindo dos polos das festas até diferentes regiões da cidade. As linhas, no entanto, não foram ainda divulgadas. Foi anunciado ainda que nos dias dos jogos da seleção brasileira pela Copa do Mundo, né, dia 13 e 19 de junho, as partidas serão transmitidas na Praça de Eventos da Arena das Dunas, ou seja, além das atrações, os jogos da Copa também serão transmitidos aí nesse espaço na Arena das Dunas, dia 13 e 19 de junho, né? Uma pesquisa da FEComércio também foi apresentada e apontou que em 2025, mais de 938 mil pessoas prestigiaram São João de Natal, movimentando aí mais de 188 milhões na economia local. Então, para você que quer aproveitar o São João de Natal, já fica ligado nessa programação desse ano, lembrando, tanto no polo da Arena das Dunas, na Zona Sul de Natal, como também aí no polo da Zona Norte, né, no Ginásio Nélio Dias, com atrações diferentes para você curtir com a família. E aí, passando aqui a programação, a Felipe colocou agora a programação do Nélio Dias. Muitos artistas virão. O Wesley Safadão, Vini Marinho, que você tinha falado ontem, não vem, viu? O Wesley Safadão não foi anunciado. Então vamos passar aqui a programação, papinha, começando pela Arena das Dunas no dia 5 de junho. Arnaldinho, Kátia e Aduílio, Cavaleiros do Forró e Limão com Mel. Olha só, o forró raiz.
0: Grande Arnaldinho Neto, isso, lá de Lages Pintadas, grande poeta, menino rebuchudo, inteligente, feita gota, olha, compositor aí, e dos bons, viu? Tá muito aí, bom o Arnaldinho Neto.
1: Perfeito,
0: muito
1: bom, pra você curtir. Dia 6 de junho, no sábado, tem Marina Elali, Abiel, Calcinha Preta e Pablo. Eita, sofrência.
0: Qual é o dia de Pablo aí?
1: Dia 6 de junho.
0: Aí, eu não vou estar aqui, olha, eu tô aí, no Pingo da Meidinha, em Mossoró. Mossoró, com Grafite, com Natan e com Belmarx.
1: Daqui a pouco a gente vai passar a programação do Pingo também. Aí no dia 7 de junho, no domingo, tem Ricardo Brito, Natanzinho Lima, Henry Freitas e Mano Walter.
0: Ricardo Brito nunca vi falar. Só. É daqui de onde que é, Ricardo
1: daqui
0: Brito?
1: Daqui a pouco eu

0: vejo essa informação também, não conheço. Mas Henry Freitas, Mano Walter são artistas super conhecidos.
1: Não, e o Natanzinho, é o Natanzinho Lima, né? É o Natanzinho Lima aí.
0: Exatamente. No dia 13 de junho, no sábado, tem circuito musical Bom Demais.
1: Muito bom.
0: Wagner, Zezé de Camargo e Luciano e Zezo. Olha que noite.
1: Tô lá.
0: Perfeito.
1: Dia 13, dia dos namorados.
0: Dia 13 de junho.
1: É,
0: um
1: é
0: dia depois. Dia 12,
1: dia
0: dos
1: namorados.
0: Aí dia 14 de junho, no domingo, tem Daniel Donato, Matheus e Cauã, que pretende arrastar muita gente, Xande Avião e Léo Foguete. Grandes atrações também. Dia 19 de junho, Israel Fernandes, Bruno Marrone, Natan. Dia 20, Grafite.
1: Daniel Guedes também,
0: pois
1: dia
0: é.
1: 19.
0: Dia 19 também. Dia 20 de junho, Grafite, Seu Desejo, JV e Cadu Martins.
1: Boa.
0: E pra finalizar, então, a Arena das Dunas.
1: Cadu
0: dia...
1: o quê?
0: Cadu Martins.
1: Ah, você que era Cadu Xavier.
0: Muito famoso aí, com músicas bem dançantes, inclusive. Aí no dia 21 de junho, pra finalizar a Arena, tem Messias Paraguai.
1: Boa.
0: Simone Mendes.
1: Boa.
0: Leonardo.
1: Bom demais.
0: E Julian Monte.
1: Muito bom.
0: Olha
1: a,
0: só.
1: A programação tá.
0: Tá boa. Aí agora no ginásio Nélio Dias, né, na Zona Norte, dia 26 de junho, tem Michele Andrade, Matheus Fernandes, Cláudio Ney e Juliana, uma dupla.
1: Cláudio Ney, pra quem não conhece, quem é? É aquele cara que foi famoso com a dança do ombro.
2: Cuidado.
1: É outro. É boa essa banda. É a banda que toca forró de verdade. É o
0: slogan
1: da banda.
0: Muito bom pra quem gosta desse forró raiz. No dia 27 de junho, no ginásio Nélio Dias, Aline Reis.
1: Grande Aline Reis, foi de sair raiz a rodada. Aline é de Mossoró, mora em Mossoró, esposa do apresentador e cantor, o meu amigo David Almeida. E Aline canta
0: olha
1: pra
0: aí.
1: Caramba, viu?
0: Já
1: a galega,
0: veio aqui
1: viu?
0: Pro programa de Priscila, inclusive já, canta demais.
1: Já veio pro meu filho, pro meu papacast, veio de Mossoró pro
0: olha
1: meu papacast,
0: aí.
1: Viu?
0: Aline Reis, Samira Show.
1: Boa.
0: E Natan Vinícius.
1: Não
0: então,
1: conheço.
0: No dia 27 de junho. E pra finalizar, Toca do Vale,
1: muito
0: Zé
1: bom.
0: Cantor
1: muito bom.
0: E Filho do Piseiro.
1: Bom.
0: Essa é a programação, Papinha. Daqui a pouco a gente vai trazer também a do Pingo da Meia.
1: Se você
0: que foi
1: não gostou depois
0: ontem.
1: De Filho do Piseiro, você é um filho de uma mãe.
0: Papinha, mas eu achei muito legal essa iniciativa da prefeitura, além, né, da questão dos ônibus gratuitos, dos jogos da Copa, tanto no dia 13 como no dia 19, serem aí, né, mostrados também durante essas apresentações nos polos aí, tanto na Arena das Dunas como no ginásio Nélio Dias, os jogos serão exibidos e muita gente aí promete ir aos locais, né, do evento para conferir também os jogos da Copa do Mundo.
1: É verdade, o pessoal já começa aqui, né? Cadê Carlos Silva? Que São João é esse? Cadê Flávio José, Alcimar Monteiro, os três do Nordeste,
0: Flávio
1: três do Nordestino,
0: é bom,
1: esculhambaram mesmo a tradição. Faz anos, o Carlos Silva. Faz anos. E eu vou dizer uma coisa a você. É assim. A vida é assim. Olha, se um prefeito faz a festa, o povo reclama. Se ele resolve não fazer de forma alguma, o povo reclama do mesmo jeito. Ah, não tem artista local. Se o prefeito colocar só os artistas de Natal do Rio Grande do Norte, o povo reclama que não vem ninguém de fora. É desse jeito. Eu só queria uma coisa. Prefeito de Natal, de Mossoró, de Parnamirim, da Baixa da Égua, paguem os cantores da terra. Paguem. Vocês têm mania de ficar devendo 3, 4, 6 meses, um ano, os artistas da terra que ganham muito, muito, muito abaixo do que os artistas famosos. E esses artistas famosos, quando desembarcam em Natal, o dinheiro já está na conta faz tempo. É 600 mil, é 1 milhão, já está na conta. E os cantores da terra, os mais baixos, vamos colocar que os cantores da terra que vai por 10 mil conto, os da terra 10 mil, 12 mil, esses ficam um ano para receber. Paguem os cantores. Eu não sei porque a burocracia é pro cara da terra e não tem burocracia pro cara de fora. Eu queria entender por que isso. Por que essa burocracia? Eu acho que é querer. É só questão de querer. É tratar o artista da terra com desdém. Como se não valesse nada. Na minha opinião, é assim. Eu não faço questão de cantar para a prefeitura também. Eu não faço, não. Eu não sou esse cantor todo, mas eu não faço questão, não. Sinceramente, para demorar um ano para receber,
0: Papinha, e o interessante...
1: Porque o cara mostra o trabalho dele, né? Mas, porra, mas tem custo, bicho. Uma banda dessa de um cara, por mais desconhecido que o cara seja, o cara é bom, mas ele tem um custo, cara. E o músico, quando termina, o cantor só vai receber... Só, pô, Messias Paraguai. Messias Paraguai vai para um cachê que não é isso que todo mundo imagina, né? Mas Messias Paraguai, quando ele termina o show, ele tem que pagar o filho dele, que é o tecladista, paga o trompetista, paga o baterista, paga o percussionista, paga todo mundo, paga do bolso. E ele recebe quando da prefeitura? Daqui a 3, 4, 5, 6 meses, cara. É isso que acontece. Então, respeitem mais os artistas da terra. Não estou falando em relação a Natal. Estou falando em relação a todas as prefeituras, todas do Brasil. Isso é uma realidade. Os artistas da terra recebem muito menos do que os artistas famosos. Claro, cada um tem o seu valor, essa é a realidade. Mas deveria ter pelo menos respeito.
0: Papinha, e o interessante é que muita gente diz isso, né? Mas trazem artistas que não são do forró, artistas nacionais. Na última conversa que eu tive com a secretária de cultura aqui de Natal, né, Iraci Azevedo, grande Iraci,
1: ela falou
0: que durante as pesquisas que a prefeitura e a secretaria fazem com a população local, os artistas que a maioria da população pede, Léo Santana, Anitta, Cláudia Leite, artistas que não são dessa vertente aí do forró, do sertanejo. Então, assim, acaba sendo o que a maioria quer. Inclusive, achei que nessa programação que foi divulgada ontem, a prefeitura trouxe muito forró, muito sertanejo e deixou essa festa aí realmente com mais cara de São João.
1: É, mas poderia. O cara, cadê Flávio José? Cadê não sei quem? Eu também, sou de acordo também que deveria ter.
0: Deveria
1: ter. Tem público. Mas desde quando? Agora, uma coisa interessante, né? Cá para nós, vamos defender também. Vamos defender também por outro lado. Barretes em São Paulo, a festa do peão, não entra ninguém a não ser sertanejo.
2: Aham,
1: é. E são bairrista que fala?
3: É, bairrista.
1: São bairrista nisso. É incrível. Mas cada qual com sua cultura, né, filho? A gente nunca colocou isso na cultura do Nordeste, de que durante São João só cantava forrozeiro. Nunca se colocou. E é a oportunidade das pessoas assistirem a um show, gratuito. Porque, por exemplo, o último show sertanejo que teve aqui no Arena das Dunas foi quem? Foi quem? Henrique Juliano. Passou um ano divulgando, senha mais barata era 200 conto, pô. Isso. Então você vai com a namorada, com a mulher, com dois filhos, você vai gastar 800 conto. Sem bebida. Sem bebida. Na mão não bebo, tô falando bebida, pode ser a água, que lá deve ser 12 conto, 15 conto. Né? E eu tô falando nesse. Então, é uma oportunidade para quem quer ver o seu artista favorito sem pagar. Então, tudo tem suas vantagens e desvantagens. Tudo na vida. Casamento, né? Casamento tem vantagem e desvantagem. Casamento é bom para quem quer ser casado, mas dá um trabalho desgraçado. Mas é bom. Eu não gosto de ficar solteiro. Eu estou no sexto casamento há 18 anos, dona Papinha já aí. Ah, aqui é que lá me faz uma raiva, aqui é que lá eu faço raiva ela, mas eu não fico solteiro, não.
3: Tem que ter, né?
1: Não é, mas tem que ter. Então tudo tem vantagem e desvantagem. Essa é a realidade. Tudo na vida. Imagine se todo mundo fosse rico. Não dava certo, hein? A gente ia viver como? Hein? Rapaz, todo ninguém precisa de ninguém. A gente tem que precisar de alguém. Todo mundo, inclusive o rico, precisa de alguém para ser o seu camarada. Né? Por exemplo, lá no em Brasília, até os caras lá de toga, né? Tem no judiciário, existe um cara só para colocar, não é verdade? Para vestir a toga, que eu achava, era para ser o cara mesmo. Né? Pra ser o cara mesmo. Então todo mundo depende de todo mundo, cara.
3: Se alguém tiver de saco cheio de ser rico, faça um pouquinho que eu tô afim agora.
1: Você paga só alguns impostos que eles pagam e pronto. Vamos ao intervalo? 6h42, abraçar vocês que estão indo para a escola, levando a criançada. Aqui o programa tem informação, tem discussão, tem debate, tem a sua participação pelo 98-27-0033. Tem alguém? Hein? Carlos Silva, já direto da Zona Norte, sempre participando conosco. Carlos Silva, vai lá, é com tu, vai.
4: Bom dia, Jornal da Mix. Metendo a colher com o nosso amigo Ciro Robinson, o Papinha Vini. Bom dia, Duda, bom dia. Betânio Bezerra, bom dia. Eu, Carlos Silva, já aqui, ó. Mostrando hoje mais cedo o trânsito. Quem vem ali é do nosso litoral norte, nossa praia. Rio dos Ventos, Barra do Rio, Pitangui, Graçandu, Estivas, Touros, Maracajaú, né? O entroncamento é aqui, ó, com a câmera panorâmica do Carlos Silva. Ali é quem vem da famosa Ambev, a ladeira da Ambev. Escutou aí? Bem pertinho de mim, rapaz. Pensei que ia levar, mas não fica ali não, porque os condutores não tem a educação no trânsito. Valeu, bom dia, bom dia. E eu tô por aqui, meu amigo, Ciro Robson, melhor jornal. É o quarteto, né? O quarteto fantástico, bem cedo, informando você, deixando você muito bem informado no trânsito. Eu tô por cá, bom dia, bom dia. E logo lá adiante, meu amigo Ciro, ó, é o ponto do gordinho, cuida. Bom dia.
1: Valeu, Carlos Silva, obrigado, meu irmão, um abraço, participando conosco, hein?
2: Barriga. Ai, Ciro, quase que meu gordinho perde a metade da barriga. Daniel, bom dia, querido. Vini, você deixa. Bom dia, eu e Vini já tô ligadinho aqui no Jornal da Mix, metendo a colher, com Ciro Robson, Papinha e o Quarteto Fantástico, né? É a Duda. Vini, bom dia. Betânio, bom dia pra vocês. Que bem cedinho fique informado. Carlos Silva ia perdendo a metade da barriga hoje.
1: Valeu, Michel, abraço.
2: Bom dia.
1: Bom dia. Olha, o Apolo, aqui no nosso chat, dizendo, Papinha, Ricardo Brito. Ele deixou a cidade, virou cantor. Ah, a cidade de pureza. Ah, quer dizer que o cara era prefeito. O prefeito cantou, existe agora o prefeito cantor. Ah, quer dizer que o cara era prefeito. Era não, é prefeito da cidade e virou cantor.
3: Sim, é o Ricardo Brito, prefeito de Várzea.
1: Não, de pureza.
0: De pureza.
1: É o prefeito cantor, é o cantor, o prefeito cantor. Quer dizer que o cara é prefeito mesmo da cidade.
3: Aí
1: o cara tá dizendo aqui, ele virou cantor e abandonou a cidade. Eu conheço o cara que é cantor e virou prefeito, como Amazã, o pai do Lance Stilizado. Isso. É cantor muitos anos e virou prefeito. E um bom prefeito na cidade, duas vezes. Agora o cara que é prefeito, aí depois de prefeito virou cantor. Há um intervalo aí.
3: Porra, diga.
1: É o quê? Eu posso responder a... Fala no microfone.
5: Papinha, eu vou responder a Michelle, porque ela falou meu nome aqui, o Divini Marinho, tá? Eu vou separar até aqui uma trilha. Eu vou pedir permissão aqui no Jornal da Mix.
1: Você é o Daniel, gente.
5: É, sou eu, Daniel.
1: Daniel, e
5: eu vou
1: dizer, Lima, que fica
5: vou dizer
1: na...
5: uma coisa pra você, Michelle. Do coqueiro eu tiro o coco. Do coco eu tiro a água. Da sua boca eu tiro um beijo. Da sua língua, uma chupada.
3: Misericórdia.
1: Não, pra você fazer isso aí não dá certo, não. Nós temos crianças ouvindo o programa do carro nesse momento e aqui você. Não, senhor.
5: Desculpe,
1: não, senhor. Não, senhor. Não, senhor. Não, senhor. Não pegou legal, não. Não.
5: Tá bom.
1: Não. Vou botar você pra outro horário.
5: Não. Qual horário?
1: Bora pro intervalo.
5: Intervalo.
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1: São 6h51, 6h51, deixa eu falar pra você bem direitinho, bem baixinho. 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Betânio Bezerra, 6h53, Betânio.
2: Pois é, vamos lá então com essa informação, que uma colisão entre dois carros resultou na morte de um policial militar, foi na tarde de ontem, e esse acidente aconteceu lá na RN-316, que liga a BR-101 à cidade de Monte Alegre, na região metropolitana aqui de Natal. Ele foi identificado apenas como Abraão, que era sargento. De acordo com as informações apuradas pela reportagem da TV Tropical, o policial militar seguia no sentido Monte Alegre, enquanto o outro veículo, que era conduzido por uma mulher, seguia em direção à BR-101, quando então aconteceu a colisão. Devido ao impacto, o carro do policial militar foi parar fora da pista. A condutora do outro veículo, ela foi socorrida para o Hospital Valfredo Gurgel, aqui em Natal. E agora a dinâmica desse acidente não foi ainda detalhada. Por causa do sinistro, a rodovia chegou a ficar totalmente bloqueada. Agora o caso vai ser investigado pela Polícia Civil e a Polícia Científica aqui do Rio Grande do Norte foi acionada então ali para fazer a remoção do corpo do sargento. O PM era lotado no batalhão de Vera Cruz, possivelmente estaria seguindo para aquela cidade a serviço.
1: De Pernambuco, né? Ele de Pernambuco. SRN é perigosa demais, tá? Muito perigosa. Passei por ela duas vezes aí, no dia do show de Areis e João Câmara, como também, exatamente isso aí, para essa RN. Ela é perigosa, ela não tem um acostamento. Essa mesma RN foi aonde teve o acidente com aquele vereador, não sei se é vereador ainda, Chagas Catarino, ele capotou Catarino, a caminhonete aí também, ficou até com problema no olho.
2: Aham.
1: Foi aí também nessa mesma RN. Cara, ela tem curvas sinuosas, cheio de buracos a pista. Não tem acostamento e se você der bobeira, você bate. Ou se você for desviar, nem que seja de um cachorro, você cai na ribanceira. Infelizmente, não sei o que se pode ser feito nessa RN. Ah, as pessoas têm que ter cuidado. Ah, mas muitas vezes você dirige com o cuidado de você. Vini dirige a 80 por hora. Mesmo ele indo daqui para Fortaleza, ele vai a 80 por hora. Mas há alguém que vai por 180. E aí provoca o acidente. Não é tanto você. Você pode dirigir com toda a cautela do mundo, o máximo cuidado. E o problema é que tem algumas pessoas que querem sair do quadrado, da bolha, e aqui eu dirijo legal, eu vou 200 por hora e eu conheço a estrada. Não é bem assim, né, filho?
3: E não é bem assim. O caso lá da Rota do Sol, né, que a Polícia Civil já confirmou que a culpada, embora ela tenha morrido, mas a culpada foi a mulher que ingeriu bebida alcoólica, que fez uso de cocaína antes de conduzir o carro. E aí, Papinha, a gente traz essa triste realidade das nossas RNs. Todas elas carecem de muita infraestrutura, todas elas têm algum tipo de deficiência.
1: Apesar de algumas já estarem completamente feitas, como é o caso da 160, que vai de Macaíba até Vera Cruz.
3: Isso.
1: De Macaíba a Vera Cruz.
3: Mas tem umas como essa que
1: essas
3: se superam.
1: Aí, né? Essa é triste. Sempre foi assim. Sempre foi assim, infelizmente. Olha aí, quem está no YouTube, vê as imagens do carro.
2: Alguém ia com a velocidade aí muito avançada, né,
1: Não, com certeza, com certeza alguém aí estava com a velocidade acima, né? Acima dos 140, 150. Aí a imagem, aí a foto do sargento, né? Todo sorridente, mas infelizmente hoje deverá estar chegando na sua cidade, lá em Pernambuco, dentro de um caixão, coisa triste de verdade, né? Pernambuco, 85% dos policiais aqui lotados no Rio Grande do Norte são de Pernambuco ou da Paraíba, tá? 80, 85%. Pernambuco ou Paraíba. Principalmente essa turma nova. 80 ou 85%. É mais do que isso. Enem 2026, prazo para inscrição vai até 5 de junho. É isso ou o que é que você vai trazer agora? Você fica à vontade, Duda.
4: Isso mesmo, viu, Papinha? Prazo para o pessoal aí ficar de olho, quem já está no último ano do ensino médio. Isso porque estudantes de todo o país podem se inscrever para o Exame Nacional do Ensino Médio 2026. O prazo, né, iniciou ontem, segunda-feira, e vai até o dia 5 de junho no site do Enem. O prazo vai até esse início de junho, é muito curto nesse ano, então você precisa ficar atento. E a taxa de inscrição, para quem não conseguiu a isenção, é de R$ 85,00. E o pagamento deve ser feito até o dia 10 de junho. As provas serão aplicadas entre os dias 8 e 15 do mês de novembro. Uma das novidades desse ano prevê que os alunos concluintes do ensino médio da rede pública terão inscrição automática no exame. Ou seja, se você faz parte da rede pública e vai prestar, né, está prestando o último ano do ensino médio, você já está inscrito automaticamente no Enem.
1: Está isento, né?
4: Exatamente. Os estudantes do terceiro ano serão inscritos a partir de dados encaminhados pela própria rede de ensino. O aluno terá apenas que confirmar a participação no exame e escolher o idioma da prova de língua estrangeira, se você prefere inglês ou espanhol, e informar o município também que pretende fazer a prova, além de solicitar recursos de acessibilidade. Ou seja, mesmo você que é de rede pública e está terminando o ensino médio, é importante acessar o site do Enem para poder fazer essas escolhas da língua estrangeira na prova, do município em que vai realizar, mas os seus dados já estarão todos cadastrados. Muito importante lembrar dessa data, então, até o dia 5 de junho. Até lá a gente vai trazendo esse lembrete aqui, já desejando boa sorte a todos que irão fazer o Exame Nacional do Ensino Médio.
1: Obrigado, Duda. 6h59, é só você ficar ligado, não perca, não vai chegar atrasadão, porque quando tem show do Luan Santana, vocês passam 3 dias dormindo na fila. Mas não é não, bicho. 3 dias dormindo na fila, e quando é no Enem... Quando é no Enem...
4: Deixa o chega, portão fechar.
1: Quando é no Enem, chega atrasado.
4: O que foi?
1: Os bichos do fone caindo. É... Quando chega no Enem, o cara chega até incrível o negócio desse, bicho. Aí, show de Luan Santana, não sei de quê. Aí bota umas barracas, vai com pai, com mãe, com vó, leva o cachorro, o papagaio, a bexiga taboca, tá lá. 3 dias, não, é porque é meu ídolo. Mas na hora do Enem chega atrasado, dá rapa, brasileira.
3: Os pais ficarem atentos também, né,
1: papai? Ah, os pais são coniventes, porque eu vejo muito nesses shows aí que os jovens montam a barraca, o pai tá lá também. Tá lá, a mãe tá lá. E acha a maior coisa mais tranquila do mundo. É. Não, beleza, tudo bem, participar, o pai participar, a mãe participar. Mas do Enem, pô, por que que não acorda cedo? Pega no braço e vai deixar.
4: E tem transporte gratuito agora, viu? A Prefeitura de Natal já anunciou que dentro desse pacote de gratuidades tá incluso também o dia do Exame Nacional do Ensino Médio, os 2 dias. Então você vai ter acesso ao transporte público gratuito para conseguir chegar na hora e não fazer parte ali do show dos atrasados que acontece todos os anos.
1: Vini Marinho.
3: Papinha, nós vamos trazer agora os detalhes de um assalto à mão armada que aconteceu na tarde de ontem, segunda-feira, no Lagoa Azul, zona norte da capital. As imagens são impressionantes. 2 homens chegam em uma moto em frente ao mercadinho e eles já vão direto para o caixa, onde tem a proprietária desse estabelecimento que está lá, né, recebendo os clientes, e ela é abordada já por um desses criminosos. Ele desce da motocicleta, vai com a arma até onde ela está e já começa a pedir tudo. A primeira coisa que ele faz, inclusive, quem está conosco no YouTube já está vendo aí as imagens das câmeras de vigilância. Ele desce da motocicleta, vai direto para onde ela está e já anuncia o assalto. com a arma na mão.
1: Ele já puxa a corrente no pescoço dela. É uma senhora já, né?
3: Exatamente.
1: Acho que é uma senhora, assim, uns seus 50 anos, eu acredito, pelo que a gente vê assim de frente, né?
3: Isso.
1: De cima, aliás, da imagem de cima.
3: E aí, Papinha, com a arma na mão, ele ordena que ela comece a passar tudo, e a gente tá vendo nas imagens que ela, de fato, começa a entregar tudo que tem. Até na caixa registradora, olha, nesse momento a gente percebe que ele pega o próprio suporte da caixa registradora, pega todo o dinheiro, derrama numa sacola ali, ó, deixa só o suportezinho, entrega para ela de volta, depois de já chegar da forma que chegou, puxando o cordão, né, do pescoço dela, e o outro que estava na moto também, ali dando apoio para ele na hora da fuga, desce da mesma forma para dar suporte ali. E esse assalto aconteceu à luz do dia, Papinha. Era aí por volta das 3 horas da tarde, quando esses dois criminosos chegaram nesse mercadinho. Retrato da insegurança aqui no nosso estado. Lembrando que, em menos de um minuto, eles conseguem fazer essa ação. Eles estão por ali, vão pegando uma coisa ou outra, um pertence ou outro, dentro do mercadinho, e aí já conseguem sair, ó. Menos de um minuto, eles fazem esse assalto à mão armada, a arma direto, né, o tempo todo ali, na mão do garupa, que estava com o outro na motocicleta. Quando ele desce rapidamente, sai com a sacola repleta de dinheiro, dos pertences que eles tiraram, e aí eles sobem na moto, tranquilamente conseguem sair. Esse é o retrato da insegurança que a gente está vendo acontecer aqui no nosso estado. Infelizmente, Papinha, em menos de um minuto, esses dois conseguem fazer esse assalto à mão armada aí nesse mercadinho que fica no Lago Azul, zona norte da capital. A informação que eu tenho é que a proprietária fez o boletim de ocorrência, mas é daquele jeito, né, Papinha? É importante, a gente lembra que é importante fazer o boletim de ocorrência, tem que fazer, mas infelizmente a gente sabe, né, da situação complicada que a nossa segurança vive aqui no estado.
5: É o estado mais seguro do Nordeste.
1: É, segundo os administradores, é o mais seguro do Nordeste, um dos mais seguros do Nordeste. Claro que não é. Fica o trauma para a dona aí, né? Não sei se é a primeira, segunda, oitava vez que ela é assaltada. Fica o trauma. Agora, é por isso que alguns mercadinhos, algumas farmácias, alguns comércios, tem o policial fazendo o bico. Que aqui no Rio Grande do Norte chegaram a proibir, né? Chegaram a proibir do policial fazer bico. Tem que fazer, filho. Tem que fazer. O que é o bico? É fazer a segurança do comércio particular. Passa o dia lá para ganhar 150 conto. Aliás, é muito mais do que o próprio governo paga. Uma diária que é 107 reais, acho que é 107. Se muito aumentou 120, eu acho que não. Então, muita gente paga, né? Muita gente paga para o policial ficar. E o policial faz o quê? Dá a segurança, desde que ele não contrate um segurança para sua empresa, para sua loja, o segurança policial que fica no celular, no WhatsApp o tempo todo. Esse, para mim, eu não pago 10 reais. Eu não pago. Quando eu contrato um policial para andar comigo, é para ele andar comigo. Ele não vai no banheiro mijar, ele não pega no telefone, ele não bebe água para não dar vontade de urinar. Essa é a realidade. Essa é ela. Ou você contrata o cara para fazer sua segurança, ou não contrata. Agora, você pagar 150 conto num policial para ficar na porta da sua loja e o cara no celular o tempo todo, não está valendo a pena você pagar esse dinheiro.
3: E já é um gasto, Papinha, para um mercadinho como esse, por exemplo, que não é um supermercado, não é um grande hipermercado que tem condições, né, de pagar seguranças para isso.
1: Não tem, eu acho que esse
3: já
1: não tem condições, exatamente, esse não tem.
3: Bairro, rapaz,
1: que tem um ganha-pão na tua não tem. Quando eu falo assim para fazer, botar segurança, eu sei que ela não tem condições, que se ela tivesse, ela teria. Ela tinha um cara lá na frente.
3: Provavelmente também não é a primeira vez, como você disse.
1: E talvez pode o seguinte, se ela tivesse um segurança lá, os caras não iriam. Uhum. Eu me lembro que anos atrás, acho que de 30 anos atrás, lá em Mossoró tinha uma pizzaria num bairro nobre da cidade, onde eu passava de lá de bicicleta fazendo reportagem, e a mulher da pizzaria, ela dizia, eu estou sendo assaltado, eu estou perdendo meus clientes, o povo não está mais vindo para cá. De repente, ela resolveu contratar um policial armado. Colocou um policial na frente, ela disse, Robson, meus clientes voltaram, eu tenho segurança armada até a hora de fechar. Ela disse, é um custo, mas eu estou recuperando a minha clientela e estou dando segurança. Tá certo, cara. Tá certo. Eu nunca esqueci disso. Eu fazia reportagem de bicicleta nesse tempo lá. Tá certíssimo. Né? Tá certíssimo. Então, se você pode pagar, beleza. Agora eu vou repetir. Não pague 50 conto de diária para um cara que diz, eu vou lhe dar segurança, não vale a pena, né? Porque ele não vai também arriscar a vida dele por 50 reais, ele não vai. Então não paga. E para ele ficar no celular 24 horas, ele não está dando segurança de nada. Então, não pague. Mas eu fico com pena dessa senhorinha. Eu acredito, eu tenho para mim que não é a primeira vez que ela é assaltada. Agora, o que me chama a atenção, vagabundo, da forma que ele chegou. Né? Ele arrancou a correntinha de ouro dela. Né? Arrancou, não sabe nem se é de ouro, se é romanel, se é uma prata, se é uma bijuteria. Mas ela arrancou a forma que ele chegou. Então, aí, cara, tem que ter pena. Eu não tenho pena de vagabundo, bicho. Eu não, não tenho pena de vagabundo. Quando diz, a polícia entrou em confronto com o vagabundo. E aí? O vagabundo morreu. Pronto pra polícia. Coisa boa. Tenho pena da mãe do vagabundo. Porque tem que ter. Mãe nenhuma pede pra filho ser vagabundo. Essa é a realidade, Duda.
4: Papinha, antes da gente chamar o nosso intervalo, tem aqui participação dos nossos ouvintes, olha só, no nosso WhatsApp. Bom dia, Papinha, Duda, Vini, Betânio. Me chamo Nildo Luciano e moro na cidade de Japi, aqui no interior do Rio Grande do Norte, e tenho um sonho, que é dançar com a boneca, a princesa dele, em qualquer evento do São João. Ele disse que é artista, leva música aí pra onde vai, esteve também já em feiras aqui no nosso estado e fez muito sucesso, sem falar nas apresentações em outros movimentos. Olha aí ele dançando, a gente tá mostrando a imagem.
1: Aí, cara, quem tá no YouTube aí, Luciano, né?
4: O arroba Nildo dele. Luciano, exatamente.
1: Nildo Luciano, qual é o teu arroba, Nildo?
4: Pois é, manda aqui pra gente.
6: Eu acho legal isso aí, inclusive quando eu trabalhar em Porta Loja aqui, no Gigantão da Malha, toda a espécie de junino tinha um dançarino desse aí.
4: Pois é, a nossa cultura, né?
6: Entendeu?
4: E aí ele fala, sou fã de vocês, um bom dia, que Deus lhes abençoe, né? Que Deus abençoe você também,
1: cara,
4: e que você possa trabalhar aí no São João, porque é muito legal.
1: Que interessante que ele pudesse aí ser contratado, ser trazido, nem quem fosse pra dançar, pra quem tá no YouTube é pra dançar.
6: Olha, com certeza essa loja do Alecrim, alguém tá de olho aí.
4: E ele passou o número dele aqui, ó, eu vou falar pra vocês, Felipe vai colocar aí na tela.
1: Quem quer contratar o Nildo Luciano, ele tem essa boneca, aquela boneca que é agarrada com ele, e ele mesmo faz os movimentos. Exatamente. Você acha que é uma mulher, né? Então as prefeituras que queiram contratar linda, também para ele dançar no show, ele pode fazer uma apresentação dessa entre um show e outro, cara. Entre um show e outro, coloca ele para dançar o forró.
4: É divertido, os turistas também adoram esse tipo de evento.
1: Coloca o telefone dele na tela, vai.
4: Pois é, 84986684509. Felipe vai colocar aí na tela e eu vou repetir. 84986684509. Esse é o número para você que quiser contratar aí então o Nildo Luciano de Japi, interior do Rio Grande do Norte. Tem outro ouvinte aqui com a gente também na audiência no WhatsApp, que é a Francinete Macena, ouvinte do nosso jornal diretamente de Ceará Mirim. Bom dia, Francinete. E temos também os nossos ouvintes mandando áudio no nosso WhatsApp. Bom dia!
7: Bom dia, Papinha.
1: Bom dia, boy.
7: Dona menina que tá do seu lado, Gleice Motores por aplicativo. Eu já passei já aqui pela Tomás Landim, descendo aqui pra Ponte Velha. Pega a trança aqui na descida, um pouquinho, que é normal esse horário, viu? Mas quando passa, fica só o mel, viu? Fica igual uma uva, viu? Bora, Papinha, que hoje a gente vai ficar rico, viu? Vai ficar bilionário.
8: Bom dia. Papinha,
1: fala,
8: bom dia,
1: Potion.
8: Vini, bom dia, dona menina, até esqueci o nome dela, depois dessa do Daniel.
1: Bom dia, ele levou a suspensão, vamos mudar de horário.
8: Ô, carioca, vamos de trânsito, né? Zona Leste, Zona Oeste, Zona Sul, por enquanto meio embolado, agora aqui exatamente na Zona Norte, sentido Natal, trânsito já tá também começando a ficar embolado. É isso aí, vamos que vamos, que hoje seja a melhor terça-feira da nossa vida. Fui!
1: Valeu, um abraço, Marcelo, um abraço, Potioca. Olha, deixa eu trazer para você agora, são 7h11, seja muito bem-vindo ao nosso programa, até as 8 da matina. Olha, há 4 dias do fim, pois não, Duda, vai.
4: Não,
1: há 4 dias do... Não espere eu lhe chamar, não. Duda, Betânio, Vini, os microfones para vocês estão abertos direto. Vocês não esperam eu chamar para vocês falar, não. Interrompam, falem, discutam. Eu já falei que vocês não têm que concordar com o que eu digo, não. Meta o cacete, diga que eu tô errado. Mas microfone estão ligados para vocês, oi? Manda um arroba dele aí. quem? Ele mandou aí o Nildo Luciano, o telefone Luciano, arroba aí. Arroba. Arroba Nildo underline Luciano. Luciano, ó, é dois O no final, exatamente. Muito bem, Daniel. Arroba Nildo underline Luciano, com dois O no final. E o telefone dele para contato é 98668-4509. Quem quiser contratar, espero que ele arranje pelo menos aí uns 10 contratos nesse São João. Bacana de verdade, parabéns, Deus abençoe. Obrigado pela audiência, a galera de Japi. Espalhe o programa por aí, espalhe aí pra galera. Espalha. Se você gostar do programa, espalhe, gente. Diga que é bom. Se você não gostar, fica calado, deixa a gente pegar mais um bocado de bicho. Né? É. Se gostar, espalhe. Não gostar, fica na tua. Deixa o povinho, vai pegando eles aqui devagarinho. Olha, 4 dias do fim do prazo, 26,1% dos contribuintes, o que corresponde a cerca de 11 milhões e meio de pessoas ainda não acertaram as contas com o Leão. Até as 18 horas e 3 minutos de ontem, segunda-feira 25, a Receita Federal recebeu 32 milhões, é isso mesmo, 520.296 declarações de imposto de renda de pessoa física ano base 2025. O número equivale a 73,9% do total de declarações previstas para este ano. Em 2026, o fisco espera receber 44 milhões de declarações. Tradicionalmente, o ritmo de entrega aumenta nas últimas semanas do prazo. Você é brasileiro, né? Segundo a Receita Federal, 61,4% das declarações entregues até agora terão direito a receber restituição. 21,3% terão que pagar imposto de renda, 17,3% não tem imposto a pagar nem a receber. O prazo para entregar a declaração começou 23 de março e termina às 23 horas e 59 minutos de sexta-feira que vem, 29 de maio. Programa gerador de declaração está disponível desde o dia 19 de março. Quem não enviar a declaração no prazo pagará multa de R$ 165,74 ou 1% do imposto devido, prevalecendo o maior valor. É melhor pagar, é melhor acertar. Alô, Ventura Contabilidade, aí o Wellington, o Endel, o Ilmar, o Wildimara, o Índia, essa turma todinha, o Wesley, essa turma todinha aí. Olha o meu imposto de renda, uma conta que vamos pro intervalo, Duda? Vamos pro intervalo, 7h14, 20, o que é que você tem aí?
3: Não, no intervalo, vamos pro intervalo.
1: Vamos pro intervalo. Bora. Depois tem Betrino Bezerra trazendo.
9: Bom, motoqueiro é preso após perseguição lá na cidade de Curras Novas. Tem um desdobramento aí do que aconteceu no final de semana, né?
1: Daqui a pouquinho a gente traz, 7h14, vamos ao intervalo, vamos lá.
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0: engasgar com café?
1: É dinheiro que vai entrar. Agora por onde eu não sei.
0: Aí é loucura, total. Aí é loucura.
2: E o que é que tá?
1: O mal é que você é pelas contas. Pelas contas, né, velho? O negócio aqui tá desmantelado, viu? Fala, Duda.
2: Vamos com notícia, né? Desse jornal, terça-feira de manhã.
1: Falar sobre... Sendo que é uma sexta-feira de carnaval.
2: Não, hoje todo mundo sextou adiantado. Mas vamos falar aqui sobre informação. Isso porque além da programação aqui da capital Potiguar, ontem também foi dia, né, do município de Mossoró, através da prefeitura, divulgar a programação completa com as atrações do Pingo da Media. Tenho certeza que Papinha vai estar por lá. E a prefeitura de Mossoró... Transmitir,
1: vou trabalhar.
2: Pois é, TV Tropical,
1: já
2: tô, né?
1: Já estarei lá na sexta-feira fazendo o programa de lá, o Balanço
2: Geral. Olha aí, de
1: lá.
2: Pois é, e a prefeitura de Mossoró informou a programação completa do Pingo da Media 2026, que vai acontecer no dia 6 de junho. Pois é, tá pertinho. Que é a abertura oficial do Mossoró Cidade de Junina. A gente tá mostrando aí até imagens do espaço onde os festejos acontecem. O maior São João do Rio Grande do Norte começará pontualmente ao meio-dia na Avenida Rio Branco, no Corredor Cultural. E são 14 atrações na programação do maior bloco junino aqui do nosso país. Bandas e artistas nacionais, regionais e locais animando o evento, que só no ano passado reuniu mais de 250 mil pessoas. Aí, nesse circuito de trios, o público fará a festa com a banda Grafite, Natan, Bel Marques e Dan Ventura. O evento ainda terá shows também de Ana Lu, Gianine Alencar, Forró dos Três, Caroline Melo, Aline Reis, que também estará aqui em Natal, Nilson Viana e banda Inala. Além dessas atrações, a festa também está garantida com a banda Guto Fortunado, Alex do Acordeon e Darlan Dias. As atrações em trios elétricos vão percorrer a Avenida Rio Branco, animando aí a multidão de moçoroenses e turistas também, que prestigiam anualmente esse evento enorme. Inclusive, durante, né, o Mossoró Cidade Junina, o Pingo da Meia-Dia, as reservas de pousadas, hotéis em Mossoró ficam esgotadas, porque muita gente vai até o município. Então já vá se planejando, porque é dia 6 de junho e as atrações são muito, né, aí populares, Bel Marques, banda Grafite, enfim, muita gente massa, e Papinha também vai estar por lá, vai que você encontra ele.
1: Ela vai me ver no estúdio da TV Tropical. Olha, o pessoal aí passa me ver lá em cima com a Priscila
2: Freire. Faz uma, né, selfie e manda aqui pra gente.
1: É, sim senhor. Então vai lá.
0: Você
1: e
0: atrás do trio não, Ciro, alguma vez?
1: Não, ou... não tenho coragem não.
2: Tem não.
1: Não, isso é uma loucura, não tem onde você botar um pé não, filho. Aí,
2: é pior que é. Fora o calor de Mossoró, né?
1: Não tem não, eu fico aperreado, eu vendo lá de cima do estúdio da TV, eu fico lá de cima olhando, não tem onde você colocar o pé. Isso é pra quem realmente brinca, pra eu não... Ah, passou o meu tempo, eu não tenho mais como tá... Olha aí pra você ter uma ideia aí, olha aí. Não tem onde você colocar o pé, filho.
0: É gente.
1: Tem, é muita gente. Só pra ter uma ideia, quando termina a transmissão, a gente começa de 11 da manhã, 11h30. Eu e Priscila, a gente começa 11h30 da manhã. Quando termina a gente transmitir, 8h30, 9 da noite, a gente passa uma hora e meia, duas horas pra sair.
2: Minha nossa.
1: Pra sair, porque não dá de tanta gente. Uma hora, duas, pra gente sair no meio do povo. É, gente, isso aí vem gente do Brasil inteiro. Isso é como se fosse um carnaval sendo aberto, como era antigamente. Né? E como você falou, pousadas, hotéis em Mossoró lotadas. Tem gente que pega em Tibau, Areia Branca, até Baraúna pra ficar. Tá? Porque Mossoró realmente aí é um dinheiro aí que fomenta realmente aí a economia da cidade, com os ambulantes, ganham dinheiro demais aí, vendem muito e é bacana, cada um vende o que quer aí, né? É, vende chapéu, vende óculos, vende o que mais, copo, é o que você imaginar, os caras estão vendendo água mineral, bem que você compra uma água aí por 5 conto, né? 6 conto, né? Mas eu não posso questionar não, é aquela história, né? Uns choram, outros vendem lenço. Essa é a realidade. Não é verdade? Vamos lá, quer que você tenha alguma coisa vindo aí?
0: Papinha, eu recebi aqui a informação lá do município de Várzea que dois vigias, aqueles vigias que rodam ali o bairro, né, de motocicleta com um apitozinho, teriam sido mortos nessa noite de segunda-feira lá na cidade de Várzea, que fica aqui no agreste do estado. O
1: vigia de rua?
0: Vigia de rua, né? Aqueles motorizados, ah, né? Que andam nas motos, eles com uma buzinazinha vão ali tentando dar uma olhada no que tem na rua. E a própria população conta com o auxílio desses vigias, porque pagam ali um valor simbólico, né, de 25, 30 reais, só para eles darem uma olhada ali na rua, enfim, tentar de alguma maneira afastar algum arruaceiro, baderneiro ou mesmo até a criminalidade. Muitas das vezes eles ficam ali só para dar uma olhada na rua mesmo, na casa, na parte de fora, mas mesmo assim, nesse sentido, lá no município de Várzea, que fica no agreste Potiguar, aqui é o 8º batalhão que atua ali naquela área. Estou tentando contato aqui com o sargento da Polícia Militar lá do 8º Batalhão, para que ele possa repassar essas informações e confirmar essa notícia. Eu recebi aqui, através de uma fonte lá do município, onde na noite desta segunda-feira, ali por volta das 11 horas, quase meia-noite, já para a madrugada desta terça, dois vigias de uma única vez teriam sido mortos com disparos de arma de fogo. Eu estou tentando essa confirmação e ainda hoje aqui no Jornal da Mix a gente traz a confirmação dessa informação que chegou aqui para mim e a gente vai trazer ainda hoje por aqui, Papinha.
1: Ok, abração, amigo Júnior do Café, lá no posto 30 de setembro, na Amarela Seda, Nova Panamirim. Alô, Júnior, cadê João Maria? João Maria Regis, a gente chama de João Maria.
0: João Maria Regis.
1: O Jota Regis, um abraço. Chegou do Maranhão, chegou no sábado e vim falar com ele ontem, grande Jota Regis. Olha, o Tribunal de Justiça do Rio Grande do Norte realiza nesta quarta-feira, amanhã, dia 27, a partir das 9 horas, um leilão com 86

0: Ponta Negra e outra no Parque das Colinas. Um segundo pregão está previsto para as 11 horas, com possibilidade de desconto de até 50%, conforme o edital do Tribunal de Justiça do Rio Grande do Norte. Portanto, você está afim, você tem muita gente que vive disso. Né? Eu tenho um amigo meu, Terlândio Forte, que ele vai muito para leilão em Recife. Carro, para pegar carro, né? Traz para cá, dá uma ajeitada no carro e depois revende, né? Então tá aí, você quer apartamento, prédio comercial, flat, condomíniozinho residenciais, procure a partir da manhã, 9 horas da manhã, o Tribunal de Justiça estará fazendo esse leilão com imóveis Natal, Parnamirim, Macaíba, São José do Mipibu, Santo Antônio do Salto da Onça e Nise a Floresta, Duda.
1: Papinha, vamos falar sobre esporte?
0: Vamos lá, 7h29.
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1: Vamos lá, e hoje, antes da gente começar a falar, eu quero mandar um abraço pra Lisiane Virgílio, que trabalha aqui na TV Tropical.
0: Oh,
1: certeza, maravilhosa. Ontem ela participou de um podcast, né, falando sobre jornalismo esportivo. Ela que trabalhou por muito tempo aqui no nosso estado com o jornalismo esportivo e abriu caminhos pra tantas de nós, assim como eu.
0: E é americana, e é americana.
1: Eu admiro demais o trabalho dela, ela como pessoa também, então fica aqui o meu beijo. Gente, Lise, boa, muito demais. Obrigada por tudo. E agora vamos falar sobre esporte, mas sobre aquela parte ruim que ninguém gosta, a violência. Pois é, ontem o Ministério Público aqui do Rio Grande do Norte, Papinha, puniu a torcida organizada do América TMV por 7 partidas aí consecutivas durante 7 jogos. Integrantes da torcida organizada TMV não vão poder comparecer. Isso por conta, né, de uma agressão que aconteceu no último domingo, no dia do clássico rei entre ABC e América, onde torcedores, né, ditos torcedores da TMV, agrediram um idoso na Prudente de Moraes. Ele estava vestindo a camisa do ABC e aí, horas antes do confronto no Frasqueirão, ele foi agredido por torcedores, então, da TMV, esses ditos torcedores, né? Enfim. E aí, agora, eles serão punidos. Só que aí também tem uma regra, Papinha, que pra mim não faz...
0: TMV o quê? Torcida Máfia Vermelha,
1: é
0: isso?
1: Isso, mas aí é proibido que eles
0: tecido,
1: usem...
0: Uma torcida organizada com o nome de máfia, de gangue, já tá mostrando os vagabundos que tem, né, meu?
1: E aí, Papinha...
0: Me perdoe, viu, mas
1: é... O que não faz sentido é porque eles não podem entrar no estádio com bandeiras, camisas, nada que faça alusão à TMV. Mas eles próprios, sem esses objetos que relacionem a torcida, podem comparecer de toda forma. Então, enfim, fica aí essa decisão do Ministério Público, né, essa punição. Lembrando que no sábado também aconteceu aí o homicídio, né, do torcedor do ABC ali em Cidade da Esperança, mas essa punição em específico é relacionada a essa agressão sofrida pelo idoso, então, na Prudente de Moraes, horas antes do clássico.
0: Isso que você tá vendo aí é o cara que foi morto,
1: exatamente,
0: na Cidade da Esperança.
1: Exatamente, exatamente. E agora, saindo desse assunto, né, de violência e falando sobre as partes boas que a gente gosta de falar sobre esporte, a gente vai falar sobre o Ítalo Ferreira, ele mesmo, surfista potiguar que brilha demais e voltou ao topo do pódio, viu? No último domingo, o Ítalo Ferreira venceu a quarta etapa do Mundial de Surf na Nova Zelândia e atingiu aí o topo do ranking mundial novamente. O Ítalo falou, né, sobre como é bom voltar aí ao topo do ranking. Ele disse que vai continuar trabalhando pra isso, dedicou a vitória ao filho dele, né, que tem meses aí, recém-nascido, e a gente deseja todo sucesso pra esse surfista que leva o nosso estado pro mundo inteiro, campeão olímpico, enfim, nosso orgulho aqui do Rio Grande do Norte. Foi uma prova muito boa que ele fez na Nova Zelândia, deixou aí os outros surfistas no chinelo e a gente só parabeniza o surfista.
0: Parabéns, grande Ítalo, que aprontou comigo o dia que eu encontrei com ele em Neópolis, ali em frente ao restaurante, acho que é Cardume o nome do restaurante ali em Neópolis, perto do Ateneu. E eu estacionei o carro e o pneu do carro ficou assim em cima do... Quando minha mulher viu ele com o meu menino, disse, é o Ítalo, ele teve de touca, aí vamos parar pra tirar foto. Aí meu carro ficou, eu aperreado, ficou com o pneu em cima do meu fio. Ele disse, você é quem? É o Papinho. Aí ele começou a filmar, eu pensei que ele ia fazer uma coisa legal. Aí, pessoal, Papinho estacionou o carro em cima da gente. Filha da puta, meu irmão. O cara fez uma história me detonou. Aí, Papinho estacionou o carro em cima da via, ó. Que bicho fuleiro, meu irmão. Sacana, abraço, meu irmão, Deus abençoe. Cleberson, Alex, Antônio, Wildenberg do Queijo Curutu, tá tomando café lá.

0: Meu amigo Júnior do Café na Maria Lacerda, Betrano Bezerra, motoqueiro
1: preso após perseguição em Curras Novos.
0: Vamos lá.
1: Pois é, um motoqueiro foi preso após uma perseguição realizada pela Polícia Rodoviária Federal. Isso aconteceu no último sábado lá na cidade de Curras Novos. E o homem desobedeceu ali uma ordem de parada e foi perseguido por cerca de 7 minutos. De acordo com a Polícia Rodoviária Federal, o condutor da moto não possuía carteira nacional de habilitação. Foi detido por dirigir, gerando perigo de dano, conforme previsto no artigo 309 do Código de Trânsito Brasileiro. Outras ocorrências aconteceram. Na sexta-feira, dia 22, lá na cidade de Santa Cruz, a Polícia Rodoviária Federal prendeu um homem de 22 anos que conduzia uma motocicleta adulterada e durante a fiscalização, os policiais então constataram que a placa utilizada pertencia a outro veículo com características semelhantes e sem restrições. Já no sábado, lá em Mossoró, um homem de 32 anos, ele foi preso durante uma fiscalização de rotina. Essa fiscalização aconteceu na BR-405. Após os policiais identificarem sinais de adulteração nos elementos identificadores da motocicleta que ele conduzia. No domingo 24, novamente em Santa Cruz, a Polícia Rodoviária Federal recuperou um Fiat Palio roubado em Parnamirim. Esse Fiat foi roubado no ano passado. O veículo circulava com placas clonadas e o condutor de 29 anos foi preso em flagrante.
2: Agora o negócio aí de falar que o cara não tem carteira de habilitação, no interior ninguém acaba andando sem capacete, sem habilitação, sem nada, infelizmente é assim, foi não, Vini?
3: Não, quinta-feira, só para lembrar, quinta-feira da semana passada, a gente trouxe aqui outro caso também, ali nas proximidades de Santa Cruz.
4: Foi, isso.
3: Exatamente. Né? Ele,
2: sim, foi.
3: Ele saía, né, passava ali pela BR-226, foram pegar ele em casa já, a Polícia Civil e a Polícia Militar.
1: E foi esse cara no caso aí, também, é quase dentro com isso que você está falando, né? Uhum. Porque houve também uma perseguição que durou 7 minutos. A Rodoviária Federal, o cara na frente, dá circuito, o circuito chama aquela...
2: O rabiarraia.
1: A viatura da Rodoviária Federal passava para a direita, ele pegava para a esquerda, lá na frente cercado, até que enfim, com a ajuda também da Polícia Militar, foi quando conseguiram pegar o elemento.
2: Eu vou continuar dizendo, quando a polícia, seja ela militar, até a guarda municipal, pedir para você parar, você está errado, documentação do carro você não tem, da moto você não tem, a sua está atrasada, você não tem habilitação, pare. O máximo que vai acontecer, o carro vai ficar retido. Agora, a partir do momento que você for um bloqueio policial, você corre o risco de levar um tiro, porque a polícia não adivinha se você é um cidadão de bem ou foragido da justiça.
1: Verdade.
2: Essa é a realidade.
1: Olha, esse caso aí que eu falei, não foi lá em Santa Cruz, não. Esse caso que eu falei agora... Exatamente, não. Aconteceu lá em Jucurutu. Foi na cidade de Jucurutu. Jucurutu. Bem no centro lá da cidade de Jucurutu. O cara na moto, dava cada zigue-zague ali, a viatura para um canto e ele para o outro. Então teve também ajuda no momento lá da Polícia Militar para conseguir chegar a fazer a apreensão da moto e também levar o condutor para a delegacia.
2: Certo.
3: Vamos trazer um trânsitozinho antes do break, Papinha?
2: Vamos lá.
3: Para ajudar aqui a nossa população, né? A quem está nos acompanhando agora pelo rádio 103.9 ou também está conosco pelo canal do YouTube, porque lá você encontra as imagens das câmeras de monitoramento da Secretaria de Mobilidade Urbana da capital. Vamos começar por onde hoje, Felipe? Felipe traz para a gente aqui o nosso maestro das imagens, Zona Sul da capital, Salgado Filho com BR-101, proximidades ali de Lagoa Nova, Arena das Dunas, nesse momento, trânsito intenso para quem está passando no complexo viário do Quarto Centenário, sai da marginal da BR-101 em direção à Lagoa Nova, passa por ali na Avenida Lima e Silva, acessa a Romualdo Galvão, a Prudente de Moraes, segue na Lima e Silva ou então vai ali pela Jerônimo Câmara, sentido Cidade da Esperança, sentido Ceasa, ali naquela direção. Trânsito lento para quem está vindo da BR-101, depois de Parnamirim, depois da Grande Natal. Agora nós vamos até a Zona Norte da capital trazer para você as imagens da Felizardo Firmino Moura. Moura, depois da ponte de Igapó, a ponte Presidente Costa e Silva, trânsito segue lento, muitos veículos nesse momento, chegando ali nas proximidades da comunidade do Mosquito. Para você que está conosco agora, aproveitando nesse início de manhã as imagens, agora nós temos a ponte de Igapó, trânsito segue fluindo, sem maiores problemas, o motorista encontra ali uma certa lentidão, já nas proximidades do bairro Nordeste, subindo para chegar ali na rua Jandira e acessar o viaduto da Urbana. Vamos a outro ponto da capital, agora às 7h39. Quem está conosco, aproveita agora para ver como é que está a ponte Nilton Navarro. Trânsito tranquilo para quem sai ali da Avenida Conselheiro Tristão, duplicada até a Moema Tinoco. Trânsito tranquilo também para quem vem ali da Avenida Doutor João Medeiros Filho, embora a boa e grande quantidade de veículos nesse momento, seguindo para Nilton Navarro, o trânsito segue. O motorista pode acessar Nilton Navarro sem maiores problemas, depois da Estrada da Redinha, passar pelo viaduto ali, o viaduto Marinho Chagas, e chegar nesse momento aí a Nilton Navarro para acessar o centro da capital. Para a gente finalizar, a rotatória da Avenida Engenheiro Roberto Freire com a Via Costeira, alternativa para quem quer sair daquele congestionamento ali na BR-101. Para você que agora ainda está, por exemplo, em Ponta Negra ou está em Capim Macio, quer evitar o congestionamento da BR-101 com a Salgado Filho, a Via Costeira pode ser uma opção. Aproveita, abre os vidros aí da janela do seu carro, vai pegando essa brisa boa e ouvindo o Jornal da Mix.
0: Vamos lá agora, 7h40, vamos ao intervalo, a gente volta já já.
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4: Bom dia, Natal! Bom dia, Moniquinha! Prefeito Paulinho Freire e a você que começa mais um dia com a gente. E hoje o clima já é de muito forró, tradição e alegria, porque a Prefeitura lançou oficialmente a programação do São João de Natal 2026. Simbora, minha gente, que vem muita coisa boa por aí!
5: Bom dia, Alex! Bom dia, prefeito! E muito bom dia aos nossos ouvintes! Quem tá animado pro São João? É porque o mês mais esperado do Nordeste já vem chegando com uma programação grandiosa. O São João de Natal é do pé na areia ao arrasta-pé. O evento começa no dia 5 de junho e promete movimentar toda a cidade com muita música, cultura e geração de emprego e renda. Conta mais pra gente, prefeito.
6: Bom dia, Moniquinha, bom dia, Alex, e bom dia a todos que estão contando os dias para a chegada de junho. Estamos preparando um grande São João para os natalenses e também para os turistas que visitam nossa cidade nesse período tão importante para a cultura nordestina. Teremos dois polos principais, com três finais de semana de festa na Arena das Dunas e um fim de semana especial no ginásio Nélio Dias, na Zona Norte.
4: É mesmo um privilégio para os natalenses e turistas que podem curtir nosso litoral durante o dia e à noite festejar o São João na cidade. E a programação contará com grandes atrações nacionais e também com artistas locais. Vocês estão preparados? Porque vem aí Natanzinho, Xande, Cavaleiros, Pablo, Natan, Mano Walter, Banda Grafite e muito mais, não é mesmo, Moniquinha?
5: É isso aí, Alex. E se você é como eu, que gosta de um forrozinho das antigas, ainda tem Limão com Mel, Circuito e Calcinha Preta na programação.
4: Agora olha só esses nomes de peso. Vem aí Zezé de Camargo e Luciano, Fagner, Bruno e Marrone, Simone e a nossa diva Marina Elali. Prefeito, é uma programação que agrada todos os gostos e ainda valoriza a cultura potiguara e fortalece a economia criativa da nossa cidade.
6: Isso mesmo, Alex. Além de promover lazer e cultura, o São João também movimenta a economia, hotéis, restaurantes, ambulantes, motoristas de aplicativo, comerciantes e trabalhadores de diversos setores são beneficiados com o aumento do fluxo de pessoas na cidade.
5: E os números mostram como os grandes eventos fazem diferença para Natal. Neste ano, o Carnaval movimentou mais de 345 milhões de reais na economia do município. Prefeito, o que significam esses números para a nossa cidade?
6: Moniquinha, isso demonstra como investir em cultura e em eventos também significa gerar oportunidades, fortalecer o turismo e estimular o desenvolvimento econômico da cidade. Queremos que o São João deste ano seja ainda maior e mais especial.
4: E já pode começar a preparar a roupa xadrez, viu? Porque junho está chegando e Natal vai viver mais uma grande festa junina.
5: Ao longo dos próximos programas, vamos trazer mais novidades sobre a programação, os polos e as atrações do São João de Natal 2026. E com isso, ficamos por aqui, desejando um ótimo dia para todos.
4: Obrigado pela companhia e até o próximo programa, pessoal.
6: Esperamos todos vocês para celebrar conosco essa grande festa da cultura nordestina. Um abraço e até a próxima.
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27: 7h49, 7 horas e 49 minutos com o nosso Metendo a Colher até as 8 horas. 7h50, pois não, Vini.
28: Papinha, tem informação aqui, ó, do Ministério Público.
27: Me irrita bronca.
28: Agora, para você que está nos acompanhando, faltando 10 para as 8, bloqueou o Ministério Público, pediu, aliás, à Justiça o bloqueio de quase 2 milhões de reais das contas da Prefeitura de Extremóis. Para ser mais preciso, 1 milhão e 800 mil reais por descumprimento de uma decisão judicial que determinava melhorias no transporte escolar do município. Segundo o órgão, a ordem foi dada ainda em 2019, mas até hoje a prefeitura não teria realizado as adequações exigidas, como a regularização da frota de ônibus e a capacitação dos motoristas para o transporte dos estudantes. De acordo com o MP, ao longo dos últimos anos foram registradas novas denúncias sobre problemas no serviço, entre elas a informação de que apenas um veículo teria sido vistoriado pelo Detran no ano passado e relatos recentes de ônibus usando cordas para conter os alunos com necessidades especiais. Olha só que absurdo, né? Absurdo. Que levantou aí a preocupação com a segurança dos estudantes. O caso já teve audiências e novos prazos concedidos pela Justiça, mas, segundo o MP, a Prefeitura continuou sem apresentar soluções concretas e agora pediu aí a solicitação à Justiça a esse bloqueio de 1 milhão e 800 mil reais.
27: Pelo menos a Justiça está fazendo agora, porque a gente vê muito gestores, muitos prefeitos, o governo do estado, como a gente já viu também, de receber uma ordem judicial e empurrar com a barriga e não atender. E não atender. Isso acontece muito aqui com a saúde do Rio Grande do Norte. A gente vê aqui o Valfredo Gugel com o quebrando o tomógrafo, a gente nem perdeu as contas. Mas agora, pra, além do tomógrafo, a gente vê os elevadores quebrados também. De 4 elevadores, pelo menos 2, 3 ficam quebrados. E a cidade de Extremóis, que não está esse mel todo que todo mundo mostra, tenta mostrar, não é essas coisas todas, não. Aí, R$1.800.000 de bloqueios para que possa aí resolver a situação de transporte escolar.
28: E o que chamou a atenção, né, Papinha? Essa situação aonde
27: pagou aqui, Daniel.
28: Estudantes com necessidades especiais estavam sendo amarrados com cordas dentro do transporte escolar. Olha só que absurdo.
27: É brincadeira um negócio desse, cara. É brincadeira. Ah, aquilo que a gente fala, existe em muitos municípios que a maquiagem está feita, né? Só mostra o que se quer mostrar. Isso é o problema. Por isso que nós temos aqui 4 microfones abertos aqui, câmera, para mostrar o que realmente acontece. Não tem nem tenta maquiar absolutamente nada, mas algumas cidades, prefeitos, governo de estado, seja lá o que for, tentam fazer esse tipo de coisa e você só vê aquilo que eles mostram. Não, aqui nós estamos abertos a mostrar o que vocês querem mostrar e cobrar e trazer a solução dos gestores aqui. A gente tá aqui para isso, né, Duda?
0: Isso. Papinha, e mais uma informação antes da gente finalizar o nosso Jornal da Mix de hoje. A partir de hoje, o Sistema Fé Comércio, por meio do Senac, vai realizar até o dia 9 de junho o projeto Senac Vendas, que é uma iniciativa voltada para a qualificação de ambulantes, microempreendedores individuais, autônomos e trabalhadores do comércio local que vão atuar durante os festejos juninos aqui na capital. Olha que legal! Uma oportunidade para capacitação que vai acontecer no auditório do Shopping 10, que fica localizado no bairro do Alecrim, das 6 da noite até as 8 horas. A proposta é preparar os participantes para realizarem vendas de forma mais qualificada durante o período junino, né? Usando aí estratégia, enfim, para geração de renda no comércio informal e nos pequenos negócios. Ou seja, você que vai trabalhar durante as festas juninas, seja como ambulante nos festejos aqui da capital, seja com a sua empresa, salão de beleza, enfim, comerciantes no geral, fica atento, no portal da Tropical tem o link do formulário para você se inscrever nessas oficinas. Hoje já acontece a partir das 6 horas da noite para estratégia, apresentação e precificação de produtos. A oficina de hoje é com esse intuito. Dia 28 de maio tem também oficina sobre segurança alimentar e aí nos demais dias tem atendimento ao cliente, gestão de vendas, comunicação eficaz, enfim, uma oportunidade muito legal para quem vai fazer uma renda aí durante o período junino, Papinha.
27: Só não se qualifica quem não quer. Oportunidade tem e tá aí, tá? Olha, o pagamento da segunda parcela antecipada do 13º aos beneficiários do Instituto Nacional Seguro Social, INSS, começou ontem, segunda-feira, e vai até o dia 8 de junho. O repasse contempla quem ganha até um salário mínimo. Para os que recebem o benefício com valor maior que R$ 1.621, os depósitos deste abono anual começam 1º de junho. As datas dos pagamentos do 13º salário variam conforme o dígito final do cartão de benefício do aposentado e pensionista do INSS. Basta desconsiderar o dígito verificador do cartão. O INSS calcula que, com a antecipação do abono anual, cerca de 39 bilhões serão transferidos aos beneficiários nesta segunda etapa. A pasta destaca que primeira parcela do abono anual foi paga entre abril e maio e, de acordo com o INSS, se somada a primeira parcela, a medida do Ministério da Previdência Social representará uma injeção de 78 bilhões na economia. Boa de verdade essa notícia para aposentados e pensionistas. Bem, ligeirinho aqui, o empresário Flávio Rocha, que era candidato ao Senado, só um tubo de ensaio, é como é balão de ensaio que fala, não é isso? É. Só ventilou. O herdeiro do Grupo Guararapes e controlador da Riachuelo afirmou que a proposta de redução da jornada de trabalho do fim da escala 6x1 deverá provocar aumento da inflação e pressionar os preços ao consumidor. Segundo ele, estudos internos da companhia estimam um impacto médio de 3% nos custos das empresas. Durante a participação no Fórum Brasil 2026, realizado no Guarujá, em São Paulo, Flávio Rocha afirmou que o efeito tende a ser ainda maior no varejo, setor que considera mais dependente de mão de obra, abre aspas. No caso do varejo, o impacto é maior, porque o setor é mais dependente da mão de obra. Então, imaginamos que o custo vá subir na casa de 18% a 20%, disse Flávio Rocha. Segundo o empresário, esse aumento deverá ser repassado aos preços dos produtos ou resultar em redução do número de empregados para preservação das margens das empresas do DA.
0: Tapinha, e só para completar também, ainda sobre esse assunto do fim da escala 6x1, ontem, segunda-feira, dia 25 de maio, em reunião, o presidente Luiz Inácio Lula da Silva e o presidente da Câmara, Hugo Mota, do Republicanos, fecharam um acordo para essa inclusão, né, da proposta de emenda à Constituição sobre o fim da escala 6x1. Esse acordo é uma regra de transição para a redução da jornada de trabalho de 44 horas semanais para 40 horas. Pelos termos acertados, tanto por Hugo Mota como pelo presidente Lula, 60 dias após a promulgação final dessa proposta, haveria uma redução de 2 horas, ou seja, de 44 para 42. E as duas últimas horas seriam reduzidas em até 12 meses, o que pelo cronograma ocorreria em 2027. Esse tema, no fim da escala 6x1, é bandeira eleitoral, né, do presidente Lula, que tenta a reeleição nesse ano, e desde o início das discussões, o governo defendia a vigência imediata dessa nova regra da redução da jornada de trabalho. Esse era um dos principais pontos que estavam travando as negociações. Então, agora, tanto o presidente da Câmara como o presidente da República chegaram a esse acordo da redução da jornada até 2027, Papinha.
27: Moeda eleitoral vai aparecer o tempo todo. Nós estamos vivendo aí, além da galera tá doida para que comece a Copa do Mundo, sorrir, né, bicho? Vamos sorrir, porque a gente tá precisando, tem muita desgraça, muitos escândalos. Aliás, eu vi ontem um negócio que é interessante, é verdade. Esse caso da Deolane Bezerra aí, vai falar da Deolane, é notícia nacional, faz parte aí de uma grande facção criminosa do Brasil, e é considerada. Então, já disseram uma coisa que eu quero acreditar que é verdade. Enquanto todos os olhares estão voltados para a prisão da Deolane, o pessoal está esquecendo do rombo do INSS, está esquecendo do caso Master. É sempre assim, né? É. Sempre vem uma coisa para encobrir as
0: uma
27: outras.
0: Uma cortina de fumaça.
27: Não é verdade? Mas é realidade, é Brasil. Fazer o quê? Infelizmente, nós estamos vivendo momentos sombrios no nosso país. A gente não pode fechar os olhos para isso. Portanto, esse ano, você pense bem, eu sei que vai aumentar mais ainda, como tem aumentado a cada 2 anos, aí o número de como é que chama aqui, Vini, que não vai, Duda, que não vai votar, como é que chama, abstenção, é isso?
0: Isso, abstenção
27: de voto está aumentando, esse ano vai aumentar mais ainda. O que eu vou ser sincero com você, eu também tenho vontade de não votar em ninguém, essa é a realidade. Ah, não diga isso, eu digo, o voto é meu, a mulher que é minha, eu aperto no bolso se eu quiser, se eu não quiser, não aperto. Então, como brasileiro, como cidadão, a gente tem que votar. Mas que dá vontade de não votar, dá. Vontade de não votar. Essa é a realidade. Agora, eu me arrumar todinho, aí eu ia enfrentar uma fila, chegar lá e votar nulo, pra mim não vale a pena. Tem que escolher o que eu acho que é menos ruim para o Estado, para o país.
28: Atualmente está desse jeito.
27: Você escolher. Agora, se você, eu não concordo com você. Se arrumar, fica numa fila 1h30 e vota nulo, vota branco. É. Aliás, se eu fosse candidato, o meu slogan seria: não vote em branco, vote no neguinho. Vamos embora, Duda.
0: Bora lá, que hoje todo mundo aqui entrou num clima de sexta-feira, mas ainda é terça, viu? Amanhã tem muito mais informação a partir das 6 horas, então venham com a gente.
27: Valeu, Vini, abraço, Vini.
28: Valeu, valeu, Papinha, até amanhã, 6 horas.
27: Tá comigo hoje no programa? Porra, meu irmão, tá faltando o que você se reporte do Balanço Geral RN?
28: Pix.
0: O Pix.
1: Quanto?
0: Vamos conversar. Queria estar assim, viu?
1: Três, amiga. Amanda, três vezes por semana, vine ao vivo comigo no Balanço RN, pô.
28: Olha aí.
1: Pix, quem paga sou eu, filho. Obrigado, Vini. Até amanhã. Betânia Bezerra, meu irmão. Amanhã estamos de volta.
3: Valeu. Até amanhã, se Deus quiser. Bom dia para todos.
1: Que é, Felipe? O que foi, Daniel?
0: Até mais.
1: Eu também. Vai apagar os pneus, não, está.
0: Até mais. Daniel,
1: um abraço, 11h30, Balanço RN. Valeu, tchau.
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0: começar muito bem com o nosso primeiro pedido, vamos lá?
1: Olá, bom dia a todo mundo. Meu nome é Elinaldo, falo aqui de Manaus, Amazonas. Gostaria de pedir a música Conde Stars, da One Republic.
0: Agora!

0: 11 983 408 mil. 11 983 408 mil. E já tem áudio chegando por aqui. Quem é que está por aqui?
1: Vamos lá. Bom dia, Mix. Aqui quem fala é o Felipe, da Ceilândia. Queria ouvir aquela pedrada dos anos 2000. Maibu. Isso aí, galera. Bom dia, bom dia.
0: Hoje é a lista aqui. Sensacional. Vamos lá.

0: Mix agora 8h23 e o som do Ted Swims, Lose Control.
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0: Pede no zap rolando até as 9 da manhã e eu conto com a sua participação. Manda pra cá o seu áudio, pede sua música no 11 983 408 mil.
2: Opa, bom dia, meu nome é Jailson, sou da cidade de Foz do Iguaçu. Gostaria de escutar a música Expresso, da Sabine Carpenter. Muito obrigado, rádio muito boa.
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0: agora 8h26. Eu sou da Sabrina Carpenter, Expresso!
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0: E o pede no zap sai para o intervalo e volta já já. Sai daí não.
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2: Aqui, Diego Barone, com uma dica bastante inusitada pra você agora. Eu tô falando do filme Primeiro as Damas, novidade da Netflix. Uma comédia que conta a história de um cara que não leva as mulheres a sério. E a cada dia sai com uma diferente. Como ele é excêntrico, rico, se acha o bonitão e é líder na empresa onde trabalha, ele só quer saber mesmo de poder e diversão. Até que algo acontece do nada, a realidade muda e ele acorda em um mundo onde as mulheres estão no comando de tudo. E literalmente nos papéis que antes eram dos homens, desde os afazeres domésticos até líderes de grandes empresas. E a maneira como o protagonista lida com isso é o grande atrativo de um filme engraçado, sim, porque é impossível não se identificar, e o longa capricha nas referências e situações. Tem um machismo exagerado de propósito para que a mensagem por trás seja mais forte, e de fato ela é muito bem construída. E apesar de alguns clichês inevitáveis, o roteiro tem um final bastante significativo e necessário. O filme Primeiras Damas é da Netflix. Segue no Instagram para mais, @ Diego Barone no ar. Lá tem o link do canal Kryptonita no YouTube, onde eu apresento vários conteúdos desse universo.
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8: Mix 833 e o pede no zap já está de volta. Pede teu som, manda teu recado aqui no 11 983 408 mil. Ah, não anotei ainda, Daniel. 11 983 408 mil.
9: Olá, bom dia, eu sou a Jaque Ferreira aqui de Criciúma, do bairro Progresso. Gostaria muito de ouvir a música Ana Júlia com Los Hermanos e também quero oferecer em especial essa música para o meu esposo Tramontina, dizer pra ele que eu amo muito ele, que nós é pra toda a vida, tá? Ninguém solta a mão de ninguém. Nós é além do infinito, além da morte. Te amo um monte de vida. Escuta essa música com bastante carinho, que eu sei que tu ama. Um bom dia

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1: Beats agora 8h40 e eu sou do BTS Swan. E qual é a música que você tá afim de ouvir? Manda agora no 11 983 408 mil.
2: É Bruna Cambé, Hotel California.
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0: Mix agora 8h52 e o som dela, né? O som bacana da Taylor Swift, Defeito ou Fofilha?
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0: Um giro de participações aqui no Pede no Zap. Tem o João Vinícius que tá curtindo o Pede no Zap direto de Neópolis. E tem o Thiago e o Douglas direto.

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1: Mix 2 pras 9, o som do Bebe Rexha, New Religion, fechando mais uma edição do Pede no Zap.
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0: Mix agora, 10h28, e o som do Rapa, Anjos pra quem tem fé.
1: 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A Copa do Mundo FIFA vai colocar à prova não só o talento, mas também a resistência das seleções. Olha, pra você ter uma ideia, a distância entre Seattle e a Cidade do México passa fácil dos 3 mil quilômetros, é mole? E claro que isso exige uma logística afiada, recuperação rápida dos jogadores e uma adaptação total ao fuso e também ao clima. Ou seja, além dos 90 minutos, essa Copa também vai ser decidida no preparo fora de campo. 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

0: Essas foram três das mais pedidas por você em 2011. A qualquer momento tem mais.
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0: aparelho para curtirem o show ao vivo. Mas na contramão de todo mundo, Billie Eilish diz que não vê problema nenhum que os fãs filmem os shows. A cantora confessou que quando ela ia a shows e festivais, sempre filmava tudo, depois ficava revendo os vídeos no celular. A Billie Eilish ainda revelou que a geração dela adora filmar tudo o tempo inteiro, mas também afirmou que as redes sociais têm um lado negativo que não pode ser ignorado. E aí, de qual lado você fica, hein? Até que ponto é legal você filmar tudo pelo celular ou parar pra curtir tudo que tiver ali ao vivo? Bom, dá a sua opinião. E pra ver essa e outras notícias, radiomixfm.com.br.
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2: A Copa do Mundo de 2026 também marca uma virada de geração. Jogadores como Jude Bellingham, Lamine Yamal, Musiala e Vinícius Júnior chegam como protagonistas. A tendência é ver novas estrelas assumindo o palco e mudando o rumo das seleções. Porém, vamos falar a verdade, alguém duvida da capacidade dos tiozinhos Messi ou Cristiano Ronaldo? Olha, os coroas ainda batem um bolão, né?
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0: Mix o som do Vintage Culture, meu verão, faltando 5 pro meio-dia.
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2: Pergunta da Carolina, de São Paulo. Fui promovida. O meu salário dobrou de 2 mil pra 4 mil. A primeira coisa que eu fiz foi mudar pra um apartamento mais caro, comprar um celular novo. Agora eu continuo sem dinheiro no final do mês. O que, que aconteceu comigo, hein?
3: Carolina, o problema é que você fez o que muita gente faz: subir o nível de vida com base no aumento do seu salário. E isso é um erro muito comum, porque independente de você ganhar 2 mil, 3 mil, 5 mil, se você gasta tudo que ganha, vai continuar na mesma. Em vez de você usar o seu salário maior para aumentar o seu patrimônio, você só subiu o seu nível de vida, ou seja, seu salário dobrou, mas seu custo de vida também dobrou e você continua no zero a zero, sem dinheiro no final do mês, tá? Você até evoluiu na sua renda, mas você tem que evoluir também no seu comportamento. Então eu vou te dar duas dicas. A primeira é que todo mês uma parte do seu salário tem que ser investido, isso é obrigatório para você montar patrimônio. E a segunda dica é, sempre que a sua renda aumentar, aumenta também seus investimentos. Então, se você quer subir seu nível de vida, suba proporcionalmente o tanto que você investe. Assim você vai curtir mais, vai poder gastar mais, mas ao mesmo tempo vai ter cada vez mais dinheiro, mais patrimônio e vai sempre continuar enriquecendo, mesmo com gastos mensais maiores. Quem aumenta o nível de vida na mesma proporção e velocidade que aumenta a renda, nunca sai do lugar. Então, independente do seu salário, viva sempre um degrau abaixo.
4: Se você tiver alguma dúvida, manda uma mensagem pra gente no WhatsApp da Mix, 11 98340 8000, e me segue nas redes sociais, Primo Pobre no YouTube e arroba Eduardo Feldberg no Instagram.
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0: Olá, boa tarde Natal, boa tarde Rio Grande do Norte. Estamos começando agora mais um programa Meio Dia na Mix, o melhor mix de notícias. Hoje é terça-feira, 26 de maio de 2026 e eu sou Gênio Tinoco, estou aqui ao lado de Pedro Neto, já com a presença também aqui do nosso comentarista Adelmo Freire, comentarista das terças-feiras, e dos nossos entrevistados nesse primeiro tempo, Dr. Iaperi Araújo, escritor, médico, professor, a figura da cultura daqui, queridíssimo, e também o empresário Suzap Araújo, que Suzap Augusto, desculpe, é porque o Araújo é Augusto, eu confundi, que eu soube hoje que ele, além de tudo, além de empresário, ele é ex-jogador de futebol.
1: Ah, é? É. E agora em outra carreira, mas foi bom o tempo que durou.
0: Todo mundo tá aí em outra carreira. É. Alecrim. Alecrim o assunto.
1: Isso,
0: também, né?
1: Foi. Eu joguei boa parte da minha base no América, né? Aqui em Natal.
0: Quem é especialista em futebol aqui e esporte é Pedro Neto.
1: Pedrão. Nós somos. Que bom. Aqui não, a gente tem papo. Como falar sobre futebol então como um todo, porque acho que a minha voz é de Dr. Iaperi, quer alcançar principalmente as novas gerações, as crianças, essas que ainda não, por exemplo, conhecem um ídolo do ABC. Quem foi o último ídolo que o América trouxe ao cenário? O ABC faz um tempo que não traz, que foi o Alisson, nosso craque, o ídolo máximo do ABC. O Alisson, se estiver ouvindo, receba aí o nosso abraço da torcida do ABC, porque você fez muita coisa. Então, o futebol como um todo, ele aqui no nosso estado nunca valorizou tanto quem é da terra. Então, a nossa voz é, olhem para a base, olhem para o celeiro, olhe para aquelas crianças que podem fazer o futuro acontecer, né? Então, por isso que a gente está trazendo, inclusive, o projeto da Areninhas Potiguares, que são em 60 municípios aqui do Rio Grande do Norte. É uma iniciativa que foi de uma assinatura do ex-senador Jean Paul Prats. Ele trouxe 72 arenas, dispositivo de futebol, em 60 municípios. E esses municípios, cara, a gente está desbravando e é tanta riqueza, é tanta história, Pedrão, é tanta história, Gênio. Que aí me deixa cada vez mais ciente de que se a gente falar de futebol, de lazer, de cultura, a gente pode ter um futuro melhor lá na frente, porque as crianças vão aderir a isso.
0: Você tá vendo que ele tomou água de chocalho, né?
1: Pois é. Muito bom. Esse aqui do meu lado tem mais.
2: Ele disse que eu tomei água de sino, que é.
0: Daqui a pouco nós vamos bater um papo com os dois. Pedro Neto, boa tarde, satisfação tê-lo de novo aqui comigo.
3: Muito boa tarde, Jeanette Tinoco, boa tarde, professor Iaperi, boa tarde, Augusto, boa tarde, Adelmo de Freire, boa tarde, o Tony de Lima, e boa tarde, grande Joelson, todos já sentados aqui, vamos conversar bastante, tem muitos assuntos aí, futebol, cultura, né, afinal de contas, eles se entrelaçam também, para quem não sabe, com certeza absoluta. E vamos conversar um pouquinho também sobre o futebol, afinal de contas, amanhã tem o ABC Futebol Clube jogando contra o Vitória da Bahia. Eu sempre digo, no futebol não existe o impossível, existe o improvável. E no meu entendimento é pouco provável ou improvável o ABC vencer o Vitória pela diferença de 5 gols. Agora, impossível, eu não vou dizer isso nunca.
0: É improvável, totalmente improvável.
3: 7-1 do Brasil. Exatamente. Depois dos 5-2 do América,
1: né? América lá Fluminense, né?
3: Então, Rodrigo Pimpão. Por isso que eu digo, é impossível, Pedro? Não. Improvável, sim.
1: Muito é uma missão difícil, improvável, mas...
0: No segundo bloco nós vamos ter a entrevista aqui, um bate-papo com Dina Pérez, que é a diretora do Procon Natal. Agora nós vamos aqui ao nosso Mix de Notícias.
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0: Carla Dickson nomeada vice-líder do PL na Câmara dos Deputados.
3: Carla Dickson, interessante, né, Gina? Ela tá, né? Brigou aí com tanta gente do PL, né?
0: Se afirmando como bolsonarista, tá dando certo.
3: Mas brigou aí com meio mundo do bolsonarismo do Rio
0: Grande
3: do Norte.
0: Ela deu uma declaração que depois ela...
3: Muito feliz.
0: Ela foi infeliz com relação a vereadora Nina.
3: É verdade.
0: Depois ela pediu desculpa.
3: É verdade.
0: Todo mundo que tem bom senso sabe que ela foi infeliz.
3: Às vezes acontece isso.
0: Você tá num dia...
3: Concordo com
0: você. Tá num dia difícil, fala uma besteira, depois você...
3: Então, antes de você falar, conte até 10. Eu sempre aprendi isso na minha vida. Conte até 10, aí agora eu respirei.
0: Você pode usar uma expressão popular. Lembre-se, você tem dois ouvidos e uma
3: boca só. É isso mesmo.
0: Ouça mais do que fale.
3: Olha só, governo do Rio Grande do Norte é condenado a pagar indenização por erro durante operação policial. Agentes invadiram a casa errada. Que absurdo, né, cara?
0: É absurdo. Você imagine. Dois duplos homicídios são registrados no Rio Grande do Norte na madrugada desta terça-feira. Mas continua tendo homicídio todo dia.
3: Principalmente Mossoró. Eu tô abismado com Mossoró. Já são 69 homicídios.
1: Nossa.
3: Incrível isso. Vamos lá. Centro de Liderança Pública aponta que o Rio Grande do Norte avançou no ranking nacional de competitividade na educação.
0: Pega na mentira!
3: Rapaz, é difícil, né,
0: gente? O que acontece é o seguinte. Tem alguns rankings, CLP, não sei o que estão fazendo aí, que esses rankings estão sendo absolutamente direcionados. E só dá errado. Porque a gente não acredita. Todas as informações que a gente tem, o que vale aí, eu acho, é o IDEB. Quando o IDEB atestar que houve uma evolução, a gente acredita. Mas fora disso, vamos lá. Natal terá programação junina entre 5 e 28 de junho. A programação foi anunciada ontem e eu trouxe aqui, durante o meio-dia na Mix, a programação inteira com todas as atrações.
3: Eu fiquei abismado.
0: Eu recebi ontem... 1h30, uma coisa assim, e eu dei aqui em primeira mão.
3: Legal, e eu fiquei abismado com o número de artistas a nível nacional que virão.
0: Só top, tá? Só fera.
3: Amigo Leonardo, Zé Camargo, Luciano, Bruno e Marrone, para quem bebe é uma farra, viu? É uma festa, viu? É pro cara dormir na praça mesmo, como diz o. Viu, Joel? Cuidado, viu? Relatório da 6x1 prevê transição para 40 horas em 14 meses.
0: Hoje eu dei uma gozada com isso. É. Porque existe uma coisa chamada fake news que estão o tempo inteiro proliferando os comentários no Brasil a respeito de fake news. E parte das pessoas que falam sobre fake news, claro, fazem fake news. Porque se nós tivéssemos uma escala de 6 dias, com 8 horas diárias, seriam 48 horas de trabalho. Nós temos 44, portanto é 5 dias e meio. É 5 dias e meio e meio. Eu sou favorável aos 5 dias.
3: Aliás, isso não. Você, bom, sempre, né, você sempre falou isso aqui.
0: A gente sempre falou, né?
3: Sempre falou isso aqui.
0: Agora eu reconheço que para você na narrativa, para você fazer uma peça publicitária, fazer um bottom, um cartazete, 5 e meio é cinco mais complicado.
3: Assim. Cinco então coloca assim. Lá 6x1, né? Mas a Jenner diz, e eu concordo, eu sempre disso aqui, sou favorável a 5x2, muito embora eu não ganhe nada com isso, porque eu trabalho finais de semana.
0: A gente trabalha
3: direto, trabalhamos, nós jornalistas, médicos, né? Nós trabalhamos finais de semana, então para mim não vai alterar em nada. Mas eu entendo que realmente, se você tem 5x2, para muita gente aí vai ser bastante útil para ficar um pouco mais cheio para sua família. Legal que cheguem ao denominador comum, que ninguém perca com isso. Nem empresários, nem muito menos os empregados.
0: Mas é uma regra de transição. 60 dias depois de aprovada no Parlamento, no Congresso Nacional, entrará em vigor a redução de 2 horas. Então passa para 42 e aí, com mais um tempo, vai passar para 40 horas.
3: Vai lá, Gina.
0: O ideal era que a gente tivesse um modelo como aquele modelo americano.
3: Recebe por hora trabalhada e ponto final.
0: Que é a melhor forma, né?
2: Ou da China.
3: Na China você trabalha. Não tem. Não é isso que eu digo. Você trabalha. Férias, não tem nada, tem nada amigo. Por isso que eles cresceram tanto.
0: Tem uma informação adicional para vocês. Depende da região da China. Nas grandes cidades como Pequim, como Xangai, eles dão a informação para quem pergunta, e eu estou falando isso porque nós entrevistamos aqui o Dr. Francisco Hiroshima. Eu perguntei exatamente sobre isso. Ele disse que as pessoas com quem eles. A missão daqui. Interagiu lá na China, eles disseram que lá trabalhou 8 horas. A gente sabe que no interior tem carga horária de 11 horas. Então é uma variação muito grande. É um país muito grande, tem 1,4 bilhão de pessoas. Nisso tudo eu tenho uma preocupação. E Popó sabe que eu tenho falado sobre isso. É que nós não podemos continuar nessa pauta de sempre negar o trabalho. Tudo no Brasil nos últimos tempos é para negar o trabalho, é para criar facilidade, é para não estimular as pessoas a trabalharem. Você só será produtivo e feliz e terá condições de curtir sua vida se você trabalhar bastante, se você estudar bastante e se você tiver o propósito de praticar o ócio. A gente tem que botar a diversão na nossa pauta, mas tem que trabalhar e tem que estudar. Então, eu acho que tá meio exagerado essa...
1: O trabalho dignifica o homem, né? O que a palavra de Deus fala.
0: Está meio exagerada essa negativa ao trabalho. Eu não gosto muito disso, não, porque todos os países que saíram da miséria, que superaram as dificuldades, fizeram isso depois de muito trabalho.
3: Eu dou 3 exemplos aqui de cara. A China, Coreia do Sul, né, com certeza, Japão, né? E o próprio Japão.
1: Japão só não cresce. O senso de coletividade,
3: exatamente,
1: né?
3: Exatamente. O Japão só não cresce mais porque não tem para onde. Por isso que a China hoje cresceu tanto, porque a China ainda tem muito para onde crescer. Essa é a diferença.
0: É isso mesmo. Dessa forma.
3: Vai lá, Franco.
0: É você.
3: Sou eu? Vamos nós. Governo Federal publica decreto com subsídio de 0,44 por litro da gasolina. 0,44, tá, pessoal? Por litro da gasolina.
0: Eu baixei ontem, acho que foi 6,89, nem sei.
1: Por isso que eu falo da BYD, é fazendo demais. Propaganda já. O carro elétrico é
0: o... Não como tu mora nesse carro? Não tô dizendo?
3: BYD tá vendendo muito. Vai lá.
0: É. Ex-governador do Rio, Cláudio Castro, é alvo da Polícia Federal em uma operação sobre Banco Master.
3: Eu juro para você, gente, que eu queria entender porque Cláudio Castro não foi preso ainda.
0: É o misterioso.
3: Eu não Banco consigo
2: tem
3: entender.
2: Tem muito lugar que ele está ocupando.
3: Mas mesmo assim, doutor Iaperi, veja bem, todo mundo sabe o que esse cara fez. Todo mundo sabe o que ele fez. Só da Previdência do Rio de Janeiro, ele investiu 3 bilhões do Banco Master. Quanto esse cara ganhou para investir esse dinheiro no Banco Master? Né? E o cara tá solto ainda. Eu acredito que nas próximas horas será preso, tá? Porque já foi negado a ele o direito dele disputar o Senado, né? Que era o grande sonho dele para se tornar, né? Sem ninguém poder chegar nele, digamos assim.
1: O intocável.
3: Assim, né? É, o intocável.
0: Eu
3: mas
0: acho incrível.
3: Por água abaixo.
0: É, aliás, tem uma expressão muito comum que a gente escuta, que é assim, eu fico incrível.
3: É.
0: Como é que uma pessoa, depois da experiência que passou com aquele governador famoso lá, o
3: Garotinho?
0: Não.
2: Garotinho?
0: Não. Cabral. Depois da experiência de Cabral.
2: Diga do Lenço.
0: Que fez 1.500 coisas. Que foi condenado a 700 anos de cadeia.
3: 400 anos,
0: sei lá. Depois daquilo, o cara repete e faz uma coisa parecida.
3: Não, Rio de Janeiro, eu citei aqui a semana passada, e como a audiência é rotativa, nos últimos 8 ex-governadores do Rio de Janeiro,
2: todos,
3: 7, todos. Só um não foi preso.
2: Quem?
3: Benedita da Silva.
2: Sim.
3: Foi a única. Todos os outros foram presos. Todos. Garotinho, a mulher do Garotinho, Vítor, o Sérgio Cabral. É todos. Agora só falta o Cláudio Castro, que com certeza também será.
2: Tá com o pé lá dentro.
1: Tá com o pezinho.
3: Porque, cara, é absurdo na realidade, quando você olha, que você vê o número de facilidades que o Rio de Janeiro tem para esses caras fazerem isso. São milícias, facções, as armações dele, fica por isso mesmo. Os caras parecem que os caras, tipo assim,
1: é sabe? É tropa de elite de verdade.
3: Eu não tô preocupado, não, porque não vai dar em nada. A mentalidade é essa. Deixa eu tava lendo uma reportagem de Garotinho. Garotinho, ele canta essa pedra. Não sei se Adelmo viu isso, Adelmo, como bom carioca que é. Garotinho apontando tudo que Cláudio Castro estava fazendo.
0: Adelmo tá gostando desse comentário contra o Rio, não é contra o Rio,
2: mas
0: não.
2: É,
0: mas... os bandidos do Rio.
2: Continua
1: Rio
2: lindo,
1: de Janeiro, continua lindo.
0: E os bandidos cada vez mais fortes.
3: É incrível, mas paciência. Vamos nós, gente.
0: A gente tá rindo aqui, não é para denegrir o Rio, não.
3: Não, porque... o Rio é contrário.
1: As pessoas do Rio são incríveis.
0: É muito difícil você viver num país em que dia assim, existem e chegam pela grande mídia denúncias e mais denúncias de todos os tipos inimagináveis até de corrupção. O Brasil é um país... Agora, bom, vamos tocar para frente, senão a gente vai ficar perdendo tempo aqui. Vamos inverter a nossa pauta aqui.
3: Vamos inverter, vamos conversar aqui. Logo com eles dois, aí a gente vai depois, João, nós vamos para trânsito depois.
0: A gente faz a sequência após.
3: Vai lá, agenda.
0: Doutor Iaperi e Suzap, agora satisfação tê-los aqui conosco. Vocês já falaram bastante aqui, mas agora de forma, digamos assim...
1: maneira formal.
0: De maneira formal a entrevista que a gente combinou. Agradeço a vocês e a gentileza. Vamos falar um pouquinho sobre o encontro entre a medicina e a literatura e o mundo digital, é isso?
1: Foi uma vocação missionária de ambas as partes. Doutor Iaperi já é alguém da cena pública há mais de 40 anos, já trouxe mais de 8 mil crianças ao mundo. É o RQE01 de ginecologia da cidade. E era para que eu tivesse raiva dele, porque ele me deu a demissão do meu antigo trabalho. Porque depois que eu saí do mundo do futebol, eu tive uma oportunidade para os Estados Unidos de bolsa para fazer a faculdade em si e jogar pela universidade. Alguns amigos foram, tiveram êxito, e eu fiquei porque eu tinha um sonho de ser pai. Conheci na época a mãe dos meus filhos, nasceram Tito e Benício. Eu
3: que
1: amo
3: legal,
1: vocês,
3: cara.
1: Sou apaixonado por vocês.
0: Nasceram lá ou aqui?
1: Não, eu nem cheguei aí. Eu abdiquei da bolsa para ficar nesse projeto de família
2: pra
1: e ficar
2: menino.
1: Aqui para fazer mim, que essa parte é boa. Mas depois dá um trabalho danado, né? Hoje Tito tem 10.
0: Que é boa, mas é cara.
1: Nem fala. Tito tem 10 e Benício tem 7. E desde que eles nasceram, eu tive que correr atrás, porque meu pai sempre dizia: você tem que estudar, tem que estudar, tem que estudar. E eu jogava futebol, eu era empresário aqui na cidade, fazia alguns eventos culturais. É, a banda Rasta Feeling, na época, eu consegui fazer a produção junto com o Alan Negão, que toca muito ainda até hoje. Fizemos um evento lá em 2008, mais ou menos, na época que eu ainda jogava no América. E aí, depois, eu tive a desilusão do futebol, larguei tudo e entrei na faculdade. Aí
0: o que
1: foi...
0: é que tem em comum entre um ex-jogador de futebol e um médico ginecologista?
1: Aí, Tempos depois que eu abandonei o futebol, continuei entusiasta, entrei na indústria farmacêutica onde trabalhei por 12 anos na Eurofarma. E numa certa noite, vocacionalmente, eu tive um sonho, e esse sonho me levou à palavra de Deus, e a palavra de Deus me deu uma direção que eu precisava fazer. E nisso eu viajei 5 países, fui conhecer outras culturas, outros locais, e quando eu volto, aconteceu um acordo entre a empresa e eu tive minha demissão. Aí eu fui para o ato do exame demissional. Esse cidadão começou a falar quem foi que fez o Forte dos Reis Magos, quem construiu, porque construiu. 40 minutos, 4 gerentes lá fora, e eu, meu Deus, doutor, anote só o seu número que eu volto em outro momento. E nisso as minhas redes sociais fecharam, até porque eu nunca busquei nada de fama, conhecimento, essas coisas, passar na rua. Não tinha essa intenção. E aí quando eu saio do consultório dele com a demissão, eu falo, caramba, o que, que eu vou fazer da vida agora? Eu vou falar da palavra de Deus para as pessoas. Por onde? Pela internet. Comecei a fazer conteúdos na internet e nessa noite que eu tive um sonho, acho que umas 25 pessoas novas começaram a me seguir na internet e isso não é tão simples. Eu comecei a fazer rapidamente, encontrei na sexta-feira, depois da demissão, que foi na segunda, ele, aí fiz o Instagram dele do zero. Maio, 1º de 2025, comecei a fazer, ele está indo para 14 mil pessoas e agora a gente se encontra, ele é o meu melhor amigo, confidente, converso com ele, um orientador, um mestre, me ensinou a fazer até pinturas, e aí desse encontro surgiu o nosso desejo de valorizar a cultura do Rio Grande do Norte, e aí nada melhor do que Dr. Iaperi, que conhece vastamente sobre a história, principalmente pela mente dele, e vale acentuar que ele tem escrito 79 livros
2: publicados.
1: Sabia que ele ia dizer isso? 70. Talvez seja.
2: Escrito, eu tenho mais de 100.
1: O cidadão norte-americano que mais livros publicados em vida tenha, né? Porque.
2: Pelo menos médico, mais.
1: Médico, né?
2: Mais.
1: Então, eu sei que ele ainda tem muito mais a oferecer no digital e ele só começou agora. Eu também tenho mais uma parcela de desejo de fazer com que. No futuro, já que agora as pessoas me veem na rua, falam comigo, sei o quê, é que uma mãe passa com uma criança e diga, olha mãe, aquele menino dos vídeos.
3: Agora deixa eu perguntar, doutor Iaperi, o seu nome se confunde com a cidade de Natal, com o Rio Grande do Norte, o senhor como médico, né?
2: Eu sou cidadão honorário de Natal.
3: Exatamente. Aí eu pergunto, senhor, hoje o mundo digital, muda muito para o senhor isso?
2: Muda porque a pessoa tem que ter habilidade, né? Saber, os fake news e as armadilhas estão em todo o meio do percurso. A gente tem cuidado, eu já fui hackeado, assim, uma violência profunda, porque eu estava ocupado pesquisando uma coisa, o telefone liga às 4:30 da tarde, o banco fechado, a pessoa diz, eu disse, alô? A pessoa diz, não desligue, há muito tempo quero falar com o senhor. De que quem é? Eu sou do sistema antifraude do Banco X e a gente não é do operacional, a gente investiga os hackers.
3: Fez aquele arrudeio todo para chegar no senhor.
2: Nós não queremos nada seu, só quero o seguinte, a gente vai utilizar a sua conta, porque é mais hackeada, tentativa, para a gente seguir a pista do dinheiro. E a gente já lá onde ele acha que ele vai cair em Porto Alegre, a gente vai recuperar e passar para
3: o
2: senhor.
3: E o senhor caiu?
0: Botou a sua senha?
2: Caí, mas ela disse, eu disse, o senhor tem senha? Eu digo, tem e não sei, decorado. Ela disse, se eu disser os dois últimos números e for verdadeiro, se eu confirmo, eu digo, confirmo. Eu caí, ela jogou um, eu joguei outro menor, né? Aí ela disse, tudo bem, disse o número, continuou. E foi passando o tempo, já era 5:30 da tarde. Aí eu disse, alô? Sim, quando eu me levantava, você está andando? Não ande não, porque vai cair a linha. É uma coisa muito importante para você. Aí eu disse, alô? Ninguém respondeu, alô? Aí desliguei. Aí eu disse, e agora? Uma hora dessa não tem ninguém no banco.
3: Ele ligou para o banco?
2: Liguei, ninguém atendeu. No outro dia, eu digo, fui direto lá para a banda da Ayrton Senna fazer o BO na delegacia de plantão. Listei, fui pro banco, cheguei lá, o gerente estava lá, eu contei a história, eu disse, escreva manual. Aí eu escrevi manual, contei toda a história. Aí ele grampeou a BO, disse, vou mandar para a superintendente regional, que é Recife, e daqui a alguns dias ele vai entrar em contato. Não durou 5 dias, telefonaram, fui lá. Sim, ele disse, doutor, sabe quanto roubaram? 40 mil. Eu disse, eu não tenho isso na minha conta. Ele disse, ele pediu um empréstimo de 30 mil. Eu tinha juntando os bagulhos, tinha 10. Eu tinha 4 mil depositados na minha conta, tinha 1.000 da sobra de um cheque especial e 5.000 de um cheque especial que ele tinha me dado, outro. E eu não tinha usado. Aí o gerente do banco mandou dizer, olha, o Banco X se compromete a ressarcir toda, reconhece o erro do banco, porque esse implante dos meus dentes foi 30 mil. Faltou 3 mil, porque o cara, quem trabalha mesmo é o técnico, né? Aí meu sobrinho, que é meu dentista, disse, ei, me arranjei 3 mil. Eu digo, peraí, eu não tenho na minha conta, não. Vou lá pedir, falar no banco. Passou uma semana para liberar 3.
3: Como é que libera 30, assim?
2: 30 sem gerente, tudo fechado o banco. E pagaram tudo. Todo.
0: Conseguiu receber de volta?
2: Não. Ele inventava uma história de um juro, que esse 4 meu, esses 10 meu, 4 com 1.000 do banco, 5, com 5 no cheque especial do cartão, deu 10 mil. Ele disse, não, porque teve um juro mais. O cara tinha dito que não tinha. Até o juro quem pagava era o banco.
0: Complicado.
2: Mas ele
0: complicado.
2: Conseguiu, o gerente lá conseguiu me convencer.
0: Moral da história.
1: Fiquem atentos aos golpes, que a cada dia tem então, mais gente querendo. Pedro,
0: nunca
2: isso complica, sabe?
1: É. Isso.
2: Velho, e que não tem o hábito de manusear com as redes sociais, sempre cai diariamente dezenas, milhares de pessoas no Brasil.
3: Mas o senhor hoje está bem assessorado, está com o Augusto do lado, o pessoal já.
1: Eu acho que.
2: Não, ele fica só enchendo meu saco, dizendo, você não atende telefone, não.
1: É porque chega uma hora.
0: Projeto da caminhada, vamos mudar de a pauta, porque senão a gente vai perder o tempo aqui. O projeto da caminhada, como é?
1: Doutor Eperi, começa falando sobre a nossa pauta de andar pelos municípios e
0: a
1: falar.
0: A gente já
1: sobre...
0: foi, nós já andamos, veja como o tempo passa rápido. Nós andamos
1: o
0: aqui já 14
1: foi, né?
0: Minutos.
1: É.
0: Veja como é rápido, né?
2: Suzap, ele o ex-senador Jean Paul, escolheu ele para ele coordenar o programa de Areninhas Potiguares.
0: Sim.
2: É um campo de futebol mirim, com um aramado verdinho, bem bonitinho, um gramado artificial, e é dentro do IEF, que tem uma parceria com os IEF, e a IEF indica um professor da área de atividades físicas para ele tomar conta. É uma beleza, as crianças adoram, porque estão tendo equipamento de primeira categoria.
3: Que legal.
2: Era toda artificial, a grama parece uma grama nova.
1: E esse entusiasmo que nós estamos entrando, são 60 cidades. Então, o Rio Grande do Norte tem 167 municípios. Cada
3: 40%
1: município,
3: praticamente, né?
1: 40%. E aí a gente imagina, poxa, se políticas como essa, que dão certo, que mudam e desenvolvem o nosso estado, porque as areninhas, elas acontecem da seguinte forma: começa uma areninha, muitas vezes, num local distante de onde está o centro. Noutros meses, 6 meses depois, você vai estar tudo desenvolvido, tem todo o desenvolvimento da cidade, as pessoas se aproximam. É uma parceria com o IFRN e aí tem professores que ficam ajudando aquelas mulheres, adultos, jovens. Então tem uma inclusão social incrível. E com isso, antes de entrar a pauta da areninha, eu e o doutor Eperi começamos a falar sobre quem fez o nome de Currais Novos. Santa Cruz, por que Santa Cruz? Por que Nova Cruz? E conseguimos entender um pouco de tudo.
0: Por que Santa Cruz?
1: Santa Cruz do Inharé. Ah, eu vou fazer um poporri aqui legal, de 3 cidades.
0: Vamos lá.
1: Santa Cruz do Inharé era chamada de somente de Malhada do Inharé. Nada dava certo. O gado morria, a água era salgada, não nascia nada, tudo que plantava morria.
2: E tinha uma assombração.
1: A assombração era a seguinte: os galhos do Inharé, eles ficam todos contorcidos e o vento bate e faz. O sertanejo receoso passava direto. E aí nessa história conta
2: uma
1: que
2: penada.
1: Lá
2: uma
1: na
2: penada,
1: frente havia um povoado e em 1761, 62, um homem de nome Cipriano Lopes Galvão. Ele pegou...
2: Eu sou descendente dele, né? Ele é um dos tataravôs.
0: Ele não era do Rio Grande do Sul.
2: Que
0: Currais
2: fundou
0: Novos,
2: Currais Novos.
0: Pois é.
2: Casado com Ana Lins de Holanda, parenta de Chico Buarque. Quando eu escrevi a história de Jerônimo de Albuquerque, Cecil Maranhão, o pai, que casou com
1: Adão,
2: a Índia,
1: Adão.
2: Muirá, o Bi, ele é chamado Adão Pernambucano, e dele saíram Aí ele, na época dos holandeses, ele casou com uma holandesa bonita daquela, um dos filhos, e foi tendo filhos, ele teve 35 filhos.
1: E aí, voltando para a história de Santa Cruz de Niara, para o pessoal não perder no rádio, né? Então, cai com o rádio.
2: Ele é antepassado, um minutinho, Sérgio Buarque de Holanda, de vários escritores, aí eu botei no escrito que no livro da gente.
0: Bota os Galvão daqui.
2: Sim,
0: que é o lado de cá.
2: Sim, os Galvão também, é tudo Galvão, né? Sem atrapalhar. Eu e Suzap estamos fazendo um livro dessas nossas experiências.
1: Sim.
2: A gente está fazendo um texto curtinho contando essa história de Santa Cruz, de Nova Cruz, de Santo Antônio de Salta Onça. E ele sabe que há uma sequência de eventos muito importante nisso, entendeu? A cultura popular misturada com a vontade do povo. Importante nisso, entendeu? A cultura popular misturada com a vontade do povo.

0: armado, botava a moeda nas costas dele, e se o assassino, que ninguém sabia que era, se aproximasse, ele começava a sangrar.
1: É muita história. Aí, para o pessoal não se perder do poporri das cidades, e aí esse homem fez um curral novo. Então as pessoas, ao invés de dormirem naquele povoado, eles diziam, vamos dormir hoje nos currais novos. Então a cidade passou a se chamar Currais Novos. E no caminho, os capuchinhos e também os jesuítas queriam evangelizar e perguntar por que vocês não habitam aqui nessa região de Inharé, né, que era uma árvore. Capuchinhos e também os jesuítas queriam evangelizar e perguntar por que vocês não habitam aqui nessa região de Inharé, né, que era uma árvore.

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0: hábito de consumo, né? Quem imaginar que cerveja zero álcool, refrigerante zero, entra com grande força de mudança de comportamento da população, né? Isso é uma mudança de comportamento, né? Onde sempre se gerou bebida alcoólica sendo um fator primordial nesse período. Vai entrar, mas não mais alcoólica, zero álcool, né?
1: Adelmo, e televisão? E ver na televisão não é relevante não nesse período?
0: Não, eu falo pelo mercado publicitário. A grande parte desse investimento está muito ligado também à mídia televisiva, onde vai ser utilizado muito o processo da transmissão. Agora, a esticada de 10 dias é violenta também, lógico, pelo número de jogos, né?
1: Eu vi hoje de manhã uma matéria no SPT, em que em São Paulo, era de madrugada, acho que 4 horas, 3 horas da manhã, sei lá que horas era, e que uma entrevistada, ela dizia que estava comemorando que tinha vendido 7 televisores grandes. Ela vendeu um televisor de 80 polegadas, eu acho. Eu não me lembro, eu acho que era 80, era 60 ou 80 polegadas, ela estava vibrando. E eu fiquei imaginando, porque eu digo, nem sabia que tinha televisores de 80 polegadas, né? Eu estava... Sabia que tinha fora, não sabia que tinha aqui.
0: Só eu discurso, a pergunta que você me fez se a televisão não está na liderança em relação à questão de prática. Né? Você pode perceber que eu falei agora, são consumos que têm um valor percentual muito elevado, mas de custo, preço. Baixo. Churrasqueira, pipoca de micro-ondas, amendoim torrado, air fryer, né? Nós estamos falando agora, normalmente, isso é uma tendência em toda a Copa do Mundo, o número de venda de aparelhos de televisão aumenta. De forma muito grande, até porque hoje uma TV de 55 já está por R$2.400, parcelado em 24 vezes por R$200 por mês. Então você vê exatamente o mercado hoje. Eu estive numa das redes esse fim de semana, é gente carregando caixas de televisão saindo do supermercado, né? É uma tendência normal, porque é um produto muito utilizado nesse momento, até pela qualidade das transmissões e o número de transmissões também.
1: Você vai assistir em qual canal?
0: Eu não sei, sinceramente eu nem pensei nisso ainda, que é tanta opção, gente, é tanta opção, tanto do streaming na TV aberta, eu vou verificar primeiro a melhor qualidade de imagem, aí vou verificar também a questão da narração, né?
1: Pois é, eu vou assim começar com o Galvão Bueno, no SBT. Eu queria ver na Record, que é onde tem o meu programa, mas como não vai ter na Record, eu vou começar assistindo com o Galvão Bueno. Aí se eu achar bom, eu fico. A previsão é essa.
0: E se tiver narração feminina, você também topa, não? Você...
1: Eu gosto da Record, eu vou começar assistindo com o Galvão Bueno. Aí se eu achar bom, eu fico. A previsão é essa.
0: E se tiver narração feminina, você também topa, não? Você...
1: Eu gosto da

0: nada que faz com que as crianças se ocupem para entender que são, eles são futuro nosso.
1: Que podem fazer diferença. Não é,
0: que pode fazer diferença. Nós já... Que as crianças se ocupem para entender que são, eles são futuro nosso.
1: Que podem fazer diferença.
0: Não é, que pode fazer diferença. Nós já...

0: que ontem empatou com o Maguari em 1-1. Laguna não venceu ainda na Série D, tá? Não venceu ainda na Série D. E depois o ABC encerra jogando contra o Souza, desculpa, o Maguari em Natal. O América ainda tem dois jogos. O América vai enfrentar o Central sexta-feira, no estádio Arena das Dunas. Depois o América sai para jogar contra a equipe do Souza da Paraíba. Detalhe, ABC e América podem terminar essa fase de grupos na primeira e segunda colocação. Hoje o ABC é o primeiro, o América é o segundo. Se inverter, não tem nada de errado. O importante é que os dois terminem em primeira e segunda colocação. Por quê? Porque vão trazer todos os jogos para casa. Primeira fase, segunda fase, terceira fase e a quarta fase. Porque esse ano mudou, pessoal, não esqueçamos. Série D esse ano, ela passa a ter 4 fases e não 3, como tinha até recentemente. Então, você passou na quarta fase, você já está na Série C do ano que vem. Na hora de dizer, quando está tudo ruim, que precisa melhorar, eu vejo muita gente fazer isso. Eu digo na hora em que a coisa está boa. O ABC é o primeiro, o América é o segundo. Significa dizer que estão prontos para subir? Não. Tanto o ABC como o América ainda são carentes de novas contratações. O ABC, nos seus dois alas, o ABC não tem laterais. Não tem laterais. Nem Lucas, nem o outro menino pelo lado esquerdo, nenhum dos dois. Você pode dizer assim, conta com os dois, não conta. E o América é do camisa 8 para frente. O América tem dois jogadores de frente. Dois. Um, que é o Alisson Tadei, que é um baita de um jogador, perdeu mais um. Eu não sei porque viu o Adel, mas eu acredito que o Rogério Ceni está numa situação meio cabelinho, fiozinho bem na pontinha mesmo.
1: Para cair, né?
0: Para cair. Ele ontem perdeu para o Coritiba. Lá em Coritiba, perdeu por 3-2. Esse resultado para o Coritiba foi muito importante. Pro Bahia foi ruim. Detalhe, sabe aquela historinha que eu vivia dizendo aqui, que o Renato Gaúcho é muita conversa e pouca prática? Parece que a coisa inverteu realmente. É aquilo que eu digo, é muita conversa. Torcedor do Vasco pegou pesado após a derrota 3-0 pro Bragantino. Ele não gostou nem um pouquinho. Não foi pra entrevista coletiva e agora tá ameaçando sair do Vasco da Gama. Estão tentando lá colocar panos quentes para que o Renato permaneça. Mas não adianta nada. Foi para a entrevista coletiva e agora está ameaçando sair do Vasco da Gama. Estão tentando lá colocar panos quentes para que o Renato permaneça. Mas não adianta nada.

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0: participação tê-la conosco. Sim. Adelmo Freire.
1: Oi. Eu falo ou Adelmo fala?
2: Você fala. Você fala.
1: Zene Adelmo, é um prazer novamente estar aqui com vocês.
0: Adelmo Freire, agora sim, no posto de comentarista formal do programa, e não como o colunista de todos os dias.
2: Sim, sim.
0: Tudo bem?
2: Tudo tranquilo. Já falamos um pouquinho sobre Copa do Mundo e mídia de consumo, né?
0: Pois
2: eu tô...
0: é.
2: Dois vai falar sobre Procon hoje.
0: É, Procon é bom.
2: É bom, é bom.
0: Dina, assunto. O que é que acontece aqui em Natal, que a gasolina daqui é mais cara do que a das capitais vizinhas?
1: Pois é, vamos lá, pessoal. Esse assunto dos postos de combustíveis é bem polêmico, né? Tudo que se envolve, envolve esse tema de combustível gera essa discussão todinha. Gêner, o que mais... não é que é mais caro do que as outras capitais. É porque há a questão do frete. Muitas vezes os nossos combustíveis, o combustível que vem para cá, ele é importado. Nem sempre se compra na Clara Camarão. Às vezes a gente compra de refinarias que são de Pernambuco, da Paraíba, e por causa disso tem frete, tem logística, tem transporte, tem a mão de obra. Por isso que ela fica um pouco mais cara, apesar do pessoal falar, mas o Rio Grande do Norte também produz. Mas não é isso, pessoal. É em virtude mesmo dessa logística que faz com que haja essa diferença de preço com relação às outras capitais. Nós fazemos essa pesquisa com relação também às outras capitais do Nordeste. Pernambuco, Recife, é a maior capital que tem hoje o preço da gasolina que está mais alto, ficando o Natal em segundo lugar. Mas é essa questão mesmo de como se faz essa logística de transporte e essa importação que vem para cá, somada aos impostos que nós pagamos em relação ao combustível.
0: Domingo eu estive lá em João Pessoa, eu passei em João Pessoa e abasteci lá. E aí eu acho que foi uns 40, 50 centavos mais barato que em Natal.
1: Geralmente lá é mais barato.
0: Aqui em Natal foi 6,89, eu acho.
1: É.
0: Eu nem lembro mais. É tanta gente, não lembro que vai passando, vai entra no posto.
1: João Pessoa geralmente é mais barato do que aqui.
0: Era mais barato.
1: Exato. Eu estive em Recife por esses dias, lá estava 7,69 quando eu abasteci. 7,69.
0: Aí, como diz o povo, é muito demais, né?
1: É muito demais. Mas é ter toda uma. São tantos fatores, Gêner, que faz com que haja esse cálculo do posto de combustível. E o consumidor, por muitas vezes, acha que a base do cálculo se inicia no posto de gasolina, quando na verdade é o inverso, né? Termina no posto, se inicia na refinaria. Então, toda uma matemática, um conjunto de fatores.
0: Muitos impostos.
1: Impostos que estão aí. O próprio governo federal que faz com que haja a mistura do combustível. Então, é gasolina que é misturado com o etanol anidro, o diesel que é misturado com o biodiesel. Então, há, em tese, aí uma tributação, porque tem tributação em um combustível que, quando se mistura com outro, vem a incidência da tributação nesse outro. Então, são muitos fatores, realmente. Mas o Procon Natal, ele tem essa missão de informar o consumidor, por mais que não seja aquela musicazinha tão bonita aos ouvidos do consumidor, a gente tem que esclarecer como é que é feita essa matemática até chegar no bico da bomba.
0: O governo federal publicou um decreto com subsídio de 0,44 centavos por litro de gasolina. Vai chegar na bomba pra gente?
1: Não vai chegar, gente, na bomba. E vou lhe explicar o motivo pelo qual não vai chegar. Esse subsídio de 44 centavos, ele foi direcionado a refinarias e importadores, não aos postos de gasolina. Então, mais uma vez, a gente vai para aquela mesma matemática. Refinaria que vem transporte, vem logística, vem os impostos. Lembrando que esses impostos que estão subsidiados em apenas 44 centavos e dentro do estado o ICMS. Fora isso, a margem de lucro do dono do posto mais o livre mercado que é estabelecido na Constituição Federal. Então, esse subsídio de 44 centavos que é para refinarias e para os importadores, quem vai sair lucrando no final das contas é a

própria Petrobras. E o consumidor é quem vai sair pagando. Esse subsídio, ele é válido apenas por 2 meses, é temporário, 2 meses apenas, onde o bolso do contribuinte vai arcar com 2 bilhões e 400 milhões de reais, mas a longo prazo a conta vai chegar para o consumidor, que somos todos nós que vamos abastecer o nosso veículo no posto de gasolina. E essa medida temporária, lá na frente, vamos abastecer o nosso veículo no posto de gasolina. E essa medida temporária, lá na frente...

quinto, se é o sexto, eu não sei. Mas que medida efetiva cada subsídio desse teve para a vida do cidadão brasileiro? Não teve um resultado positivo, porque são medidas que são temporárias a curto prazo e a guerra vai se estendendo, o mercado internacional é quem rege o preço do combustível. E aí sobra para o contribuinte e para o consumidor. Porque a longo prazo vai chegar para nós, como já está chegando, Gênero. Já está chegando. A gente não consegue ver esse resultado na boca da... Porque a longo prazo vai chegar para nós, como já está chegando, Gênero. Já está chegando. A gente não consegue ver esse resultado na boca da... No

0: Nós temos esse problema local que é a COSERN, mas você vê hoje o grande vilão são os bancos, em virtude dos juros altíssimos que são cobrados nos contratos.
1: Isso aí eu estava programado para lhe pedir sua opinião. Eu sei que o Procon Natal não tem ingerência, claro, sobre o que é feito nacionalmente com relação aos bancos. Há uma cobrança, na minha opinião, imoral com relação ao crédito pessoal e a cartões de crédito no rotativo, superior a 430% ao ano, na minha opinião, imoral, com relação ao crédito pessoal e a cartões de crédito no rotativo, superior a 430% ao ano.
0: Para cada operação, o Banco Central ele estipula por dia um determinado limite máximo daquela aplicação de juros. Mas o consumidor ele não tem conhecimento disso. E o que é que o banco faz? Ele estipula de acordo com a sua discricionariedade. Então, vamos supor que para aquela determinada operação de cartão de crédito, por exemplo, o banco pula de acordo com a sua discricionariedade. Então, vamos supor que para aquela determinada operação de cartão de crédito, por exemplo, o banco

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0: Então vai desde consumidores de camadas mais simples até consumidores que têm um poder aquisitivo maior. Então, ou eles entram em contato através do nosso canal de WhatsApp, que é o 3232-6189.
1: Ou 3232-6189.
2: Já anotei também.
0: Né? Ou através da minha rede social, que é Dina Pérez ADV. Pessoal, eu respondo a todos os consumidores que falam comigo. Se eu não eu respondo sempre no final do dia, quando eu tenho mais tempo, mais calma para esclarecer dúvidas ou colocar aquela demanda para o setor responsável. Então, nós temos um setor, uma ação dentro do Procon Natal, que é o consumidor denunciou, o Procon chegou. Então, aquele consumidor que faz a denúncia, uma ação dentro do Procon Natal, que é o consumidor denunciou, o Procon chegou. Então, aquele consumidor que faz a denúncia,

0: só prestadores privados. E aí eu falo não só a questão, por exemplo, dos impostos em si, mas a própria prestação do serviço. Por exemplo, serviços de saúde. Eu poderia... recebemos muitas denúncias, por exemplo, de alguma coisa no Valfredo Gurgel, por exemplo, ou no Hospital Universitário. Mas essas fiscalizações são feitas por órgãos específicos, né, da própria saúde. Dentro do Ministério da Saúde, dentro da Vigilância Sanitária, não é dentro do PROCON, apesar de haver a relação de consumo, porque ali é um pagador de imposto, está tendo um serviço que não está sendo bem executado. Os PROCONs deveriam sim poder atuar nesses órgãos públicos, mas a própria lei não permite.
1: Ô Dina, você um ano e meio quase à frente do PROCON. Melhorou, complicou, como é que avaliação você faz?
0: Gênero, eu acho que é uma avaliação muito positiva. O PROCON Natal, ele criou canais diretos entre fornecedores e consumidores, porque eles estão não em lados opostos na relação de consumo, eles estão no mesmo lado, e quando nós criamos canais diretos, melhora a prestação de serviço e melhora o relacionamento do consumidor com o prestador. E é óbvio que se o consumidor estiver satisfeito, ele vai voltar. Ele vai falar, ele vai chamar outras pessoas a consumir naquele estabelecimento. Hoje, o fornecedor de serviço do município do Natal, assim como o consumidor, eles estão muito mais conscientes de que tem que haver, sim, um equilíbrio na relação de consumo. Não é que um lado, como o consumidor, eles estão muito mais conscientes de que tem que haver, sim, um equilíbrio na relação de consumo. Não é que um lado...

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0: 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Mix agora 12h26, Dr. Dre, Snoop Dogg com The Next Episode. Já já a gente volta com muito mais, segura aí.
1: 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Os estádios da Copa do Mundo FIFA não são apenas arenas, são verdadeiros shows de inovação. Alguns, por exemplo, contam com telões 360, cobertura retrátil e também experiências imersivas para a torcida. É aquela coisa, você não assiste apenas um jogo de futebol, você absorve toda a experiência como se estivesse num verdadeiro espetáculo. E é assim que tem que ser, né, gente? Estamos falando de Copa do Mundo, a maior competição de futebol do planeta. E ela tá chegando. 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

0: Mix agora 2 para as 3, Gotye, Somebody That I Used To Know. Daqui a pouquinho a gente volta, tem muito mais, tem Super Mix.
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2: Pergunta da Yara, de Manaus. Olha, eu fiz uma dívida de 15 mil no cartão escondido do meu marido, comprando coisas pra casa e roupas. A bola de neve cresceu e eu não consigo mais pagar a fatura. Como é que eu conto isso pra ele sem acabar com o meu casamento?
3: Yara, vamos lá. Quitar essa dívida pode dar trabalho, mas a gente consegue resolver. Agora, quebra de confiança pode ser um problema bem maior. Tem um conceito chamado infidelidade financeira, que é quando o homem ou a mulher começa a esconder as coisas do cônjuge. Pode ser dívida escondida, gastos escondidos, dinheiro que você ganha e não conta. Eu sei que é chato, difícil, mas um relacionamento saudável tem que ter amor, respeito e confiança. E se você der espaço pra mentira, você pode perder essas 3 coisas entre vocês, tá? Minha sugestão, você vai sentar, conversar, dizer humildemente que errou e se preparar, porque é totalmente compreensível se o seu marido ficar nervoso. E seria a mesma coisa se fosse um marido escondendo algo da esposa. Cônjuge nenhum vai gostar de saber de uma bucha dessas. Então, baixa a bola, humildade, admite que você errou e se esforce pra reverter essa situação com renda extra e economia. Tenta chegar já com um plano pra tentar resolver isso, que inclua esforço de ambas as partes, vocês são um casal, mas principalmente da sua, que foi quem fez essa besteira aí, tá? Isso aí vai mostrar humildade e responsabilidade. E se você chegou a esse ponto por gastos descontrolados, você tem que estudar sobre mentalidade financeira, Yara, pra não errar mais nisso aí, tá? Coragem agora pode ser doloroso, mas vai evitar que o problema aumente ainda mais e acabe com a confiança entre vocês.
4: Se você tiver alguma dúvida, manda uma mensagem pra gente no WhatsApp da Mix, 11 98340 8000, e me segue nas redes sociais, Primo Pobre no YouTube e arroba Eduardo Feldberg no Instagram.
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7: Mix agora 3:06. Está no ar mais uma edição aqui do Super Mix. 40 minutos de música sem nenhum intervalo. Começando agora. Vai lá, porque o WhatsApp da Mix está liberado no 11 983 40 8000. 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
1: Mix agora 3h38 aqui na Mix, encerrando esse som. Teve One Republic com Need Your Love, encerrando 40 minutos de música sem nenhum intervalo pra você. Daqui a pouquinho a gente volta, tem muito mais, não saia da Mix. Já já tem muito mais na sua tarde aqui, ó.
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6: Fala, caronas, eu sou Jorge Moraes e estou trazendo as notícias aqui direto do Salão de Pequim, o salão do automóvel mais relevante do mundo hoje, e na China, com mais ou menos 1.800 carros, o que a gente viu foram dezenas de automóveis que chegarão ao mercado brasileiro. E já até o final do ano, acredito eu que a gente encontre aí pelo menos uns 10 novos veículos chegando ao mercado, todos vindos da China. Nada de fabricação por enquanto, mas quando se trata de fabricação, é óbvio que a gente vai contar as novidades das marcas que estão chegando ao país como novatas, sim, mas que vão fabricar no mercado. Digo que a DFM, que é a Dongfeng, vai aparecer no Brasil e certamente utilizar a estrutura da Nissan lá em Resende, no Rio de Janeiro. E o Grupo SAIC já marcou presença e vai começar a produção no Polo Automotivo do Ceará, que são as novidades que eu trago daqui e vou repercutir em nossa próxima coluna. É isso aí, caronas. Até a próxima.
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2: E jogar na Cidade do México, olha, não é só futebol não, viu? É resistência. É que por lá a altitude pode impactar o desempenho dos jogadores e mudar completamente o ritmo da partida. É, não sei se você sabe, mas na Cidade do México a altitude chega a 2.250 metros. Ou seja, além do adversário, tem a natureza pegando pesado. É a Copa do Mundo trazendo desafios que vão muito além das quatro linhas. 2.250 metros. Haja preparo físico, hein?
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0: Vintage Country com o Meu Verão. Já já, depois do intervalo, não sai daí não. Tá chegando aqui o Top Mix e as mais legais durante todo esse dia.
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2: Diego Barone de volta aqui na Rádio Mix com dica de uma série da Netflix que é dos mesmos produtores de Stranger Things. O nome dela é The Burrows, uma mistura de ficção científica com drama, onde o protagonista é Sam, um idoso rabugento que, após perder a esposa, vai morar contra a sua vontade numa cidade feita especialmente para quem é aposentado. Um lugar perfeito, revolucionário, onde a pessoa não vai viver os seus últimos anos, e sim começar uma nova vida. Mas tem um mal rondando o lugar. Uma idosa morreu misteriosamente nas mãos de uma criatura, e o marido acha que sabe o que é, mas é taxado de louco. Enfim, esses acontecimentos mostrados logo no início do primeiro episódio até conseguem gerar uma curiosidade instantânea. Assim, eu gostei da série porque o roteiro e as ideias foram inspiradas em filmes de ficção científica dos anos 80. Os personagens, apesar de seguirem um modelo padrão de construção, são bem desenvolvidos, muito por causa do elenco extremamente talentoso. Mas a trama demora pra empolgar, tá? O começo é triste, deprimente e meio parado, mas não desista que melhora. A revelação do mistério é interessante e, no fim, todo aquele drama inicial é justificado. A série The Burrows é da Netflix. Me segue no Instagram para mais, @DiegoBaroneNoAr, e lá tem o link para o canal Kryptonita no YouTube, onde eu apresento vários conteúdos desse universo.
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1: Mix agora 5:19, Bruno Mars, I Just Might, música número 1 dentro do Top Mix.
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1: Notícia de música, essa aqui causou polêmica, né? Tem muitas bandas e artistas que não gostam que o público fique usando o celular o tempo todo para gravar o show inteiro. Tem alguns artistas, inclusive, que pedem para os fãs desligarem o aparelho para curtir o show ao vivo, aquele momento. Mas na contramão de todo mundo, a Billie Eilish diz que não vê problema nenhum dos fãs filmarem os shows. A cantora confessou que quando ela ia aos shows e festivais, sempre ficava filmando tudo e depois ficava revendo os vídeos em casa. A Billie Eilish ainda revelou que a geração dela adora filmar tudo o tempo inteiro, mas também afirmou que as redes sociais têm um lado negativo que não pode ser ignorado. E aí, né? De qual lado você aí está? De que ponto de vista você acha que é legal filmar o show inteiro ou ficar ali e curtir aquele momento junto com o seu artista preferido? RadioMixFM.com.br, cola por lá para você ler essas e outras notícias. Cola por lá.
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13: A resenha vai ser tão boa. Cacô, boa noite, cara. Boa tarde, como preferirem, né, não, meu velho?
15: Agora aqui já é boa noite, que podemos, estou vendo aqui coisa. O skyline de São Paulo nos estúdios da Rádio Mix. Já escureceu, mas eu vou te falar, viu, Raiz? É. O couro comeu hoje no trânsito, hein?
13: Cara, tá difícil, né?
15: Tá difícil, mas agora a minha presença tá mais aliviada, porque, afinal de contas, estamos aqui com pessoas sagradas.
13: Exatamente. Então é o seguinte, hoje o programa vai trazer um pouco da história do rock nacional que começou ali nos anos 90. As duas pessoas, os dois caras, os dois grandes artistas que estão aqui, eles têm muita história pra contar, fazem parte de uma das bandas mais queridas, e eu tava falando pra um deles o seguinte: tem um programa às 8 da noite que se chama O Pede no Zap, né?
15: Aham.
13: Se fosse pelo ouvinte da Mix, todo dia eu tocaria uma música dessa banda, porque os ouvintes pedem demais, porque é uma banda que faz parte da vida do ouvinte da Mix, cara.
15: Posso ser suspeito pra falar?
13: Pode.
15: Pra mim, tocava todo dia.
13: Cara...
15: uma, duas, três, quatro, cinco vezes.
13: Mas não adianta, é... as letras do cara, é, né, do Alexandre... eu já falei Alexandre pra ninguém, né, achar, pô, quem é? É, cara... descreve ainda a vida de muita gente que é, né, que no caso é ouvinte da Mix. Ouvinte da Mix, é, essa banda é a cara da Mix, cara. Porque sem dúvida nenhuma nós tocamos muito essa banda.
15: Aliás, e uma das principais bandas do Mix Festival.
13: Cara,
15: vinha
13: e assim,
15: abaixo.
13: Deixa eu te falar uma coisa aqui. A história, ela começou e ela continua sendo contada e cantada e tocada, mano. Você entendeu?
15: Lógico.
13: Porque quando a gente fala de Charlie Brown Jr., aí a galera já para e já fica e já arregala o olho, né? Então é com prazer muito grande que o quê, Conrado Grandino?
15: Recebemos aqui no estúdio nossos queridos, posso falar, amigos pessoais aqui.
16: Com certeza.
15: Marcão e Thiago Castanho, do Charlie Brown Jr. Sejam bem-vindos.
16: Roberto, demais estar com vocês aí, nossa.
13: Cara, Mix, arrepia, mano, arrepia porque vocês fazem parte da história dessa galera que ouve a Mix. A gente tá agora em rede nacional, né? E vocês, com certeza, viajaram o Brasil inteiro. Vocês conhecem o Brasil inteiro.
17: A gente faz parte dessa história, mas a Mix faz parte da nossa história também. Então, assim, cara, muita gratidão pela rádio, muita gratidão por você, pelo Caco e todo mundo que curte. Eu acho que o Charlie Brown é uma banda que se renova, né? O público vai acabando se renovando, vão agregando mais pessoas que vão conhecendo a banda cada vez mais e sei lá, divulgando, né, o trabalho da banda. A banda tem mais de 10 discos, tem muitas músicas legais, tem músicas aí que não foram trabalhadas, mas que são muito importantes para o grupo, né? Então, cara, tô muito feliz de estar aqui com vocês, muito bacana, velho.
13: Rapaziada, é o seguinte, isso aqui qualquer brasileiro conhece. Essa sonoridade, qualquer brasileiro conhece, irmão. Que gosta de rock, que gosta de boa música, não é, Conrado?
15: Com certeza.
13: É isso, cara. Então é o seguinte, música boa é o papo hoje. E aí a gente quer saber de você. Estamos aqui com o Thiago Castanho, com o Marcão Brito. E a pergunta pra você que tá ouvindo a Mix é a seguinte. Já manda áudio pro arroba Mix Tudo na Mix. E já chega aqui no nosso canal novo no YouTube, Conrado Grandino.
15: É só colar no YouTube e digitar arroba Mix Tudo na Mix, que você já vai ver o nosso canal aqui. É importante você se inscrever e ativar a notificação. Porque a resenha agora, pra galera que também tá colando no canal da Rádio Mix, rola pelo Mix Tudo na Mix. Então, Exato. Cola com a gente aqui e não esquece de se inscrever e dar essa moral pra gente, porque afinal de contas tem muita resenha pra rolar, né, Raiz?
13: Queremos áudios, queremos você também. E aí eu quero saber, como o Charlie Brown Jr. te marcou? Porque tem uma música que conta a história. Então você deve ter uma música do Charlie Brown Jr. que conta alguma história de alguma passagem tua. A gente quer um áudio que você conte o que é que aconteceu, ou então você já foi em algum show da banda, como é que foi? Porque os shows são ainda inesquecíveis, né? Porque você começa a cantar do começo ao fim do show, todas as músicas. Mas a gente tá sabendo que o show que vem aí vai ser um pouco diferente, certo, rapaziada? A gente vai contar muita coisa hoje. Podemos?
17: Yes, podemos, yes. Devem.
13: Podemos. É que a gente já... então é o seguinte, a minha cota de falar hoje já foi. Porque eu já fiz a apresentação de vocês e agora a gente vai começar com uma música incrível, porque, ó, só os

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1: Mix agora são 6:09, a resenha tá tão boa, então vem aqui pro youtube.com/@mixtudo na Mix. É, Marcão e Thiago, a gente tá aqui contando as histórias e o que foi que aconteceu, né, Caco, com o Charlie Brown, porque nós somos fãs da banda, né? Aí aquela pergunta, quando vocês olham pra trajetória do Charlie Brown Jr., qual o momento que vocês acham que define esse momento da banda? Cara, o Charlie Brown chegou pra ficar, mano. Porque eu lembro muito bem, ali no meio dos anos 90, do Quando Vai Comer.
2: E aí, exatamente, porque a gente, na verdade, veio no primeiro disco, a Transpiração, muito bom, né, cara? Onde ali a gente tinha Quando Vai Comer, Tudo Que Ela Gosta, Proibida Pra Mim, Quinta-feira, Guime o Anel, tinha várias músicas ali.
1: Todas tocaram, né?
2: E cara, ali, quando a gente muito veio louco. Com esse sucesso todo no primeiro disco, todo mundo perguntava como é que vai vir o segundo. E aí a gente, quando a gente tava falando desse lance da construção e da evolução, eu acho que isso a gente foi evoluindo já pra uma sonoridade diferente, mais madura no segundo disco, onde tem Te Levar, Zóio de Lula, Confisco, várias músicas legais que pintaram no segundo, e a banda foi amadurecendo cada vez mais. Eu acho que isso é muito legal.
3: Agora, tem uma coisa que eu até quero falar, que eu contei outro dia aqui, que era uma coisa meio louca, que o NX via. A gente chegava, por exemplo, eram 14 músicas pra gravar, a gente chegava com 15, 16, pra tentar tirar ali umas duas da rebarba. Aí, chegava o Charlie Brown pra gravar. Ah, o Charlie Brown vai gravar. Ah, um disco é o quê? Cara, pela quantidade de músicas que eles trouxeram, dá pra ser triplo. Então, vocês chegavam com uma enxurrada de composições. É verdade. E como é que era esse processo de chegar com tanta música e depois de definir quais seriam as músicas que fariam parte daquele trabalho?
4: Legal, legal, Cacô. Então, o Charlie Brown, ele foi uma banda que poderia dizer que sempre teve esse privilégio. Assim, todo mundo da banda compunha obsessivamente, né, meu? Então, tinha músicas do Thiago, tinha músicas minhas, Champignon, Chorão, todo mundo pelado, também batera dando ideias. Então, isso somava pra gente chegar na hora de gravar um disco e ter uma demo com 30 músicas, por exemplo. E dessa a gente extraía ali o que a gente queria fazer e tal.
3: Mas era tão difícil tirar que chegava com 30, saía com 28 no disco.
4: É que,
3: né?
4: É muito legal compor, né? É muito legal você poder fazer uma música, né, cara? Acho que o show é a coisa que eu mais gosto particularmente, mas acho que você criar uma música nova, uma canção nova, é muito legal também, né? A gente tinha essa pegada, a gente sempre gostou disso.
1: Rapaziada, então é assim, em cima disso que o Caco contou, cadê essas músicas? Cadê essas músicas?
3: Tem umas guardadinhas?
1: Porque assim, não são só apenas as que tem ali nos 10 discos que vocês fizeram.
4: Perfeito. Sim.
1: Deve ter muita música que não foi lançada. Ou também muitas músicas que estão nesses 10 trabalhos e que não foram tocadas e são tão legais quanto as que tocaram.
4: Exato, exato. E essa é uma vontade que a gente sempre teve, né, Thiago? Porque a gente sempre quis fazer um dia uma tour que tocasse não só os hits da banda, os clássicos da banda, mas também músicas que são ou o lado B, mas que são músicas especiais também na vida de muita gente, ou músicas que poderiam ter se tornado até singles, entendeu? Então a gente tá trazendo essa pegada nessa nova turnê, né?
2: Então, essa nova turnê acústica, né? Com estreia agora, sábado, na Áudio, dia 30. Últimos ingressos aí, todo mundo quiser colar, vai ser demais.
1: Áudio em São Paulo.
2: Então, eu acho que assim, essa turnê na Áudio, dia 30, pra gravar, a gente tá muito feliz, cara, com o resultado, porque a gente tá trazendo arranjos novos, a gente tá trazendo músicas que tinham potencial pra serem trabalhadas e não foram trabalhadas pela quantidade de canções que a gente tinha. Então a gente tá pegando e fazendo arranjos novos com essas músicas, lógico, são clássicos, existem clássicos que a gente não pode deixar de tocar, mas tem muita surpresa legal, tem muita coisa legal assim da banda. Eu acho que é uma banda que trabalhou muito, tem muito disco, muita música boa. Como você falou, cada disco que a gente fazia tem alguma sobra, sim, né, cara? E acho que um dia a gente vai acabar lançando isso, mas eu acho que o que a gente pensa realmente hoje em dia é divulgar o trabalho da banda, é mostrar pro máximo de pessoas que a gente puder, e a gente vê como tá crescendo, a banda só cresce, cara.
1: Thiago,
2: é muito
1: a história
2: louco isso,
1: precisa,
2: sabe?
1: Continuar sendo cantada, cara.
2: Então a gente vai em vários shows que a gente vê molecada de 11 anos, 10 anos curtindo assim, que quando a banda tinha acabado o cara não tinha nem nascido, então assim, pô, a gente fica muito feliz com isso, cara.
1: Cara, e aí, Caco, tem uma coisa, o projeto vai ser acústico?
2: Acústico.
1: E aí, meu, por que essa, né, por que essa sonoridade acústica? Então, tem ali os dois guitarristas e aí tem o vocalista. Conta aí como é que foi essa escolha e por que, além do acústico, um pouco também da história desse vocalista que vai representar ali a figura do Chorão, porque é muita responsa.
4: Total. O acústico é sempre legal, porque eu acho que ele mostra ali, tipo, a alma da canção, assim, né, cara? Que
3: como
4: é assim,
3: ela surge,
4: como,
3: muitas
4: como
3: vezes,
4: ela surge,
3: né?
4: Exatamente. A gente sempre tocou muito violão na turna, você tá ligado, né? No busão, com violão, em casa e tal. Então, o Charlie Brown teve muitas músicas que vieram com essa pegada acústica e depois foram pra guitarra, né, meu? E além daquelas que foram gravadas também no estúdio, de forma acústica. É legal levar isso pro público, é um show que tem momentos mais intimistas também, que onde prevalece esse lance do espírito da música, da canção. E a gente tá com um vocal animal hoje, que é o Rafael Carleto, cara, que é um cara do Paraná, que eu tive a oportunidade de fazer umas gigs com ele, de tocar com ele há uns anos atrás. Então, quando surgiu uma oportunidade, né, pra botar um vocal no projeto, eu falei com o Thiago, a gente falou, cara, que da hora, não sei o que, a gente trouxe ele, tocou com ele e tal no estúdio, e foi fantástico, cara. É o que a gente queria, cara, aquela vibe de Charlie Brown, uma energia muito legal, assim. Aí,
1: cara,
4: Rafa!
1: Energia! Cara, essa energia aqui, a gente lembra, né? É história sendo contada, e agora de uma maneira acústica, irmão.
2: Acústico, a gente despido ali, na verdade, porque o acústico mostra realmente a essência da canção, né, cara? Então a banda sempre teve isso realmente de... As músicas acabam saindo do violão, e sempre aquela coisa que eu falo também. Se a música ela soa bem em voz e violão, quando você bota com a banda, a tendência é aumentar ainda o potencial dela, né?
1: Sim.
2: Então eu acho que, cara, o clima tá muito legal. Eu acho que pela gente já ter essa facilidade realmente de sempre trabalhar com violão, sempre estar na estrada com violão, compor tudo no violão, né? A gente acaba compondo na guitarra, mas, cara, o violão é mais prático, né? Então a gente tá com uma gig muito legal. Então, assim, Rafael Carleto na voz, Mascote, que é um cara que tocou comigo, e Felipe Costa, né, baixo e batera. E eu e Marcão, né, cara, que aqui, ó, aqui conheço esse cara aqui desde 91, mano, e a gente tá, pô, tô muito feliz, eu tenho muito respeito por ele, é um cara que eu amo muito, e a gente tá muito feliz de estar junto nessa, e contando a nossa história, contando a história do Chorão, do Champ, do Pelado, um abração pro Pelado aí, e que é um cara que a gente tem cruzado direto. A gente tem muito respeito pelo nosso legado, e a gente só vê o nosso legado aumentando também, como foi importante pra galera, e como cada música do Charlie Brown Jr. também tocou pessoas e indivíduos diferentes em determinado momento da sua vida, entendeu?
1: Cara,
2: então isso é muito legal, né,
1: disso,
2: cara?
1: Porque é muito importante. As letras, elas contam a história de quem tá ouvindo, e é por isso que tanta gente ainda pede, ainda bem, o Charlie Brown Jr., cara. Agora tem uma coisa, viu, Caco? Eu não sei se vocês vão conseguir, ou seja, se o novo vocalista, que o nome dele é...
2: Rafael Carleto.
1: O Rafael, ele vai conseguir cantar as músicas, porque as pessoas vão cantar todas as músicas.
3: É, tá? Muito alto, né? E tem uma coisa também que eu acho legal, Raiz, de lembrar, que assim, eu acho que música começa com propósito, né?
1: Sim.
3: Então,
1: sim,
3: tudo que você faz com aquele propósito, que você põe o coração na frente, tende a dar muito certo, como o Charlie Brown sempre deu muito
4: com
3: certo.
4: Certeza.
3: E nessa nova fase, né, nessa nova turnê que vocês estão levando, eu acho que tem também uma missão de levar pra pessoas, como o Thiago mencionou aqui. Pô, o garoto, mano, pequenininho lá, cantando as músicas. Pô, quando a banda tinha parado, ele não tinha nem nascido ainda. Vocês estão vendo realmente o Charlie Brown furando essa bolha de gerações? Acontecendo?
4: De uma forma orgânica, né? Isso que é louco, né, cara? Porque a banda, o Charlie Brown é uma banda... Enfim, não tá lançando material novo, né, o tempo todo. Então, cara, tem uma galera que tá descobrindo a banda através do streaming de uma forma orgânica, né? Às vezes entra pra escutar algumas músicas e acaba descobrindo, visitando a discografia. Cara, a gente tá vendo isso no show. A gente faz uma enquete, né, cara? Todo show a gente pergunta 70% da galera que tá vindo pela primeira vez no show, entendeu? Então isso é muito legal, cara. Um público
2: não, pra novo. Mais até, às vezes você tem mais, né?
4: Em média, cara, né, mais ou menos. É. Porque tem a galera também da velha guarda que vai também.
3: Que leva os filhos também,
4: Que leva
3: também,
4: os filhos,
3: né,
4: também. E tem
2: a gente, na verdade,
4: assim,
2: nunca perde um fã, a gente só ganha.
1: Amém. Amém. Falando, então é o seguinte, você é ouvinte da Mix de todo o Brasil. Conta pra gente aí, como o Charlie Brown te marcou? Tem alguma música do Charlie Brown que faz parte da tua história? Conta essa história pra gente, mandando áudio. Queremos muitos áudios. Hoje é o teu dia de contar essa história, porque eu sei que você tem vontade, porque você pede a música aqui da Mix e você ama a banda. Então, @mixtudonamix no Instagram, e vem pro YouTube, youtube.com/@mixtudonamix.
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1: Mix, agora são 6h21, a resenha tá tão boa porque uma das bandas mais queridas do Brasil, os representantes, os donos da guitarra, cara, estão aqui hoje. A gente tá recebendo o Marcão Brito, o Marcão Brito e o Thiago Castanho, que são os guitarristas do Charlie Brown Jr. Os caras vão sair numa turnê. O primeiro show já vai rolar em São Paulo agora nessa semana, mas a gente vai falar sobre isso tudo aqui, beleza, rapaziada?
2: Opa. Bora.
1: Beleza? Pausa pra água aí, porque vocês estão falando demais e a gente já volta, tá bom?
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0: 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Opa! Já ouviu esse sinal, já sabe que são boas notícias vindo pra você, porque o seu dinheiro precisa ser bem tratado, né? 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E hoje a gente vai falar sobre imposto de renda, hein, gente? Prazo para entrega da declaração termina nessa sexta-feira. Quem enviar depois dessa data fica sujeito ao pagamento de multa. É quase 170 pilas se você não entregar até o dia 29, tá? E até 20% do imposto devido. Então fique esperto, esperta. Fabi Travagin, boa noite. Você já entregou a sua declaração, Fabi?
1: Boa noite, Raiz. Já entreguei, já me livrei disso, viu? E justamente por causa da multa que você comentou, a gente sempre fala, mesmo você que tem dúvida no preenchimento, deve entregar a sua declaração, mesmo que ela esteja incompleta, até sexta-feira, tá? Uhum. Aí depois, se for necessário, aí você pode fazer a retificação. E uma coisa que pode ajudar bastante é usar a declaração pré-preenchida, que é uma opção disponível no programa da Receita Federal. Esse formato já importa automaticamente dados de fontes pagadoras, bancos e médicos, tá? Mas é recomendado, claro, checar as informações e se houver alguma diferença, aí você tem que usar sempre os dados oficiais do informe que foi fornecido aí pela fonte pagadora.
0: E sempre tem dúvidas, né, Fabi? Agora, você consegue numerar pra gente alguns erros comuns que as pessoas cometem no preenchimento da declaração?
1: Olha, Raiz, um erro comum é esquecer de declarar rendimentos de dependentes, tá? Como bolsas de estágio, pensões. Outra coisa que sempre acontece, outro erro, né? É com aluguel de imóveis. Tanto o locador quanto o locatário precisam declarar os mesmos valores, tá? Para não haver inconsistências. Se houver uma imobiliária intermediando o negócio, ela certamente já informou os valores e vai aparecer na declaração pré-preenchida.
0: Fabi, e aquela notícia que todo mundo adora. Quem tem imposto a restituir, começa a receber quando, hein?
1: Olha, Raiz, o primeiro lote já começa a ser pago no dia 29 de maio, sexta-feira. Os lotes seguintes caem no dia 30 de junho, 31 de julho e 28 de agosto. Quem tem imposto a restituir tem prioridade no recebimento se escolher receber via Pix, tá? Então, a nossa sugestão é que você informe a sua chave Pix cadastrada no PicPay e quando o lote for liberado, o dinheiro cai automaticamente na sua conta e já começa a render 102% do CDI.
0: Que boa notícia! Mas então é o seguinte, querido e querida, todos queridos, até sexta-feira, dia 29, até às 23h59, você pode declarar o seu imposto de renda sem receber multa. Falei tudo certinho, Fabi?
1: Pô, não tô.
0: Obrigado, querida. Esclarecemos algumas dúvidas sobre imposto de renda, não é da sua conta. De volta amanhã. Beijo, Fabi.
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1: Mix, agora são 6h32, a resenha tá monstra e a gente quer muito você aqui mandando um áudio dizendo que música do Charlie Brown Jr. fez parte da sua história. Tem alguma história? Manda pra gente no Instagram, @mixtudonamix. Agora o Caco aqui tá fazendo várias resenhas porque tanto o NX quanto o Charlie Brown Jr. já se encontraram várias vezes e tem várias histórias de bastidores. Por favor, Caco.
2: Ó, essa história aqui que eu tava louco pra contar e aproveitando que estão meus dois mestres aqui comigo no estúdio, é o seguinte. Vocês estão ligados que nenhuma banda queria tocar depois do Charlie Brown. Você sabe disso, Thiago?
3: A gente ouviu falar dessa história aí.
2: Era um boato que rodava na boca pequena em volta do Charlie. Você sabia disso também, né, Marcão?
4: Ouviu alguém falar também isso.
2: Olha lá, também.
1: Por quê?
2: Porque era o seguinte. Quando o Charlie Brown tocava em qualquer festival, a energia era tão avassaladora. Assim, do começo até o final do show.
1: Sim.
2: Que quem tocava depois, irmão, ficava com a raspa do tacho. A galera praticamente falou, não aguento mais não, chega, acabou de rock por hoje. Charlie Brown já sugou tudo. Então a gente sabia, eu falei, cara, se for tocar depois do Charlie Brown, mano, você tem que estar no teu dia, tipo, cara, camisa 9, eu vou jogar, vou marcar 10 gols, mas tem que estar muito inspirado, porque senão os caras vão amassar.
1: Precisa manter lá em cima,
2: porque
1: né, cara?
2: Era exatamente isso. Exatamente. Eles colocavam num grau tão alto de energia, que pra você manter o público naquela mesma energia... Cara, era uma odisseia, era extremamente difícil, mas vocês ficaram sabendo disso.
3: É legal
2: disso,
3: isso,
2: né?
3: Que você tá falando, que eu acho que os festivais são grandes testes pros artistas, né? A gente, quando é que a gente começou a tocar, que botaram a gente realmente nos festivais, e a gente não tinha muita música, mas a gente sempre acaba vindo bem nesses festivais, né? A banda era muito boa ao vivo. Eu acho como vocês, quando o NX mesmo propriamente saiu, né? Vocês foram postos em vários festivais com bandas que tinham mais músicas que tinham virado que vocês e vocês iam bem também. Eu acho que é uma prova, né? Cada artista tem que passar realmente uma prova. Realmente, às vezes você tá tocando com um cara que tá mais virado que você, mas você pode fazer um show melhor que ele. Então, é muito louco isso, né, cara? Agora... São provas que a gente passa na vida ali.
2: E a gente esses aprende festivais, junto também.
3: A gente aprende junto, com certeza, mas são provas que a gente passa realmente de pegar furiosas ali, de festivais grandes, onde vários festivais a gente era colocado por último e a gente falava, pô, mas será que a galera vai esperar até o final realmente?
2: Ai, você tinha dúvida.
3: E a gente nunca decepcionaram,
2: mas eu tenho certeza. É o seguinte, ó. A gente tem uma fila de áudios aqui, a galera tá querendo
1: Bora,
2: mandar
1: então?

0: que ele morreu, algumas pessoas mandaram mensagem pra mim perguntando como que eu tava. Eu fui lá pra Santos, mas Charlie Brown Jr., chorão, marginal alado pra sempre. Valeu, Mix.
1: Valeu,
0: é
1: querido.
0: Nóis.
1: Valeu, é nóis. Olha só, cara, como faz parte da vida das pessoas.
2: Pois é. Faz parte do coração das pessoas, né?
3: A gente, na verdade, sente muita saudade, cara, assim, do Chorão. Chorão não era, pra gente, não era só o ídolo ali, aquele cara, porque a gente tinha um amor por ele, pelo Champignon. Era uma coisa de amizade, realmente, convivência, vários anos, né? A gente conviveu, sim. A banda começou lá em 91 e tal, e a banda passou por várias formações diferentes, mas sempre, eu acho que o respeito sempre prevaleceu. Por isso que a nossa a volta do Marcão depois, junto com o Champignon em 2011, onde a gente fez uma turnê maravilhosa 2011 e 2012, realmente a gente estava se preparando para lançar um novo disco com todo mundo, e isso aconteceu, pegou todo mundo desprevenido realmente, mas infelizmente aconteceu, cara, a vida é assim, a gente tem que se conformar, aceitar as perdas, e eu acho que fica um legado muito bonito, de muito trabalho, muito suor, muita verdade, que foi o que o Chorão e o Champignon fizeram.
1: A
3: sabe?
1: História continua sendo cantada, meu amigo. Bora.
3: Exatamente.
1: Lá pra áudio.
2: Ó, oh, inclusive...
4: Fala, galera, Mix
2: tudo. Ah, tem áudio aí, vamos nessa.
4: Rogério Rocha de Indaiatuba falando aqui. Charlie Brown Jr. faz parte da minha história. Tem uma banda de tributo a Charlie Brown Jr. há 13 anos aqui, na região de Campinas, se chama La Plata. E a gente mantém o legado dos caras vivos também. De fã pra fã, né, a gente ama fazer o tributo e manter a mensagem do Chorão, do Thiago, do Marcão, do Champignon, do Graveto, do Pinguim, do Heitor, todos eles vivos. Isso aí.
5: Muito bom. Isso que é legal, eu acho que o fã, ele perpetua o legado também, né, cara? Uma galera que tá aí levando, escutando, acessando a banda, entendeu? Tocando. Isso tudo é muito legal, né? Um negócio que acontece naturalmente. A gente fica muito feliz com isso, cara.
2: Total.
5: Muito feliz.
2: E eles falaram também, pô, falaram do Heitor, falaram do Graveto, teve a Lena também. Enfim, sim. Como vocês falaram, que tiveram várias formações, mas sempre foram pessoas que tinham muita proximidade com vocês, não só do lado musical, mas também do lado de lifestyle também, do lado de...
5: O Charlie Brown, ele teve 5 anos antes de lançar o primeiro álbum, né? Então a gente tinha uma amizade, a gente tinha toda essa história, né? Então, eu acho que é ali que a gente construiu os pilares, né? Que fizeram a banda dar certo, eu diria, né?
2: Uhum.
5: A gente aprendeu pelo menos o que a gente não deveria fazer, né?
1: Aconteceu, né, cara? Cara, tem muitos áudios aqui, então você que já mandou o seu áudio, fique esperto, esperta, porque já com certeza ele entra no ar. E também você que não mandou, e o Charlie Brown tem muito a ver com a tua vida, tem história, manda pra gente, @mixtudonamix no Instagram. E agora tem...

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1: Agora são 6h42. Ó, a resenha tá boa, né, Thiago? Né, Marcão? Né, Caco? Tá
2: maravilhosa. Vambora.
1: A gente tá recebendo aqui o Charlie Brown Jr., que vai lançar um show maravilhoso. Podemos dizer, vai lançar um show? Vai, né, cara? Porque ele vai ser diferente, acústico. E a gente vai falar daqui a pouquinho sobre isso. Então, se você tem alguma história com o Charlie Brown Jr., alguma música fez parte da tua vida, algum momento, conta pra gente aqui, @mixtudonamix no Instagram. E também a gente tem o nosso YouTube, né, Caco? Explica aí.
3: É isso, ó. Cola com a gente no youtube.com/@mixtudonamix, é o nosso canal oficial. Então, a galera que também tá acompanhando a gente aqui no Rádio Mix FM, pode pular pro @mixtudonamix, que aí a gente consegue interagir com vocês, né, não, Raiz?
1: Estamos te esperando.
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1: A história sendo cantada e contada hoje. A gente tá recebendo aqui o Marcão e o Thiago, que são os guitarristas do Charlie Brown Jr. Rapaziada, vamos falar sobre esse show, sobre esse projeto. E eu li uma carta do Dinho Ouro Preto falando sobre esse projeto. O Dinho é um cara muito especial na vida do Charlie Brown Jr., né?
11: Cara, sim. O Dinho é um, né, eu, amigo, um grande amigo, grande parceiro hoje, um grande parceiro musical que eu tenho. Quando o Charlie Brown acabou, foi um cara que eu me juntei muito com ele. E ele falou assim, cara, vamos começar a compor junto. É um cara que sempre deu muita força pra mim e pra banda, eu acho que sempre teve uma empatia muito grande, junto com o Chorão, com todo mundo, a gente sempre se juntava nos shows e tal. E o Dinho foi um cara que, cara, sempre respeitou muito a gente. Foi um cara que escreveu o nosso release. Você deve estar falando disso.
2: Exatamente.
11: Então, eu
2: pra
11: acho
2: mim é uma
11: que,
2: carta, cara.
11: Né, ele, eu acho que dentro desse texto que ele faz, realmente, eu acho que ele sintetiza com muito respeito, mas com muita claridade, o que ele acha da banda, o que ele acha que a banda representa, tanto na parte sonora, quanto na parte da poesia, tanto na parte da relevância de tudo que a gente fez. E é um cara, é um grande parceiro, cara, um cara muito legal, uma pessoa que eu amo muito, de Ouro Preto.
2: Tem história pra contar, né?
3: Tem muita
2: Bora
3: história
2: Bora de
3: contar.
2: Áudio?
3: Bora.
2: Oi, boa noite.
10: Boa noite, Raiz, boa noite, Caco.
2: E aí?
10: Boa noite. Vocês estão com a banda da minha vida no estúdio hoje. Charlie Brown Jr. Virado. Tudo que acontece de bom na minha vida, a primeira música que eu coloco pra ouvir é de Charlie Brown Jr. E principalmente... Como tudo deve ser. Eu ainda vou tatuar ainda a frase. Vamos viver nossos sonhos. Temos tão pouco tempo.
12: Que demais. Logo essa música é muito especial. Pô.
10: É isso, um grande abraço a vocês.
2: Valeu.
10: E também ao Thiago e ao Marcão, que fazem parte da minha história, da minha vida.
2: Ó, que lindo, cara.
12: Que legal, que legal. Pô, esse é o maior presente que a gente pode ter do universo, cara. Poder sentir essa energia positiva, sentir esse carinho dos fãs, sentir a mesma vibe de quem já foi no show do Charlie Brown antes, tá indo hoje, cara, e a gente sente essa mesma vibe. É demais isso, cara.
2: Tem muita
12: cara.
2: História ainda pra vocês fazerem nos próximos anos e tocarem. Vocês estão preparados pra isso?
11: A gente tá afim, sim. A gente tá afim de continuar. Eu acho que motiva muito a gente, cara. Acho que a gente, quando a gente sai pra tocar, eu e o Marco, assim, é muito especial, porque existe... Quando eu olho pro lado e vejo o Marcão, assim, eu sinto uma nostalgia... Assim, de um cara que eu conheço há muitos anos e é um parceiro de confiança, assim, sabe? A gente já fez muita coisa junto e eu acho que quando a gente tá junto ali no palco, parece que eu me sinto bastante em casa. Tenho saudade das pessoas que já foram, mas eu sinto realmente, eu tô muito com muita felicidade de estar do lado do Marcão no palco. Pô, e ver a resposta, a resposta do público ali com a gente. E, cara, essa turnê vai ser muito legal. Dia 30 de maio na Audio Club.
12: Noite
11: vai
12: histórica.
11: Noite, últimos ingressos, hein? Dando um salve aí pra galera.
12: Galera,
11: se não comprar tá logo, vai acabar.
2: Ó, Brasil, e calma aí, que os caras vão viajar pelo Brasil inteiro com esse projeto acústico, tá?
3: É isso. Olha, a galera também tá chegando aqui, ó. Aliás, já que a gente tá falando de show, vamos falar de datas? Pra passar, porque a gente tá ouvindo aqui com o Brasil
11: manda
3: inteiro.
11: Manda lá.
3: Olha só. A gente tem agora dia 30 de maio em São Paulo, na Áudio. Dia 6 de junho em Lages, Santa Catarina. 25 de julho em Rio, no Rio de Janeiro, ali na capital mesmo. Dia 1º de agosto em Ribeirão Preto, em São Paulo. Dia 15 de agosto, Boa Vista, Roraima. E muitas mais datas aí estão sendo anunciadas. E a galera consegue acompanhar aonde, Marcão?
12: Perfeito, Cacô. Então, a galera pode acessar o Instagram cbjr.tiagoemarcão. Lá você fica por dentro de tudo que está rolando, as datas da turnê e tudo mais.
2: Repita, por favor.
12: cbjr.tiagoemarcão.
2: Tiago é com TH ou com
12: Thiago com TH?
2: Então, Thiago com TH e Marcão. Isso, manda lá, cara. Tá? Tem tanto áudio chegando aqui.
3: Então, bora ouvir.
2: Bora ouvir.
13: Boa noite, galera. Aqui é o Rafa de São José dos Campos. Pô, que quanta honra ver os integrantes do Charlie Brown aí. É, a minha história, Charlie Brown, foi muito, muito, muito louca, velho. Curti vários shows, acho que 5 ou 6. Inclusive, fui no penúltimo show deles em Caraguatatuba, né? É, que foi um show que era entrada gratuita, um quilo de alimento. Puta, foi bem marcante porque foi em janeiro, dia 19 de janeiro. E depois, quando foi em março, aconteceu a fatalidade com o nosso querido Chorão. Inclusive, tem uma tatuagem escrito Só os Loucos Sabem. Fanzaço, tem camiseta, tem a discografia completa de vocês aí. Um forte abraço. Vocês são, porra,
2: boa demais.
13: São os ícones da nossa rock brasileira. Um abraço.
2: Cara, se você puder, vai no show do acústico. Você baixa ao máximo.
3: Com certeza.
2: Tem mais áudio? Vamos lá.
3: Bora.
14: Boa noite, pessoal da Mix. Meu nome é Larissa, sou de Belo Horizonte. Eu conheci o Charlie Brown graças a uma promoção da Coca-Cola que teve na época, né? Que a gente trocava os lacres, né? Do refrigerante por brindes. E nessas eu ganhei um CDzinho da Coca-Cola que vinha com a música Só por Uma Noite. E foi assim que eu conheci o Charlie Brown. Na época, se eu não me engano, eu tinha uns 7 anos, 7, 8 anos.
2: Aí. Caraca,
14: e dia 30 eu tô indo aí pra São Paulo só pra assistir o show de vocês. Muito obrigada.
12: Que legal.
14: Até sábado.
12: Meu, obrigado, meu. Que legal.
2: Incrível,
12: que você vai
2: vir. Cara.
12: Sábado vai ser demais.
11: Você vê que vibe legal? A molecada é demais, cara. É muito carinho, é muito amor, cara, envolvido. Dia 30 de maio na Audio Club. Charlie Brown Jr. acústico.
12: Legal, você vê, essa parada transcende, né? Sei lá, cara. Eu acho que quem faz o show é a galera, né, velho?
3: Sempre.
12: É, então a gente tá ali só pra tocar o terror, né?
3: A gente é o isqueiro, a galera é o combustível. É.
1: Cara, demorou então, manda combustível. Seu áudio aqui pro @mixtudo na Mix no Instagram.
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1: Mix, agora faltam 4 minutos para 7 da noite. Jack Johnson aqui no Melhor Mix do Brasil e trazendo o Thiago e Marcão, os guitarristas do Charlie Brown Jr., contando histórias e que fazem parte da história de você, ouvinte da Mix, que tá ouvindo, né? E aí, Caco, o Caco! E a galera aqui só contando histórias dos bastidores. E eu disse que tem que ter um livro, né, Caco?
2: Tem que ter um livro. É que a gente avisa a galera vacila de não colar com a gente na live, porque aqui teve histórias de bastidores que a gente não pode contar no ar, né, não, Thiago?
3: As pessoas não estão preparadas ainda pra gente contar todas essas histórias, né?
4: E tanta gente sabe. Tem tanta gente contando tanta história também, né? Não, porque eu conheci os caras. Não, porque eu era amigo do Chorão e tal.
2: Você lembra desses primos, amigos?
4: É, putz, cara.
2: É, temos áudios, Yasi. Vamos nessa.
5: Oi, meninos. Eu sou a Thaís. Eu tenho 41 anos e eu queria dizer que a minha história com o Charlie Brown começou quando eu tinha 11, 12 anos.
1: Olha isso, cara.
5: Eu era maluca demais por vocês. Eu e minha prima era daquelas que ficava colada na grade, que ficava plantada na porta do camarim pós-show pra tentar uma foto, pra tentar um autógrafo. É, vocês formaram a nossa personalidade, a nossa visão de vida. O Charlie Brown, ele tá na minha vida até hoje. A minha música favorita é Pontos Indestrutíveis, eu tenho o trecho dela tatuado no meu braço. E quando eu pus na Mix hoje, ouvi a voz do Thiago, me emocionei, porque de verdade vocês fizeram parte da minha vida, fazem ainda, e eu queria agradecer por vocês serem tão grandiosos e estarem com a gente até hoje e ter tocado Charlie Brown, cara, olha, é muita alegria ver que vocês estão dando continuidade a um legado que é gigante, cara, gigante. Eu sou mãe, hoje meu filho de 19 anos é fã e obrigada. É só isso,
2: cara,
5: que eu queria
2: dizer.
1: Tô emocionado.
4: Eu fiquei emocionado agora, cara.
1: Eu também,
4: cara,
1: irmão.
4: Pô, eu também. Maravilhoso. Foi aquilo que eu te falei, Raiz. A gente não perde fã, a gente só ganha. Eu acho que a mensagem dessa menina passa muito isso. Fiquei até emocionado também, com isso, cara. É muito legal, cara. Muito legal esse carinho, esse amor, sabe? De saber que a gente tá fazendo diferença na vida das pessoas, que a gente, em determinado momento, ou por a pessoa passou por algum momento triste ou feliz, e tem aquela música como uma força naquele momento. Eu lembro que uma vez eu tava chorando no aeroporto, cara, e veio a gente tava na saída do aeroporto e veio um cara falar com a gente assim e fala, cara, a gente tava em São Paulo, ele falou assim, cara, eu trabalho no Rio de Janeiro, mas todo dia eu volto para São Paulo e minha mulher vem me pegar no aeroporto. E eu sempre peço pra ela por lutar pelo que é meu. Então, todo dia que a mulher do cara ia pegar ele no aeroporto, ela já entrava no carro e tinha a Lutar Pelo Que É Meu tocando, já era, virou meio que pro cara um ritual.
1: Isso, cara.
4: Então acho que o Charlie Brown e as canções da banda, acho que tiveram essa
1: é um combustível, cara.
4: Né, cara, essa
1: é um combustível
4: de você, de marcar a vida da pessoa. Exato. Realmente, né? Então, nossa, eu passei, cara, sei lá, eu perdi meu pai e aquela música tal me deu uma força. Então, pô, a mensagem dela aí, pô, me deu muita emoção, assim. E acho que são coisas assim, realmente, que fazem eu e o Marcão continuar e a gente
3: com
4: continuar
3: certeza
4: fazendo o que a gente tá fazendo, né, Marcão? É isso,
3: com
4: né?
3: Com certeza, meu irmão. É muito especial poder escutar essas histórias e aquilo, cara, a música se mistura, se confunde, né, com histórias de vidas, né, de pessoas, cara, e a vida é isso. Eu acho que é o que a gente tem mais valioso na vida, é isso, né, cara, são as experiências, né, essas coisas todas.
2: As histórias,
3: né?
2: as pessoas histórias, que a gente exatamente conquista durante o caminho. Agora, já que a gente tá chegando no final, e pra emocionar ainda mais a galera que eu tenho certeza que tá escutando a gente no Brasil inteiro, Raiz, vamos passar as datas de shows
1: vamos
2: dessa turnê?
1: Gente, é o seguinte, ó, Thiago Castanho e Marcão, Charlie Brown Jr. Acústico, a estreia dessa turnê vai rolar dia 30 de maio agora, aqui em São Paulo, na Áudio. Os ingressos já estão acabando, então você que tem o Charlie Brown, que faz parte da tua vida, você não pode perder, tá? No palco, o Thiago Castanho e o Marcão são acompanhados pelo mascote no baixo, Rafael Carleto nos vocais, que é um talento, e o Felipe Costa na batera. Próximas datas, Caio.
2: Dia 6 de junho, em Lages, em Santa Catarina, 25 de julho, Rio de Janeiro, capital. Dia 1º de agosto, Ribeirão, interior de São Paulo. Dia 15 de agosto, Boa Vista, em Roraima.
1: Rapaz.
2: E as datas vão continuar ali sendo publicadas no Instagram de vocês. Qual é o Instagram?
3: cbjr.tiago com TH e Marcão, tá? cbjr.tiago e Marcão.
1: Cara, demorou então. Cara, Roraima. Você sabe
4: eu falei pra você que a gente vai longe.
2: Vai longe.
1: Vai muito longe. Ainda bem. Obrigado, Jesus do Rock and Roll. Continue assim. Rapaziada, é um prazer imenso, é uma honra. Vocês fazem parte da história do rock desse país. E vocês viram aqui, porque tem muito mais áudios aqui, mas as pessoas que estão ouvindo, elas têm vocês no coração e tatuado também no corpo, né? Aí de alguma maneira.
3: Pô, Raiz, queria agradecer vocês, pô, Caco, todos vocês da Mix, cara, aqui, tarde especial. Pô, vai ser demais. Aproveitar pra convidar todo mundo de novo aí pra sabadão, dia 30 na áudio, estreia da nossa turnê acústica, né? Charlie Brown. E é isso aí, né, Tiagão? Vai ser maravilhoso.
4: Raiz, você sabe, né, cara, a relevância que você tem na nossa
3: carreira. Primeiro que tocou a nossa música no rádio.
4: Primeiro cara que tocou a gente, realmente. Senti aquela emoção naquele momento. Sempre que eu te vejo, eu lembro daquela época lá de 97, você sempre tratou a gente com muito carinho, com muito respeito. Caco, NX, brother, guerreiro do rock.
2: Sempre.
4: E, cara, muito grato pela Mix, pelo trabalho que vocês fazem com a música, pelo respeito que vocês têm com os artistas e pela história que vocês estão contando. E muito obrigado por tudo, cara. De verdade. E pela mensagem da galera com a gente, pelo carinho.
3: Todo mundo aí que participou.
4: E muito legal, né, muito legal. Tô muito feliz. Fizeram o tiozão feliz hoje.
1: E pra acompanhar vocês nas redes sociais:
4: CBJR, Thiago com TH e Marcão.
1: E o nosso cara.
2: Abraço.
1: O cara aqui que tem história também com vocês, que é o nosso partner.
2: Você quer ouvir umas piadas tiozão ali, uns cortes? Você cola. Só tô soltando piada tiozão. Fiz 40, né, meu? Agora tem que virar nesse flow aí. Arroba Caco Grandino no TikTok e no Instagram pra me seguir, é facinho. E pra te seguir, Raiz.
1: Arroba Roberto Raiz, Raiz H-A-I-S. E o nosso Caco querido. Arroba Mix Tudo na Mix. Thiago Marcão. Charlie Brown Forever, cara, obrigado mais uma
4: vez. Obrigado, irmão. Tamo junto.
1: Valeu, Raiz. Tamo junto.
3: Valeu, Mix.
1: De volta amanhã, às 6 da tarde. 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

0: Boa noite Natal, boa noite Rio Grande do Norte, boa noite Brasil. Começa na terça-feira o Papo Mix, seu companheiro de todos os dias e todas as noites, de 7 às 8 horas da noite, tá certo? Você está sintonizado na Rádio Mix 103.9, o melhor mix do Brasil. Estou hoje na bancada com a Ana Cecília, com o Fanho, pra gente fazer aqui uma terça-feira diferente, como todas as vezes, como todos os dias, né, Cecília?
1: Isso mesmo, Aleph. Boa noite, ouvintes. Como é que vocês estão? Teçamos, hein? Muito assunto pra hoje, muita fofoca, muita coisa boa. Então, pra você que tá ligadinho aí na 103.9, fica aqui com a gente que tem fofoca, tem notícia e também tem música, tá? E risada, né, meus amores? Vocês sabem que a gente gosta.
0: Pessoal, eu já começo falando o seguinte. Sim, é, você tem que dar boa noite, você tem que dar boa noite, desculpa. Você tem uma reclamação. Pronto.
2: Esse meu pai, Luciano. Meu pai, você não consegue dizer, você sabe, né?
0: Sim, Luciano.
2: Eu fico em casa, não vou pra rádio, só vou pra rádio, eu não posso. Aí só nos outros, nada a ver, pra gente tá pra rádio. Se eu sentar, eu sou eu.
0: Mas onde você ia se sentar ontem?
2: Você teria
0: que tirar um, né, no caso? Tá bom.
2: Não, eu vou pegar, viu?
0: Tá certo. Você ainda vai me deixar aqui na função, né?
2: Tá certo, deixar.
0: Bom espaço, né?
2: Bom espaço.
0: Dê boa noite pros nossos ouvintes.
2: Boa noite, ajuda a dona da rádio, ouvindo a gente agora, nesse momento. É o vídeo. Não tá com os olhos
0: engraçados. Diga que você tava com saudade, porque você não viu eles ontem, né?
2: É. Não,
0: não se estresse não, tenha calma. Escuta, como é que tá a sua vida amorosa? Tá tudo bem?
2: Tá ótimo,
0: né?
2: Tá ótimo.
0: Melhor possível. Não é porque ontem eu vi que Virginia, né, se engraçou pro lado de Zé Felipe, eu fiquei...
2: Será que
0: o Fanho tá triste? Ela deixou de falar com ele?
2: Oi, Flor.
1: Aí tu nem foi convidado pra festa da filha dela.
0: Por causa do outro, né? Por causa do Zé Felipe. Como é que ia ser? O Zé Felipe olhando pra ele na festa?
2: Não.
0: Não ia dar em nada, não ia dar certo não, que o Zé Felipe ia logo ficar com raiva. Não, mas vou falar aqui. Hoje eu tava pensando, né? Não, você não. Olha, tá vendo como eu tô conseguindo compreender agora?
1: É, hoje ele tá entendendo mais, viu?
0: Você tem que me dar os parabéns. Você tem que me dar os parabéns. Tô dizendo que hoje eu tava pensativo, né? Pensando em algumas coisas. E aí, tava vendo aqui. Hoje eu trabalhei aqui só, né? Aí, chegar final de semana, eu sou aquele cara que gosta de ficar em casa. A gente comentando lá na... A gente gravou uns vídeos lá e a gente tava comentando. Quando a gente não tá fazendo nada, você gosta de ficar em casa ou gosta de sair? Eu fui do time que gosta de ficar em casa. Já os meninos, alguns, foram do time que quer sair. Já tá trabalhando aqui, pensando em pra onde vai sair amanhã. Pra não ficar em casa. É, não quer ficar em casa de jeito nenhum. Já eu não. Irmão, eu, se você deixar eu em casa, você me vê na paz, viu? Oxi. Deitado no sofazinho, acompanhando uma sériezinha.
1: Bicho.
0: Jogando um jogozinho.
1: É bom. Comendo uma comidinha gostosa. Você é doido, é bom demais. Eu sou caseira também, gosto
0: aí.
1: Muito.
0: Tu gosta de quê? Tem dois. Ó, tem Cecília e Radice que é caseiro. Caseira, eu sou caseiro e você?
2: Eu sou Nutella.
0: Tu é de quê?
2: Nutella.
1: Nutella?
2: Sim.
0: Tu é da terra.
2: Nutella.
0: Sim,
2: Nutella. Nutella.
1: Nutella.
0: Sim, entendi.
2: Não,
0: tô entendendo. Você é Nutella. Você gosta de sair ou ficar em casa?
2: Sair, né? No mundo. Eu gosto do mundo.
0: Geralmente tu vai pra onde, mais ou menos?
2: Praia.
0: Lagoa.
2: Dá um mergulho na praia.
1: Dá um mergulho na praia.
0: Tu vai como? Passa aqui pra câmera pra eles lhe
2: verem.
0: Mano, muito bom. E você, eu quero saber sua opinião. Você que está em casa, você é do time na sua folga que gosta de ficar em casa, é uma pessoa caseira, ou você é do time sair? Eu gosto de sair, eu sou arruaceiro, gosto de estar na rua. Você vai mandar aí sua opinião pra gente aqui nos comentários do YouTube ou através do nosso WhatsApp. Qual é o número do WhatsApp, Cecília?
1: DDD 84 998 27 0033. Já envia aí a sua interação pra gente falar aqui no próximo bloco, viu? Porque isso tá mesmo demais. Inclusive ontem, menina, todo mundo interagindo, gosto assim, viu? Vocês aqui interagindo de verdade com a gente.
0: É isso aí, viu? Então a gente tá esperando sua opinião, né? Manda também outras coisas, pode mandar pedido de música, tem alguma mensagem romântica, de amor, de carinho, de afeto, de paz, de união pra alguém, manda pra cá também pra gente falar.
1: De raiva também.
0: De raiva.
2: De quê? Notícia de
0: dia, né? Notícia de dias.
2: Dia.
0: Sim, dia a dia. Notícia do dia a dia. E é isso, manda aqui sua opinião, a gente está preparado, pronto, querendo ler, viu? Querendo interagir, não é isso, fã? Agora peça, por favor, para Tony, colocado... gente, você que está nos acompanhando na live do YouTube, a gente vai chamar a música aqui na rádio, mas a gente vai continuar aí com você, viu? Então, você que está chegando em casa agora no carro, vai desligar o carro, vai entrar em casa, você consegue interagir conosco também através da plataforma do YouTube.
1: Já liga então, aí, hein?
0: Já deixa ligado, né? Fã, chama aí, peça pra Tony botar uma música, por favor.
2: A música
0: por favor, Tony.
3: Rapunix.

0: Isso, melhor mix do Brasil. Você que está acompanhando aí na 103.9. Sejam muito bem-vindos, viu? A gente já está comentando por aqui sobre algumas questões. E se você não enviou aí a sua interação, envia no número do WhatsApp 84998270033. Hoje quem está aqui na bancada, inclusive, gente, é o Fanho, hein? Dá uma palavrinha aí.
1: Eu não sei, né?
2: O filho do dono. Ele promoveu o Luciano até a dono da rádio aqui. Luciano é o diretor, mas pra você ele é o dono, né,
1: velho?
2: Manda um abraço pra ele, né? Ele tá em casa aí nos acompanhando. Sim, já falou com ele, né?
1: Tá bom.
2: Temos aqui comentários no YouTube. Lucas já colocou, sou fã. Muito obrigado, Lucas. Davidson aqui já colocou na escuta também. Seja bem-vindo também, Davidson. Né? Um abraço também para todos os ouvintes que estão aí no seu carro, estão indo para casa, estão indo para ver algum familiar, algum parente, indo jantar, né? Porque uma hora dessa também a gente usa para ir no restaurante, né, foi?
1: Restaurante?
2: Pronto, é isso aí.
1: É isso aí.
2: Ei, foi, escuta, e se o cara contar um segredo, tu é fofoqueiro ou não?
1: Sou,
2: eu vou até perguntar isso pros ouvintes aí no próximo programa. Tu é do time de fofoca? Tu gosta da fofoca? Mas eu acho que a galera confia mais em tu pra contar uma fofoca.
1: Confia.
2: Porque se tu for contar, o cara vai entender. Aí o cara confia mesmo. Pronto, eu confiaria, não vou mentir. Confiaria em você. Pronto, pode deixar. Olha, tem interação aqui, foi inclusive, dos nossos ouvintes, ó. A pergunta do bloco anterior foi: na sua folga, você é de qual time? Do time caseiro ou do time arruaceiro? Gosta de ir pra rua, né? Não é aquele cara que gosta da bagunça, não. E aí temos aqui, ó. Passei a semana reclamando que ia ter um aniversário no sábado. Quando chegou o dia, caiu uma chuva absurda e cancelaram tudo. Eu ainda tive a cara de pau de mandar no grupo. Poxa, galera, que pena. Comemorei sozinho, fazendo meu miojo gourmet e maratonando série. É uma boa. Inclusive, realmente, aqui tava chovendo muito esses dias, né? No Rio Grande do Norte todo.
0: É, chove, para. Ah, Maria. Não tem rinite que aguente.
2: Não, eu postei até no meu stories. Eu disse, gente, eu juro que eu comecei a tomar, porque lá em casa, eu e a Ia, né, minha filha, a gente toma banho no quintal, tem um chuveiro lá, aí ela gosta de tomar banho ali. A gente bota biquíni, bota... Ela bota biquíni. Eu e ela bota biquíni. Né? Lá ele.
1: O povo já sabe de quem é doido.
2: Eu comecei a tomar banho com a Alice. Tava o tempo todo nublado. Eu acabei no sol. Era pra eu ter. Se eu soubesse que ia ser assim, eu tinha filmado aquele timelapse que vai passando rápido, né? As cenas assim pra deixar aí um minuto o vídeo. Porque a gente começou tomando, e a gente nem demorou, a gente começou tomando banho, tava tudo nublado e acabou no sol.
0: É porque o tempo é muito doido, né, de Natal, então, ah, Maria.
2: É complicado. Ó, aqui já tem. Outro comentário, vamos lá. Pedi tanta comida por delivery que o motoboy começou a perguntar, hoje vai ser aquele mesmo combo de sempre? Quando ia entregar. E aí o motoboy dizia, hoje é aquele combo de sempre, é? Entregava.
0: Já com intimidade.
2: Aí ela botou aqui, ó, eu percebi que precisava sair mais quando ele sabia até o meu humor. Ele pergunta pela quantidade de esfirras. Teve um dia que eu pedi duas de chocolate e ele perguntou, tá estressada hoje, né? Caramba! Realmente aí realmente ela não saía de casa, não, viu? Gente aqui, eu separei o bloco. A galera que gosta de sair e a galera que não gosta. Um já mandou aqui, ó. Pra não ficar em casa, top qualquer coisa. Vamos andar no mercado? Bora! Bora acompanhar minha tia no dentista? Bora! Uma vez eu saí de casa pra comprar pão. Eu voltei 9 horas depois, bronzeado, comendo churrasco, cheio de areia no corpo da praia e ainda voltei sem o pão.
1: Esse é no meu.
2: Outro botou aqui. Teve uma época que eu só parava em casa pra carregar o celular. Aí minha mãe perguntou, você ainda mora aqui? Não, realmente, se você ainda mora aqui, as mães perguntam muito. Quando a gente mora com os pais, né, e vive saindo, o tempo todo saindo. Minha mãe... Quando eu chegava lá, não sabia não que você ainda morava aqui, aquelas indiretas.
0: Solta uma, né? Mas realmente tem gente que não para em casa, né? E aí, também tem gente que não dá satisfação, Aleph. O pior de tudo é quando ainda mora com os pais e não dá satisfação, né? Aí também é complicado, o povo fica preocupado, né?
2: É, gente, eu ia me engasgando no livramento agora com água. Perdão. Eu ia responder e me engasguei, ó. E agora ninguém ia nem entender o que eu ia falar.
1: Ah, né?
2: É o quê?
0: Tá vendo? Foi, não fez nenhum esboço querendo lhe ajudar. Ele, capaz dele, queria que você realmente engasgasse.
2: Cecília agora abriu meus olhos, foi. É verdade mesmo, viu?
1: Não,
2: tô achando que você tá falando contra mim. Foi, você como... Vamos, digamos que você é um grande amigo meu. Tá, digamos que você é um grande amigo meu. Se você não for, finge que é. E aí eu vou desabafar com você. Eu quero ver como é que você me daria um conselho. Bote só aquele toquezinho romântico, Tony. Só pra eu pedir um conselho ao fã.
1: É o Tony,
2: aquele romântico mesmo.
1: Fone,
2: e aí a gente. É, a gente.
1: Fone,
2: ó,
1: é,
2: ó.
1: Tá
2: escutando? Fã. Eu tô desconfiando que minha mulher tem outra pessoa.
1: Como é?
0: Vale, menor.
2: E será? Uma vez eu cheguei e ela tava falando. Eu pensei que era com alguém. Quando eu olhei, era sozinha, foi. E o celular dela tava bem longe, tava no quarto. Fanho, eu tô com um problema também. Eu fui sair no carro, tava os dois pneus traseiros furados. Eu tive que ir a pé 4 km, chamar o borracheiro. Voltei, enchi os pneus. Quando eu cheguei no trabalho, tava furado de novo. Lá vai eu a pé, porque tava sem internet, sem conseguir ligar o borracheiro de novo. Pra acabar de completar, Fanho, quando eu peguei o carro, a polícia me parou. E ainda me multou porque as condições do pneu estavam ruins.
1: Você passou por errando errado? Fez o quê?
2: Passou por errado, foi. Você tá brincando comigo, isso é sério, foi.
1: Passou no rádio, você.
2: Isso é sério, foi. Não brinca com os meus sentimentos.
1: Problema.
2: Sim.
1: O problema com você é ser no ato.
2: No quê?
1: No ato.
2: Certo. Aí você me indica fazer o quê, foi?
1: Boate.
2: Yeah?
1: Boate.
0: Boate?
1: Boate. Psicólogo. Boate. Fazer uma consulta.
2: Pra melhorar a mente, porque já tá abalado, né? Muito obrigado pelos conselhos. Muito obrigado. Apesar de não ter entendido nada, eu vou... resolver. Muito obrigado aí, ó. Já vi como é que você ia reagir se eu tivesse realmente com problemas pedindo conselho a você. Eu agradeço pelos seus conselhos, né? Mas eu quero pedir pra você de novo. Chame de uma forma diferente as músicas. Diga, Tony, vamos de música, meu grande amigo. Chame do jeito que você quiser. Mas chame de uma forma diferente, porque na última vez você fez, vamos de música, só isso.
1: Ah, meu amigo Tony! Nesse momento, a galera é a música. Nem agitado, né? Bota um sujeito aí.
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0: companheiro de todas as noites, e são exatamente 7 horas e 36 minutos, Papo Mix, que acontece de segunda a sexta-feira, das 7 às 8 horas. E já tem gente aqui colocando na legenda, ou colocando nos comentários no YouTube, cadê a legenda pra um fã, eu... Pedindo a legenda pra quando você fala.
1: Eu não falo não, né? Fuga, talvez não, né?
0: É, eu acho que.
2: Isso deu um fecho.
0: É, o fã perguntou aí se era surto, se não tava entendendo. Olha, foi, inclusive botou, ó. Oi, sou muito fã de vocês, Lucas botou. E ele disse assim: eu só tenho uma dúvida. O fã é natural de onde?
1: É, não é sério mesmo?
0: É.
1: Todo mundo tá fazendo uma pergunta dessa.
0: Aham.
1: Sou natural.
0: Sim.
1: Não, eu sou mesmo. Eu sou filho do mundo. Eu sou muito fácil. Você é do céu, filho. Olha aqui.
0: É muito bom, ele não entendeu. Você, mas você é natural de onde?
1: Eu sou natural da Passarela, eu sou natural.
0: Não, mas é de onde? Natural de onde?
2: Você
0: é
2: daqui de Parra, menina?
0: Você
2: tá?
0: Sabe?
1: Natal, velho. Eu não sabe que é natural, vou.
0: Ele disfarçou, ele não tem entendido. Muito bom, muito bom.
2: Eu não tinha entendido.
0: Muito bom, velho. Ele é muito bom de situação. Quando ele entendeu no final, ele disfarçou de um jeito que não dá nem pra perceber que ele não tinha entendido. Ei, sabor. Gente, sabor? Sabor?
1: Sabor.
0: Entendimento. Gente, inclusive, tem uma novidade aqui pra lhe contar. O que é que acontece? Uma empresa chinesa tá lançando um dispositivo que promete traduzir sons e comportamentos de animais de estimação, como cachorros e gatos, com 95% de precisão. Ou seja, a gente vai entender...
1: Um animal falando.
0: Hã?
1: Um animal falando.
0: É, a gente vai entender aí o que é que eles vão falar, né?
1: Eu ia saber se ele pode fazer...
0: O quê?
1: Fazer um
0: pronto, era uma boa. Um tradutor pra você. Será que ei, será que, ó, tá aqui, ó, startup chinesa, ó, Hangzhou Technology lançou a PetChat, que é uma coleira inteligente com inteligência artificial, que afirma traduzir latidos e miados em frases humanas com até 95% de precisão. O dispositivo custa cerca de $129, já ultrapassou 10 mil pré-encomendas globalmente, mas enfrenta o ceticismo científico. Será que isso vai dar certo? E um exemplo. Aí, oi, boa noite.
1: É, boa noite. Fingiu lá não.
0: É assim.
2: Tão roubando.
0: Tão roubando.
2: Gente, mas vocês já perceberam? Não sei se vocês têm animal de estimação, mas, por exemplo, minha cachorra, né? É Pietra Rafaela Beatriz, o nome dela.
0: Maria? É mais composto do que nome de gente. Pietra, o quê?
2: Aí quando eu falo Pietra Beatriz, ela vem pra mim, pô. É sério, ela vem.
0: Já
2: ela
0: se acostumou. Foi aí. Pietra Beatriz. Ó, fica aí então a dica, pessoal, da empresa chinesa que o fã tá querendo também utilizar. Então, assim, a gente vai...
1: É fone. Não sou eu, como os outros também, é nada. E sai o fone aí. É saber, né? Se tem um cachorro também. É pro cachorro, pra gente. É por fim, pode fazer.
0: Mas é em coleira, tu vai usar, não?
1: Pode falar.
0: Ele falou comigo, agora que eu tô entendendo que ele fez, pode falar, e eu tava sem entender, ele perguntando, pode falar, eu disse, rapaz, pode, que eu não tô entendendo muita coisa, né?
1: É.
0: Bom, não, mas então fica aqui a dica.
1: Apunha pra Wi-Fi, não pega o ar. Um pouco uso, eu faço pra ele.
0: Então, tá certo, você vai usar aí a
1: coisa.
0: Ó, e aí, fica a dica, então, aí pra empresa, né, chinesa, pra também trazer em forma de corrente, pra não ficar uma coleira, em forma de corrente, né, em forma de correntezinha que a pessoa usa, né, o cara usa aqui no pescoço, tá, então, a coisa toda pra o fã, pra traduzir também o que é que ele tá falando, né, fã?
1: Nessa família, também, né?
0: É, pros outros também. Fã, você, e até pra Cecília, já botaram vocês naqueles grupos de assobio?
2: Não.
0: Que é só pode falar assobio.
1: Não.
2: E eu vi o seu aqui, amigo. Eu vou ler e deixar graça.
0: Aí, tem aquela de Scorpion. Só pode falar assobiando. Aí agora...

0: Ora, tem um grupo que só pode falar no estilo Michael Jackson. Denise, bota aí pro pessoal escutar. Por favor.
1: Aqui, galera. Acordei o que eu já vejo. E botaram no grupo de negócio de imitar Michael Jackson. Pô, velho, você tem que pagar esse negócio de criança, velho. Meu Deus do céu. 24 anos já na cara, eu não vou ficar fazendo essas besteiras, não. Pelo amor de Deus. Tem que acordar pra vida.
2: Achei o Smola, Billy. Foi mal, galera. Eu acabei de acordar aqui. Achei o Smola, Billy Jean, and one shin. Achei do mado. Do you mean I am the one? Of this, and the phone, and the wow.
0: Esse Michael Jackson tá com problema na garganta. Eu só entendi.
3: É, mas deve ser engraçado isso aí de Michael Jackson.
0: I see this more like Billie Jean. It must be seen.
3: Inclusive, falando de Michael Jackson, eu fui esse final de semana assistir, amigo. Adorei! Massa. Muito massa, assim, sensacional.
4: Eu fico lá.
3: É o quê?
4: Eu fico lá.
3: Viu eu lá? Vale a minha.
0: Ele é o Michael Jackson.
3: Ah!
0: Faça só o. Pronto, boa.
3: Mas o filme é muito top, vale a pena, viu? Vale a pena o valor que você gasta no ingresso, aí, top demais. Vixe, aí é bom.
0: Boa, Tony. E aí bom. Eu combinei com os meninos de assistir esse filme fantasiado de Michael Jackson. Eu vou.
4: Vai?
0: Vamos, a gente vai. É, a gente vai. Nós vamos, né, na verdade. E vai dar certo. Gente, outra coisa. É, um amigo nosso, um repórter, né, viralizou também essa notícia. E é muito engraçado, né? Então, coisas engraçadas a gente traz pra você. O repórter foi perguntar pras pessoas o que é que elas fariam com um prêmio de 9 milhões. O que é que elas fariam com 9 milhões na conta?
4: 9 milhões, né?
0: É, o prêmio da Mega Sena. E aí, 9 milhões. Olha só qual foi a resposta. Foi muito engraçado. Diniz, bota por favor aí, só pra gente escutar e aí a gente debate por cima.
5: Deixa eu conversar com minha amiga aqui. Bom dia, tudo bem? Estamos ao vivo no Bahia Meio Dia. O que é que a senhora faria com quase 9 milhões na conta?
6: Eu comprava todo de bomba pra estourar no mundo todo. Fazia uma guerra mundial.
5: Ô, gente, minha senhora.
6: Ai, estão merecendo isso.
5: Ave Maria, pra que é isso? Não é aproveitar o São João, né? Comprar...
6: Não, aqui não vai estar nada. Não tem mais aproveito de nada na vida, mais não.
5: Ave Maria, vamos lá. Vamos lá. Olha, sincero, olha, vamos lá. Então é isso, minha gente. Você que tá em casa, imagine aí o ganhar quase 9 milhões. Pois é.
0: Ele ficou.
3: Ah, poxa.
0: Ele ficou sem entender, pô. Ele, na verdade, ele ficou sem entender, ele ficou sem reação.
3: Foi, ele a ficou... pessoa não espera. A pessoa espera que, ah, não, vou tirar minha família da situação que tá, e, alguma
0: ele
3: coisa
0: disfarçando,
3: do tipo.
0: Ele disfarçando é muito bom. Ele, é, olha só, gente. É, olha só, gente. É, mas fica a dica aí. Ela disse que pegasse 9 milhões, comprava de bomba pra explodir no mundo todinho. Que eu acho que ela tá insatisfeita aí. Como estão ocorrendo, né? Andando as coisas pelo mundo. E ela vai tentar resolver aí, com 9 milhões, ela vai tentar resolver aí o problema da paz mundial.
4: Não, não, né?
0: Ah, será que ela consegue?
4: Não,
0: ah, acredito
4: não,
0: que não.
4: Assim, é um drone? É um drone, né?
0: Um drone?
4: Não, né? Ah, me chama.
0: Me chama? até ele olhou pra mim agora. Pessoal, você que está aí na rádio, escutando através do seu carro, o fã olhou pra mim agora. Ele esqueceu a palavra, olhou pra mim e riu e fez: como é que chama? Eu não tô nem entendendo direito o que é que ele tá falando. Eu vou lembrar o que é que ele quer lembrar. Não tem condições. Pessoal, vamos de música aí, que no próximo bloco tem muita fofoca. Fofoca não! História de vidas aí.
3: Isso!

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1: Voltamos! Papo Mix de volta, são exatamente 7 horas e 49 minutos. 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Cecília?
2: Opa!
1: Finalmente, hein? Vamos historiar vidas alheias.
2: Eu fico ansiosa, viu? Porque... Ah, eu adoro. Porque quando eu vou apurar, né, as fofocas pra trazer aqui pra vocês, minha gente, é tanta coisa que não cabe nesse quadro, né? Mas vamos para o que interessa, que tá aí nas redes sociais bombando muita coisa. Ontem teve, né, a gente até comentou aqui que teve a comemoração do aniversário de Maria Alice, que é a filha da Virgínia, de 5 anos, né, que tá fazendo aniversário dia 30, mas... adiantaram aí a comemoração pra ontem, né? E assim, a festa bombou, foi até 5 horas da manhã, teve várias atrações, né, de música também. A festa realmente foi um sucesso. Entre essas atrações, Zé Felipe estava lá juntamente com Virgínia, inclusive trouxe aqui um vídeo pra vocês verem que, gente... Eu sei, era 1h30 da manhã, 1h40 mais ou menos, quando Zé Felipe publicou esse vídeo, tá? E eu fiquei assim, ai meu Deus do céu, e eu tava acordada, aí eu vi, né? Eu fiquei assim, meu Deus, bora ver aí, ó.

0: amor de Deus! Gente, sério, pelo amor de Deus. Isso aqui é quase ganhar o Hexa, meu filho.
1: É isso. Pelo amor de Deus. Aí é só pra galera que acompanha. Futebol é mundial, nem compadre não. O Hexa é o Hexa. Vamos, menino Ney, trazer o Hexa. Ele vai trazer. Brasil!
0: Mas isso aqui é o Hexa do pessoal que acompanha eles, né? Porque a felicidade quando esse homem postou esse vídeo, minha gente. E na verdade, quem postou esse vídeo foi a amiga de Virgínia, né? Que ela é sócia. Mas é Samara o nome dela. E aí, Zé Felipe postou também deles no palco, né? Tá lá, inclusive, lá nos stories deles. Aí, além disso, também teve muita coisa. Menina, foi tantas informações. Eles apareceram juntos no palco, cantando, né? Essa música que só tem eu. Inclusive, essa foi uma música criada pra Virgínia, né? Na época que o ex-casal estava junto.
1: Em 2020, né?
0: É, por aí. Foi bem antiga. Inclusive, no vídeo, ele aparece falando assim, aqui te trouxe, Vivíbora. Porque foi essa música que, enfim, né? Despertou.
1: Foi em 2020, se eu não me engano.
0: Foi, faz tempo, viu? E aí, a mãe de Virgínia... Ela teve um momento ali da festa onde ela foi lá pra fora, falou com alguns fãs e tudo mais, interagiu ali. E aí, olha, vamos dar uma olhadinha nesse vídeo aí que eu achei bacana demais, viu?
2: Maravilhoso. Faz parte da nossa vida. A Virgínia ama todos vocês, com certeza.
3: Papá, volta com o Zé!
2: Tá, peraí.
3: Viu, papá, volta com o Zé!
2: Aqui, ó, é
1: Virgínia.
3: Você quer também?
2: Lógico,
4: cara. Olha, não é. É só porque
1: é não, Virgínia é maior que você.
0: Óbvio que ela quer. Pra quem tinha dúvidas, né, aí nas redes sociais, se a mãe de Virgínia quer.
1: O fã dizer que ela quer por interesse. Os dois são podre de rico, pô.
4: Haja coração.
1: Como é?
4: Haja coração.
1: Como é, pô? Na Copa do Mundo, vai. Neymar vai na bola, vai, tocou pra Vinícius Júnior, Vinícius Júnior perdeu o gol!
4: Haja coração!
0: Mas, Virgínia, ela é mais rica do que Zé Felipe, pô.
1: Ela é grande.
0: Ela é muito grande.
1: Ali é dois pontos de rico, fã.
0: Pra por você ter... Nossa, esse pessoal é tão grande nas redes sociais, pô, que em menos de 10 minutos a foto dele já tinha batido mais de 1 milhão. De curtidas, tá? Então, assim, é loucura.
1: É, de curtidas, imagina as visualizações. E outra, a internet meio que de ontem pra hoje só falou nessa festa.
0: Só fala nisso, sério, gente. Inclusive, Virgínia ficou sumida hoje, Zé Felipe também. Foram Pronto. Embora da festa juntos.
1: Já deve estar especulando que os dois estão juntos numa ilha deserta. Cantando a música, moro num país tropical.
4: Nela.
0: É, muita coisa, viu?
4: Nela, minha mulher.
0: Agora eu quero saber a opinião de vocês. Vocês torcem pra eles voltarem?
1: Então, é o que eu tava dizendo. Eu me conhecendo, não voltaria. Mas eles querendo, eu sou pela família. Eu, de fora, quero. Porque eu tô de fora, né? Não Sim. Foi comigo. Mas eu, aí, Alf, se fosse você, aí eu não voltaria, não.
0: Passando pela situação, né?
1: É, não, não voltaria, não. Se fosse eu, pronto, se eu fosse Zé Felipe, eu não voltaria. Eu me conhecendo. Mas eu de longe, eu torço pra voltar. Porque as meninas são tão bonitinhas. É linda demais aquelas meninas, filha deles.
0: São as bichinhas, né? E os filhos não têm culpa de nada.
1: Não, os filhos não têm culpa.
4: E aí? É filha, mulher.
0: Agora, sabe o que eu achei engraçado?
1: Menina.
0: Sabe o que eu achei engraçado? Pessoal indo lá na foto de Vinícius Júnior e colocando: fica bem, Vini! Fica bem! Ele tá de férias, inclusive, né? No Rio de Janeiro. E aí, o pessoal comentando, fica bem, Vini. Você não disse pra ela ficar bem? Ela tá ótima. Já tá fazendo a outra Maria.
1: Pronto, e aí, fã, você, no seu, você sendo ele, você voltaria?
4: Eu voltaria de jeito nenhum.
1: De jeito nenhum, né?
4: Eu saio só no papel de pai, minha filha, mulher.
1: Homem é homem,
4: menino. Homem é homem,
1: jacaré. Pronto. Ele tá que nem um porquinho ontem, eu disse, fã, você no lugar dele voltaria? Não, porque homem é homem, mulher, menino, jacaré. Sim, o que tem a ver?
4: É, deixa
1: não voltaria e pronto, né, vai?
4: Não voltaria, não. Deixa eu voltar.
1: Bom, tá bom. Eu sei que as redes sociais falaram muito nisso, inclusive Álvaro até postou que foi censurada, e Cecília tava me explicando, que é porque nas festas de Virgínia não podem ficar com o celular.
0: Exatamente.
1: Só que aí os comentários de... Nessa fala de Álvaro, será que você viu então os dois juntos? Será que você viu um beijo dos dois?
0: É porque o povo, ai meu Deus do céu, leva pra outro lado.
1: A fanfic que vão criando.
4: Mas vamos lá, não pode acessar o celular.
0: Não, é, ninguém não. Pode ficar ninguém com o celular. Não, só a Virgínia.
4: É. Só a Virgínia. Não pode ser ouvindo.
1: Como é que o quê?
0: Foi porque, justamente, você não entendeu? Pode. Que, porque apareceu o vídeo, gravaram o vídeo. É, gente. Foi porque essa Samara, que ela é sócia de Virgínia, da WePink, né, da empresa delas, pegou e apagou. Ela, gente, ela postou e depois de um minuto ela apagou. Só que a internet é rápida demais, entendeu?
1: Demais.
0: E aí pronto, o pessoal já tava de olho, já tava tudo esperando. Então, mas é isso, né, gente? Já chegamos no nosso horário.
1: Terça-feira.
0: Assim, feliz, porque vai ter volta sim. Quem quer que esse casal volte, coloca aí no YouTube e deixa aí também no WhatsApp da Mix, viu?
1: Gente, muito obrigado pela audiência, muito obrigado por estar conosco nessa terça-feira. Sua audiência é muito importante pra gente. Você que sintonizou no rádio, você está sintonizado na 103.9, Rádio Mix, o melhor mix do Brasil. Acompanhou o Papo Mix, que funciona que é exibido de segunda a sexta, das 7 às 8 horas, tá bom? Amanhã voltamos e contamos com você. Fanho, se despeça das pessoas.
4: Boa noite.
1: Boa noite.
0: Fica bem.
1: Fica bem. Beijo,
0: boa
1: galera!
0: Boa noite, gente!
1: Fui!
4: Ah.
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11: Mix. Boa noite, todos queridos. Programa feito pelo melhor ouvinte do Brasil. É você, ouvinte da Mix. Brigadão pela companhia. E a partir desse momento é tu que manda, né? Todas as músicas que a gente ouvir são as que vão chegar pelo nosso zap. É o 11 983 408 mil. Que responsabilidade. Bora colocar o seu som na programação da Mix, manda ver aqui.
14: Boa noite, Rádio Mix. Marcos Oliveira falando, sou motorista de aplicativo. Opa. Aqui na cidade de Guaxupé, Minas Gerais. Toca pra gente I'm God, David Guetta, valeu.
11: Opa, Marcão representando todos os companheiros, os amigos, os motoristas por aplicativo e taxistas que estão dando uma carona pra Mix. Vocês são cinco estrelas.

0: A Carpenter cantou pra gente.
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0: Quem vai cantar agora aqui na Mix, quem decide é você. Faz a programação. Manda um áudio aqui pedindo aquela música bacaníssima. 11 983 408 mil. Faça como o Marco Aurélio, ele mora em Porto Alegre, tá com a gente agora. Obrigado, Marcão. Uma ótima noite pra você também. Adriana tá na Vila Matilde, Zona Leste de São Paulo. O Lucas tá na cidade de Batatais. E você, me conta, da onde?
2: Salve, Rádio Mix.
0: E aí?
2: Boa noite, aqui é o Júlio, motorista de aplicativo da cidade de Barueri. Eu queria ouvir uma do Rei do Pop aí. Tamo junto sempre aí, Rádio Mix.
0: Receba e obrigado pela carona.
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0: Comes around, comes around. Tudo que vai, volta, viu?
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0: Faz bonito aqui. Deixa eu te fazer uma pergunta. Você é daquelas pessoas que, de repente, quando acorda de manhãzinha, acorda com uma música na cabeça, começa cantando e não sabe por quê, né? Geralmente é uma música que você gosta, que você curte. Quer pedir essa música? Facinho demais. Mensagem de voz aqui no 11 983 408 mil. Não esqueça de falar o teu nome, também de onde você tá ouvindo a Mix, tá bom? E o nome da música. Ó, mandar um beijo aqui pra Raquel. Ela é de São Caetano, tá todo dia com a gente. Falou de manhã, de tarde, de noite. Um beijo pra você, Raquel. O Paulo Braz está em Juiz de Fora. E você, me conta.
2: Fala, galera da Mix. Me chamo José Augusto. Queria pedir pra vocês a música do Guns, Patience. Toca aí. Valeu.
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1: Mix são 8h25, pronto, rolou Guns N' Roses. E qual é a sua preferida? Ficou com vontade de pedir uma música na Mix? Não passa vontade, só manda um áudio. 11 983 40 8000, apareça.
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2: Diego Baroni por aqui, falando do novo filme da saga Star Wars, que já estreou nos cinemas, O Mandaloriano e Grogu, continuação da série The Mandalorian, sucesso no streaming. Nessa nova história, o Mando, um caçador de recompensas, junto com seu inseparável companheiro Grogu, o queridíssimo Baby Yoda, precisa resgatar uma criatura que faz parte de uma raça perigosa de gangsters espaciais para conseguir informações para a Nova República, que ainda está derrotando os últimos resquícios do Império. Então, eu gostei do filme, apesar do roteiro não ser lá muito criativo. A ação é incrível, principalmente as cenas com naves. Agora, o filme empolga até a metade. Aí chega num ponto que parece que tá no fim já, dando a impressão que acabou um episódio da série e vai começar o outro. Mas após uma sequência emocionante, o longa ganha fôlego e entrega um final bom, digno de Star Wars, mas sem muito lugar pra ir, sabe? Poucas referências e sem pontas soltas. Assim, eu acredito que você só vai curtir mesmo se tiver familiaridade com esse universo. Mas se você tá com vontade de assistir só por causa do Baby Yoda, vai com tudo, porque ele não vai te decepcionar. O filme O Mandaloriano e Grogu está nos cinemas. Me segue no Instagram para mais, @DiegoBaroniNoAr. Lá tem o link do canal Kryptonita no YouTube, onde eu apresento vários conteúdos da cultura pop.
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0: Mix tudo pra baixinhos e agora com a representante da fofura, fala.
2: Oi, Rádio Mix.
0: Oi.
2: Meu nome é Sancho, eu tenho 9 anos e eu queria dizer pra você tocar a música Ofélia da Taylor Swift.
0: Tá bom, vamos ouvir.
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2: É, tem gente romântica pedindo músicas românticas, mas tem gente também que pede a porrada. Ou enfim, é a sua música preferida. Põe aí a sua música aqui na programação da Mix, mandando um áudio dizendo quem é você, de onde você tá ouvindo o melhor mix do Brasil. Me conta nesse check-in e esse som bacana pra todo mundo ficar feliz, tá? É o 11 983 408 mil. Na outra entrada, eu falei mix tudo pra baixinhos. Não, gente. É o pede no zap pra baixinhos. E temos aqui mais uma representante da fofura. Ô!
3: Oi, galera da Mix. Oi. Aqui é a Manu de Taboão da Serra. Boa noite. Eu tô de tocar a música Waka Waka da Shakira. Claro. Eu adoro.

0: Mix, faltam 10 minutos para as 9 da noite dessa terça-feira. Ellie Goulding cantou pra gente Love Me Like You Do.
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0: Seu artista precisa cantar pra gente seu preferido, que você adora, pra colocar aqui na programação da Mix. Zap pro 11 983 408 mil. Manda um abração aqui pro Wagner, ele tá em Itamuji, Minas Gerais. O Pérez tá na Fazenda Rio Grande. E você, de onde? Pra ouvir uma música, bora.
2: Olá, boa noite,
0: boa.
2: Sou Bruno Almeida, de Atibaia, São Paulo. Gostaria de ouvir Backstreet Boys.
0: Boa, vamos ouvir.
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1: Mix, falta um minuto para as 9 da noite, fazendo check-out. Que sonzeira. One Republic, Counting Stars. E amanhã, pra gente abrir o programa na quarta-feira. Pode ser o seu som, né? Aliás, tem que ser. Então já manda aquela mensagem de voz aqui pro nosso zap. Não esqueça de falar o teu nome, de onde você tá ouvindo a Mix e esse som pra gente ganhar a noite. Bora? 11 983 408 1000. Amanhã às 8 da noite eu tô aqui te esperando.
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0: Está no ar a Voz do Brasil. As notícias do governo federal que movimentaram o país no dia de hoje.
1: Olá, boa noite.
2: Boa noite para você que nos acompanha em todo o país.
1: Terça-feira, 26 de maio de 2026.
2: Vamos ao destaque do dia, qualidade de vida.
1: Brasil alcança pela primeira vez patamar mais elevado do índice de desenvolvimento humano.
2: Estudo das Nações Unidas aponta que a educação foi o que mais impulsionou o crescimento. Luana Karen.
3: Na escala que vai de 0 a 1, o país saiu de 0,744 em 2012 para 0,805 em 2024, alcançando o patamar de muito alto desenvolvimento humano.
1: Destaque também para o Bolsa Família, que além da transferência de renda, exige frequência escolar mínima de crianças e adolescentes.
2: Sobre o assunto, vamos conversar ao vivo com o ministro do Desenvolvimento e Assistência Social, Família e Combate à Fome, Wellington Dias.
1: E ainda, Minha Casa Minha Vida.
2: Presidente Lula entrega mais de 500 unidades habitacionais a famílias que vivem em Manaus.
1: Residencial conta com bibliotecas, duas churrasqueiras, centro comunitário, espaços comerciais e quadra poliesportiva.
4: Vamos contratar até o final desse ano 3 milhões de casas para o povo brasileiro.
2: Hoje, na apresentação da Voz do Brasil, Luciana Vasconcelos e Luciano Seixas.
1: E acompanhe a gente ao vivo. Acesse radiogov.ebc.com.br ou o canal Gov na sua TV aberta.
2: Pela primeira vez, o Brasil atingiu a classificação IDH muito alto na classificação das Nações Unidas.
1: O Índice de Desenvolvimento Humano mede a qualidade de vida da população.
2: Segundo o estudo, políticas como Bolsa Família colaboraram neste avanço.
3: O desenvolvimento humano no Brasil alcançou o maior nível da história, segundo o radar IDHM 2024, divulgado pelo Programa das Nações Unidas para o Desenvolvimento. Na escala que vai de 0 a 1, o país saiu de 0,744 em 2012 para 0,805 em 2024, alcançando o patamar de...